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2: Mari Fernandes, Mari no Vazinho, ao vivo em BH.

0: gostou, faz barulho aí!
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0: Valeu, valeu!
1: Noventa e sete.

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0: Uma salva de palmas, Fabinho Melo.
1: Vinte e uma horas e 33 minutos.
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0: Valeu, Baetão!
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0: 22 horas e 34 minutos.
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1: Parou, segura. Tem cerveja aí?
2: Tem.
1: E tá gelada?
2: Tá.

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2: E essa música se chama Aviões de Papel.

0: 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Te amo, meu amor. Quem que é o melhor amigo do papai?
1: Dudão.
2: É o Dondon? É o seu Dondonzinho?
0: Com certeza.
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0: Valeu demais, Juninho.
1: Valeu, Nando Moura.
0: Obrigado, meu irmão.
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0: que é a natureza, né?
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0: Obrigado.
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Valeu, Eric Matheus. Valeu, Grupo Herança.

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1: Segura, coração apaixonado. Um abraço.

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1: Na faculdade, quatro matérias são minhas preferidas: carro, mulher e viola, e uma garrafa de pinga.

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1: 7:01.
2: Bom dia! Olá, eu sou Rejane Costa e o Campo Notícia começa agora. A gente reúne os fatos, os números e as explicações que ajudam a entender o que mudou na semana e o que pode influenciar as próximas decisões no campo. Tem agricultura, pecuária, mercado, pesquisa e as notícias que chegam de diferentes regiões. Uma produção da Agroeffective em parceria com a Radiosul.net, com o apoio de Sindag, o Sindicato Nacional da Aviação Agrícola, e Senar, conhecimento que movimenta o agro. Vamos às manchetes.
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2: Laudo confirma que os azeites importados de maior consumo no Brasil não são extra virgens. Temporais em sequência agravam perdas de produtores de leite no Rio Grande do Sul. Falta de aviso sobre seguro agrícola pode gerar indenização ao produtor. Expo Inter terá 934 ovinos em momento positivo para os mercados de carne e lã. Raça holandesa confirma 181 inscrições para a Expo Inter 2026. Galloway volta à Expo Inter após 19 anos entre 405 animais inscritos pela ANC. E ainda nessa edição, a gente confere o comportamento do tempo, os preços dos principais produtos agropecuários e os eventos que já aparecem no calendário do setor. O Campo Notícias chega até você graças à força de uma rede que pulsa junto com o agro. Estão conosco as rádios Poatã de São José do Ouro, Fandango de Cachoeira do Sul, Soledade de Soledade, Cidade de Cacique Doble, Integração de Restinga Seca, 107 de Tapejara, Minuano de Alegrete, Delta e Difusora de Bagé. Obrigada a cada emissora que nos ajuda a levar a voz do campo cada vez mais longe.
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2: A previsão do Instituto Nacional de Meteorologia indica frio, geada e uma nova rodada de chuva no Rio Grande do Sul entre sábado e sexta-feira. Na Serra e no Planalto, o fim de semana terá mínimas entre 2 e 4 graus, com geada nas áreas mais altas. O tempo permanece firme até segunda-feira, mas a chuva retorna na quarta, mantendo as máximas próximas de 12 graus. Na campanha e na fronteira oeste, o sábado começa com cerca de 3 graus e geada isolada. Essa deve ser a primeira região atingida pela nova instabilidade, com chuva entre terça e quarta-feira. Na região metropolitana e nos vales, o domingo terá tempo firme, mas a chuva retorna na quarta e pode persistir até quinta-feira. No litoral, o sábado terá mar agitado e rajadas próximas de 50 km por hora, com chuva isolada a partir de quarta. Já o noroeste e as Missões terão tardes próximas de 22 graus no fim de semana e podem concentrar os maiores volumes de chuva com risco de trovoadas na quarta-feira.
3: Notícias agrícolas.
2: A Federação da Agricultura do Estado do Rio Grande do Sul, FARSUL, encaminhou duas propostas de emenda à medida provisória que trata da renegociação das dívidas rurais. Segundo a entidade, as mudanças podem ampliar de 10% para 90% a parcela de produtores gaúchos aptos a acessar as condições facilitadas. As propostas incluem cédulas de produto rural entre as operações elegíveis e criam uma alternativa para comprovar perdas de renda. A safra brasileira de trigo deve cair 23,5% em 2026, segundo a Companhia Nacional de Abastecimento, Conab. A Associação Brasileira da Indústria do Trigo, Abitrigo, alerta que a menor oferta interna, os custos internacionais e a dependência de importações pressionam a indústria moageira. a necessidade de compras externas pode crescer 1,9 milhão de toneladas em 2027, mas a entidade descarta risco de desabastecimento. Laudo oficial do Ministério da Agricultura aponta que os azeites importados de maior consumo no Brasil não são extra virgens. O Ibroliva cobra mais controle. O Ministério Público relaciona o resultado a fraudes e uma nutricionista explica os benefícios encontrados somente no azeite extra virgem. Quem traz as informações

0: Federal de Defesa Agropecuária por determinação da Justiça dentro de uma ação do Ministério Público Federal. Entre as marcas avaliadas, Andorinha, Galo, Borges, Gomes da Costa e Carrefour foram classificadas como azeites virgens. Já Costa Douro e Terras de Camões foram enquadradas como azeites lampantes impróprios para consumo. Para o presidente do Ibroliva, Flávio Bino Filho, o laudo oficial confirma uma realidade denunciada pelo setor produtivo brasileiro há vários anos.
1: O produtor brasileiro produz um azeite super prêmio, um azeite extra virgem de extrema qualidade, que tem os seus custos e o seu preço compatível com isso. E concorre com azeites extra virgem só no rótulo, que são azeites descartados pelos europeus, azeites que andam em navios cargueiros, que são engarrafados, com gosto de mofo, com todos os defeitos de um azeite que não é extra virgem e que não tem os mesmos padrões de qualidade e as mesmas consequências para a saúde do consumidor.
0: Para o Ibroliva, o resultado reforça a necessidade de ampliar o controle sobre os azeites importados para garantir que a classificação informada no rótulo corresponda ao produto vendido ao consumidor. Da agência AgroEffective, Ieda Risco.
2: Obrigada, Ieda. O Produto Interno Bruto do agronegócio brasileiro recuou 2,01% no primeiro trimestre de 2026, segundo o CPEA e a Confederação da Agricultura e Pecuária do Brasil, CNA. A queda foi puxada pelo ramo agrícola, que perdeu 3,62%. Já a pecuária cresceu 0,70%, enquanto insumos, produção primária, agroindústria e agroserviços registraram retração. E o produto interno bruto da cadeia da soja e do biodiesel pode crescer 6,87% em 2026, segundo o Centro de Estudos Avançados em Economia Aplicada, CPEA, e a Associação Brasileira das Indústrias de Óleos Vegetais, ABIOV. A projeção considera a safra recorde de 180,56 milhões de toneladas e o aumento do processamento industrial. A cadeia deve representar 21,2% do PIB do agronegócio e 4,8% da economia brasileira. Há 35 anos, o SINDAG, Sindicato Nacional das Empresas de Aviação Agrícola, trabalha pelo crescimento sustentável e melhoria contínua do setor, promovendo a segurança em campo e o respeito ao meio ambiente, valorizando os empresários, pilotos, técnicos, agrônomos e outros profissionais que ajudam o agro a decolar para alimentar, vestir e mover o país e o mundo. O cooperativismo brasileiro alcançou 29 milhões de cooperados em 2025, alta de 12,5% em relação ao ano anterior, segundo o levantamento do sistema OCB. O país passou a contar com 4.400 cooperativas, presentes em 3.425 municípios. As organizações movimentaram mais de 848 bilhões de reais, mantiveram 613 mil empregos diretos e distribuíram 61,3 bilhões de reais em sobras aos cooperados. As exportações brasileiras de frutas e nozes não oleaginosas caíram 14,9% em julho, segundo a Secretaria de Comércio Exterior, SESEX. O país embarcou 64.700 toneladas contra 76.100 no mesmo mês do ano passado. O preço médio subiu 11,6% e ajudou a limitar a perda de receita, que recuou 5,1% para US$ 87.600.000. A falta de aviso sobre a não contratação de seguro agrícola pode gerar indenização ao produtor. O entendimento considera casos em que o banco manteve a cobertura por anos e interrompeu a emissão da apólice sem comunicar o mutuário. Quem explica as condições dessa responsabilização é Nestor Tipa Júnior.
3: A instituição financeira que contrata automaticamente o seguro agrícola por anos pode responder pelas perdas do produtor se deixar de emitir a apólice um novo financiamento sem aviso prévio. A responsabilização exige a comprovação de que houve trato sucessivo na contratação de seguro vinculado ao financiamento, omissão na contratação seguinte e constatação de prejuízo na safra financiada. O advogado da HBS Advogados, Roberto Bastos Guigino, explica que obrigar o cliente a adquirir um

0: seguro para obter crédito, configura a venda casada, prática proibida pela legislação. Quando o banco emite o seguro em todas as operações, lança os prêmios em conta corrente e administra a apólice. Esse procedimento passa a fazer parte do relacionamento com o produtor. A repetição cria a expectativa de que os financiamentos seguintes também estarão protegidos. Esse histórico na avaliação do advogado obriga a instituição financeira a agir com clareza antes de mudar o procedimento.
1: A boa-fé objetiva impõe aos contratantes deveres anexos de conduta, entre os quais destacam-se a lealdade, a cooperação, a transparência e a proteção mútua. A instituição financeira, ao violar esses deveres, assume integralmente o risco decorrente da descontinuidade da cobertura securitária de trato sucessivo.
0: Ao retirar a proteção sem o consentimento ou a ciência clara do produtor, o banco passa a responder pelos efeitos dessa mudança. Da agência AgroEffective, Nestor Tipa Júnior.
2: Obrigada, Nestor. O IAVAG, indicador dos custos da aviação agrícola, medido pelo Sindicato Nacional das Empresas de Aviação Agrícola, SINDAG, caiu 0,21% em junho, no terceiro recuo mensal consecutivo. O acumulado em 12 meses ficou em 3,74%. A queda no rating oil ajudou a reduzir os custos, enquanto dólar, etanol e inflação limitaram o alívio. Para julho, a valorização dos combustíveis pode pressionar o índice, mas o recuo do câmbio e do etanol tende a compensar parte desse movimento.
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2: Os números são da Emater do Rio Grande do Sul. Arroz em casca, preço médio de R$ 65,84 a saca de 50 quilos. Feijão, preço médio de R$ 171,67 a saca de 60 quilos. Milho, preço médio de R$ 59,26 a saca de 60 quilos. Soja, preço médio de R$ 126,09 a saca de 60 quilos. Trigo, preço médio de R$ 69,36 a saca de 60 quilos. Essa foi a primeira parte do nosso noticiário. Depois do intervalo, o Campo Notícia retoma os assuntos que estão alterando custos, produção, mercados e o planejamento das propriedades. A gente volta em seguida.
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0: intervalo terminou e a informação continua. Neste bloco, a gente avança sobre temas que passam pela rotina produtiva, pelas contas da atividade e pelas tecnologias que chegam ao campo. Uma produção da AgroEffective em parceria com a RadioSul.net, com apoio de Sindag, o Sindicato Nacional da Aviação Agrícola, e Senar, conhecimento que movimenta o agro. Vamos em frente! O Campo em Notícia é a voz de uma rede comprometida com o desenvolvimento do campo. 96 FM de Uruguaiana, Pitangueira de Itaqui, Sorriso de São Martinho, Difusora de Arroio Grande, Missioneira de São Luís Gonzaga, Planetário de Espumoso, RCC de Santana do Livramento, Cotricel de São Cepé. Nosso agradecimento a todas as emissoras que conectam o campo às comunidades do interior.
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0: Os números são da Emater do Rio Grande do Sul. Boi para abate, preço médio de R$ 12,32 o quilo vivo. Búfalo, preço médio de R$ 10,09 o quilo vivo. Cordeiro para abate, preço médio de R$ 13,84 o quilo vivo. Suíno tipo carne, preço médio de R$ 5,82 o quilo vivo. E a vaca para abate, preço médio de R$ 10,97 o quilo vivo.
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0: O mercado do gado gordo registrou valorização nesta semana, segundo o informativo do Núcleo de Estudos em Sistemas de Produção de Bovinos de Corte e Cadeia Produtiva Nespro da URGS. As chuvas dificultaram a logística, reduziram a oferta para abate e encurtaram as escalas dos frigoríficos. O boi gordo, a peso vivo, subiu 2,2%. Na reposição, a terneira avançou 3,3% e o terneiro 2%, enquanto a vaca para invernar caiu 1,8%. Os mercados do boi gordo e da carne mantiveram relativa firmeza nos 7 primeiros meses de 2026, segundo o Centro de Estudos Avançados em Economia Aplicada, CEPEA. Exportações aquecidas, oferta ajustada de animais terminados e reposição valorizada sustentaram as cotações, mesmo com o consumo doméstico moderado. A entrada de animais de pasto ampliou a oferta no segundo trimestre, mas as escalas curtas dos frigoríficos limitaram quedas mais fortes nos preços. E o preço médio do leite cru pago aos produtores subiu 3,02% em junho e chegou a R$ 2,75 por litro, segundo o Centro de Estudos Avançados em Economia Aplicada, CEPEA, da Esalq, da USP. Apesar da alta mensal, o valor ficou 0,86% abaixo de junho do ano passado e a média do primeiro semestre recuou 14%. A valorização recente foi sustentada pelo mercado de derivados e pelo crescimento mais lento da captação em algumas regiões. Temporais em sequência ampliam os prejuízos de produtores de leite no Rio Grande do Sul. Os danos atingem rebanhos, estruturas e aumentam a pressão sobre a continuidade das famílias na atividade. Quem relata a situação e as medidas pedidas pelo Agadolando é Nestor Tipa Júnior.
2: A Associação dos Criadores de Gado Holandês do Rio Grande do Sul, a Gadolando, relata que dois eventos climáticos extremos registrados em um intervalo de duas semanas provocaram perdas de animais e danos às estruturas de propriedades leiteiras no estado do Rio Grande do Sul. Os temporais atingiram produtores da região Celeiro e Missões, além de áreas em Selbach, Cruz Alta e municípios próximos. Entre os casos acompanhados pela entidade, há famílias que perderam galpões e outras instalações utilizadas na produção. Um produtor com mais de 40 animais em lactação decidiu deixar o setor por considerar inviável reconstruir tudo o que havia sido destruído. O vice-presidente administrativo da Gadolando, Nasir Pens, afirma que a proximidade entre os eventos aumentou as dificuldades enfrentadas pelas propriedades. Pens considera necessária a criação de mecanismos permanentes para atender os produtores atingidos por eventos climáticos.
3: O estado, ele é o epicentro de catástrofes climáticas, né? Nós precisamos de uma política de apoio para isso, seja ela as instituições bancárias renegociarem para que essas pessoas possam continuar na atividade, os compromissos que elas têm, porque elas foram afetadas, o ganha-pão ele foi afetado.
2: Entre as medidas sugeridas está a inclusão desses produtores nas renegociações já aprovadas de financiamentos e obrigações bancárias dos afetados por eventos climáticos. Da agência AgroEffective, Nestor Tipa Júnior.
0: Obrigado, Nestor. 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A 49ª Expo Inter terá 5.756 animais de argola em julgamento, o maior número desde 2012 e 12% acima da edição passada. Os zebuínos cresceram 78%, com alta de 216% nas inscrições da raça Senepol. A feira também terá a estreia da raça Senangus, enquanto os caprinos avançaram 16% e os pequenos animais 46%. A Expo Inter terá 934 ovinos em um momento positivo para os mercados de carne e lã. A feira reunirá 18 raças e adotará uma nova exigência para todos os animais inscritos. Quem detalha a participação e a comprovação de paternidade por DNA é Arthur Chagas.
4: A participação da ovinocultura na 49ª Expo Inter será marcada por um dos maiores números de animais inscritos dos últimos anos. Ao todo, 934 animais de 14 raças estarão no Parque de Exposições Assis Brasil em Esteio entre 29 de agosto e 6 de setembro. Destaques para as raças Texel, com 303 animais, Merino Australiano, que passou de 9 exemplares no ano passado para 17 este ano, e White Dorper, que pulou de 9 para 23. O presidente da Associação Brasileira de Criadores de Ovinos, a ARCO, Edmundo Gressler, avalia que o volume de inscritos demonstra a continuidade dos investimentos realizados pelos criadores em seleção genética e também melhoramento dos rebanhos.
5: Nós vamos ter aí uma Expo Inter, um desfile extraordinário, né, dessas nossas raças todas, com animais muito importantes e uma genética necessária. Hoje, observando todo esse melhoramento que está acontecendo a nível de produção comercial.
4: A Expo Inter será uma vitrine da evolução genética das diferentes raças ovinas e permitirá aos produtores conhecer animais selecionados para atender às demandas da produção comercial. Entre os destaques, conforme o dirigente, estão reprodutores voltados à produção de carne com características como maior precocidade, eficiência alimentar, desenvolvimento muscular e capacidade de atingir o peso de abate em menor tempo. Da agência AgroEffective, Arthur Chagas.
0: Obrigada, Arthur. E a raça holandesa chega à Expo Inter com 181 animais inscritos. A participação das holandesas vermelhas e brancas se aproxima do número necessário para um julgamento exclusivo. Quem apresenta os números e essa expectativa é Ieda Risco.
6: A raça holandesa tem 181 animais inscritos na Expo Inter 2026. Do total, 146 exemplares pertencem à variedade preta e branca e 35 à vermelha e branca, número que aproxima essa modalidade do mínimo de 50 inscrições exigido para a realização de um julgamento oficial exclusivo, uma das metas perseguidas pela Associação dos Criadores de Gado Holandês do Rio Grande do Sul. Para o presidente da Gadolando, Marcos Tang, o resultado das inscrições indica que a estratégia adotada pela entidade para estimular a participação da variedade vermelha e branca vem surtindo efeito.
7: Provavelmente aí acertamos na ideia de fazermos um julgamento adicional, embora ainda não ranqueado e oficial devido à falta de números de animais de vermelho e branco, mas entendemos que houve esse estímulo e as inscrições de vermelho e branco estão aumentando cada vez mais e num futuro bem próximo parece que poderemos ter os nossos julgamentos separados da modalidade vermelho equilibrar.
6: Embora tradicionalmente parte dos animais inscritos não chegue ao parque, a projeção da Gadolando é reunir mais de 100 exemplares e mais de 20 expositores do Rio Grande do Sul e de outros estados. Segundo o Tang, o público encontrará animais de elevado padrão genético, tanto na avaliação morfológica quanto nos torneios leiteiros, que demonstram o desempenho produtivo da raça. Da agência AgroEffective, Ieda Risco.
0: Obrigada, Ieda. A raça Galloway volta à Expo Inter depois de 19 anos fora das pistas de esteio. O retorno integra os 405 animais inscritos pela Associação Nacional de Criadores Red Bull Colares, ANC, que terá 10 raças representadas. Quem traz os números e os detalhes dessa participação é Nestor Tipa Júnior.
2: A raça bovina Galloway voltará às pistas da Expo Inter em 2026, após 19 anos sem participar da feira. O retorno integra os 405 animais inscritos pela Associação Nacional de Criadores Red Bull Colares, ANC, que terá 10 raças representadas em esteio. Do total, 382 são bovinos de argola e 23 são equinos da raça Percheron. A última participação da Galloway na Expo Inter ocorreu em 2007 e a retomada acompanha a mobilização dos criadores para levar exemplares novamente à exposição. A superintendente de registro da ANC, Silvia Freitas, afirma que a movimentação em torno da raça já havia criado expectativa para a edição deste ano.
8: A grande novidade esse ano é o retorno às pistas da raça Galloway, que a gente estava numa grande expectativa pela movimentação dos criadores, e de fato teremos indivíduos da raça Galloway este ano nas pistas de esteio. É algo que não acontecia desde 2007, né? A última participação do Galloway no Expo Inter foi em 2007, então agora a gente volta com os animais para a pista, tenho certeza que vão chamar bastante atenção.
2: A programação também terá uma ação ligada aos 120 anos da ANC durante os julgamentos. A diretoria entregará uma faixa alusiva ao aniversário ao grande campeão e à grande campeã de cada raça registrada pela entidade. Segundo Silvia, a homenagem levará a comemoração para dentro das pistas e envolverá as raças participantes registradas pela associação. Da agência AgroEffective, Nestor Tipa Júnior.
0: Obrigada, Nestor. Morre o leiloeiro Marcelo Silva, diretor da Trajano Silva Remates e um dos principais nomes dos remates rurais no Brasil. Ele construiu uma trajetória de mais de 50 anos dedicada aos leilões e ao comércio de animais. Nascido em 1954, Marcelo começou ainda criança no setor. Aos 12 anos, já auxiliava o pai, Trajano Silva, como pisteiro nos remates e realizou o primeiro leilão antes de completar 18 anos. Mais tarde, assumiu a direção da empresa fundada pelo pai, integrante de uma das famílias pioneiras na realização de leilões rurais no país. Especializado em leilões de genética, Marcelo Silva atuou principalmente nos mercados da pecuária de corte dos cavalos da raça crioula. Proprietário da cabanha Dom Marcelino, tornou-se referência nacional na comercialização de animais de alto valor genético. Ao longo da carreira, também contribuiu para a profissionalização dos remates pecuários e para o desenvolvimento do mercado brasileiro de genética animal. A AgroEffective manifesta profundo pesar pela morte de Marcelo Silva e se solidariza com os familiares, amigos, colegas e toda a equipe da Trajano Silva Remates. Fica a nossa gratidão pela convivência, pelo respeito e pela contribuição deixada à pecuária brasileira. O Campo e Notícia volta depois do intervalo.
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2: 7 horas e 33 minutos.

0: O Camp Notícias está de volta e agora a gente olha para as regiões e para os próximos compromissos do agronegócio. Tem agenda de eventos e o giro pela rede, com reportagens produzidas pelas emissoras parceiras. Uma produção da AgroEffective em parceria com a RádioSul.net, com apoio de Sindag, o Sindicato Nacional da Aviação Agrícola, e Senar, conhecimento que movimenta o agro. O Camp Notícias circula com a força de uma rede que respira o agro e acredita no interior do Brasil. Rosário de Serafina Correia, Planeta de Miraguaí, Tapense de Tapes, Cidade de Cruz Alta, Metropolitana de Canoas, Itapuã de Viamão, Sananduva de Sananduva, Upacaraí de Dom Pedrito, Vera Cruz de Horizontina. A cada rádio parceira, nosso agradecimento por ajudar a espalhar a voz de quem produz.
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0: Para quem precisa organizar os próximos dias, é hora de abrir o calendário. A agenda reúne feiras, encontros técnicos, seminários e outras programações ligadas à produção agropecuária. As datas, os locais e os principais assuntos são apresentados por Érica Ferraz.
2: A agenda de eventos começa no dia 12 de agosto em Santa Maria com a terceira edição do BioConnection. A programação ocorre na área didática da Cochile, no auditório do Centro de Ciências Rurais da Universidade Federal de Santa Maria, a UFSM, com debates sobre bioinsumos, microbiologia do solo, inoculação da soja, manejo de doenças e impactos do clima nas grandes culturas. No dia 14, a Fá de Sementes em Capivari do Sul recebe o 5º Encontro Pecuário Costeiro. As atividades incluem palestras sobre genética, mercado, gestão e mão de obra rural, além de demonstrações a campo sobre manejo de pastagens e produção de sementes. Já no dia 15, a Estação Experimental Agronômica da Universidade Federal do Rio Grande do Sul, a URGS, em Eldorado do Sul, recebe a 2ª edição do Porteiras Abertas. A programação aproxima a universidade, os produtores e a comunidade com atividades ligadas ao campo. A Ascribu participa do evento com um assado de carcaça inteira de búfalo. Da agência AgroEffective, Érica Ferraz.
0: Obrigada, Érica.
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0: No Giro pela Rede, a gente vai à região da Campanha, onde Bagé abriu inscrições para a 2ª edição do Programa de Qualificação para o Turismo Rural. A capacitação vai até junho de 2027, com conteúdos sobre hospedagem, gastronomia, produção artesanal, roteiros e outras atividades no meio rural. Quem traz as informações é Beto Cogói, das rádios Delta e Difusora.
3: A Secretaria de Turismo, em parceria com a Associação e Sindicato Rural de Bagé e o Serviço Nacional de Aprendizagem Rural, SENAR, está com inscrições abertas para a 2ª edição do Programa de Qualificação para o Turismo Rural, com início agora em agosto. A iniciativa busca capacitar produtores, empreendedores e pessoas interessadas em desenvolver atividades ligadas ao turismo no meio rural. As atividades seguem até junho de 2027. Ao longo da capacitação, serão abordados temas como planejamento e implantação de pousadas, restaurantes e negócios rurais, acolhida no meio rural, produção agroalimentar e artesanal, turismo cultural, gastronomia rural, roteiros turísticos, trilhas e caminhadas, além da consolidação das ações desenvolvidas. De acordo com a Secretaria de Turismo, a qualificação representa um importante investimento no fortalecimento do turismo rural no Pampa Gaúcho, ampliando as oportunidades para que propriedades rurais diversifiquem suas atividades, agreguem valor aos seus produtos e ofereçam experiências de qualidade aos visitantes. De Bagé, especial para o Campo em Notícia, falou Beto Cogói.
0: Obrigada, Beto. Na sequência, a gente vai ao alto da Serra do Butucaraí, onde as chuvas deixaram danos no solo e aumentaram a preocupação nas propriedades. O excesso de umidade pode atrasar o desenvolvimento das pastagens e elevar o risco de mastite ambiental no gado leiteiro. Quem relata a situação é Kiona Rocha, da Rádio Soledade.
4: após as fortes chuvas registradas no fim de julho, que deixaram marcas e reflexos em toda a região do Alto da Serra do Botucaraí. A preocupação dos produtores vai além dos danos no solo. Segundo o extensionista rural da Emater de Soledade, Aldo Fava, a grande umidade também exige atenção com o gado leiteiro, já que aumenta o risco de doenças, como a mastite ambiental, que pode comprometer a saúde dos animais e a produção de leite.
5: Temos relatos assim de, por exemplo, as áreas mais declivosas, nós temos a ocorrência de enxurradas, que mais uma vez vão levando à perda de camada arável do solo, né? A gente acaba perdendo qualidade desses solos, então correções que são feitas, a gente acaba tendo esse solo carregado. Podemos ter alguns outros problemas também, com muitos dias nublados, assim, para quem tem animais que dependem do pasto, pode ser que tenha um atraso no desenvolvimento deles também. A gente pode ter excesso de umidade, possível ocorrência de mastite, se nós passarmos vários dias com umidade, barro, essas coisas, e uma vaca, por exemplo, acabar se deitando, ela pode ter problema com mastite ambiental.
4: Em especial para o Campo em Notícia, da Rádio Soledade 104.5, falou Kiwana Rocha.
0: Obrigada, Kiwana. Agora a gente vai pela região central e chega à Restinga Seca, que se tornou ponto de encontro do municipalismo gaúcho com a realização do 44º Congresso de Municípios da FAMURS. O evento reuniu prefeitos, gestores e lideranças para discutir os desafios das administrações locais e os próximos passos dos municípios. Quem acompanhou essa movimentação e traz as informações é Rafael da Silveira Rosa, da Rádio Integração de Restinga Seca.
6: Em Restinga Seca, na região centro do estado, ocorreu durante esta semana, no distrito Recanto Maestro, o Congresso de Municípios da FAMURS, em sua 44ª edição. Entre os assuntos debatidos estiveram o clima, a agricultura na região e no estado, e também a presença de algumas entidades parceiras. A Emater foi uma das participantes durante a feira de exposição, e quem se manifesta a respeito desta presença é Guilherme Passamani, ele que é gerente regional da Emater aqui na região centro.
7: Estamos aqui presentes nesse evento, dada a importância que a Emater tem dentro desses municípios, né? Estamos presentes em todos os municípios do Rio Grande do Sul, e aqui é o momento da gente confraternizar e também trocar ideias, debater, aprofundar os nossos conhecimentos e também trazer um pouco do que a gente tem de potencial na agricultura, que muitas vezes subsidia a economia desses municípios aqui do nosso estado. A gente tem uma pequena amostra aqui de alguns produtos das agroindústrias que estão sendo degustados pelos nossos prefeitos e autoridades que aqui estão presentes, no sentido da gente promover que eles conheçam os produtos que a gente tem aqui, a qualidade desses produtos, e esses produtos são todos oriundos da agricultura familiar, que é o trabalho essencial da Emater nos municípios.
6: Especial para o Campo Notícias, da Rádio Integração de Restinga Seca 98,5 FM, Rafael da Silveira Rosa.
0: Obrigada, Rafael. Fechando o giro pela rede, vamos a São Cepé, onde a Cotricel prepara a 4ª edição do Seminário da Pecuária, com uma programação voltada ao manejo, à nutrição, ao bem-estar animal e à gestão dos sistemas de produção. Quem traz os detalhes é Zizi Machado, da Rádio Cotricel de São Cepé.
8: A Cooperativa Tritícola Cepense Limitada Cotricel de São Cepé promoverá no próximo dia 12 de agosto o 4º Seminário da Pecuária, que tem por objetivo fortalecer a pecuária da região com palestras e orientações aos produtores rurais, associados ou não à cooperativa. Serão abordados 3 temas durante o evento. O primeiro será estratégias de suplementação a pasto para bovinos de corte, com a doutora em zootecnia pela Universidade Federal de Santa Maria, UFSM, Luciana Potter, que também é docente e pesquisadora da Universidade e coordenadora do Laboratório Pastos e Suplementos. O segundo tema será conforto animal, o caminho para aumentar a produtividade dos rebanhos de leite e corte, com a veterinária Alessandra Bride, mestre em sanidade e reprodução animal pela UFSM, doutora em ciências pela Universidade de São Paulo, a USP, e pesquisadora da CCGL na área de produção de leite. O terceiro tema será como planejar um sistema eficiente enfrentando ciclos pecuários, com o veterinário Alexandre Mota, doutor em zootecnia pela UFSM e gestor da Agro São Vicente. O evento será gratuito e terá início às 9 horas da manhã na Associação dos Funcionários da Cotricel em São Cepé, e as inscrições serão no local do evento. Da Rádio Cotricel, informou Zizi Machado.
0: Obrigada, Zizi. Com as datas anotadas e o nosso giro concluído, a gente chega ao fim deste bloco. Na volta, o programa reserva mais tempo para ouvir uma fonte e aprofundar um dos assuntos da semana. A entrevista vem logo depois.
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0: Estamos na parte final do Campo e Notícia. Agora a notícia ganha mais contexto na entrevista da semana, com perguntas sobre os efeitos práticos do tema para o setor. Uma produção da AgroEffective em parceria com a RádioSul.net, com apoio de Sindag, o Sindicato Nacional da Aviação Agrícola, e Senar, conhecimento que movimenta o agro. Vamos acompanhar. O Campo Notícias chega longe porque tem uma rede forte que caminha junto com o agronegócio. Educadora de São João da Ortiga, Paverama de Paverama, Nativa de Rio Grande, Palmares de Santa Vitória do Palmar, Blau Nunes de Santa Bárbara do Sul, Nativa de Piratini, Universidade de Pelotas, Progresso de São Pedro do Piauí e a Rádio Agro Hoje. Nosso muito obrigado a cada emissora que faz parte dessa caminhada junto com o agro.
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0: O Congresso da Aviação Agrícola chega a Goiás com quase 200 empresas, lançamentos e um congresso científico com 25 trabalhos. O diretor executivo do Sindag, Gabriel Coll, explica como a atividade ganhou espaço em 22 culturas, as alternativas buscadas pelas empresas diante do mercado mais restrito e o papel da pesquisa no setor. A entrevista é de Nestor Tipa Júnior.
14: E nós vamos conversar agora aqui no programa O Campo e Notícia com o diretor executivo do Sindag, o Gabriel Coll. Gabriel, prazer tê-lo conosco aqui no programa.
15: Tudo bem, Nestor? Obrigado pelo convite, obrigado pela oportunidade aí. Satisfação sempre conversar com você e com quem lhe acompanha.
14: Da mesma forma. Bom, Gabriel, nós temos aí as portas de mais um congresso da aviação agrícola, que sempre é um evento que reúne empresas, profissionais, pesquisa e lideranças aí do setor, não só do Brasil, como internacional. O que está explicando esse crescimento desse evento e a posição que ele vem tendo aí como sendo, se não o maior, um dos maiores do mundo.
15: Um dos principais motivos que a gente enxerga que o Congresso da Aviação Agrícola cresceu é que a ferramenta da aviação agrícola está melhor disseminada hoje na agricultura. Nós temos hoje 22 culturas no Brasil que dependem da aviação agrícola, então aumentou o uso mesmo, né? O produtor rural entendeu a sua importância, então isso ajudou muito a crescer a demanda no Brasil de novas aeronaves. E a gente acaba olhando só para o avião, mas atrás do avião tem muita coisa, tem os equipamentos dentro, tem a parte de tecnologia, tudo que é produzido na volta, as outras empresas que acabaram nascendo para desenvolver produtos e serviços. A gente tem muito serviço hoje no setor, trabalho de consultoria, trabalho de assessorias que precisaram ser feitos nas empresas e nas fazendas. E um detalhe também que a gente enxerga que é fundamental. Você tem acompanhado isso há muito tempo já, nos últimos 8 anos em especial, a gente investiu muito em comunicação. Então, realmente, hoje o setor ele chega em vários lugares, a gente conseguiu disseminar alguns mitos sobre a atividade. Tinha um mito muito grande que era muito caro usar a aviação agrícola e hoje as pessoas percebem que além de não ser caro, é muito barato, como me disse um produtor rural. Então, isso ajuda muito, ajudou muito o setor crescer. E esse olhar do mundo para o Brasil. Hoje, 20% do nosso congresso são expositores americanos, canadenses, argentinos, alguns europeus. Os chineses começam a olhar para o nosso congresso. Todo mundo quer vender para o Brasil, né? Isso ajuda também o congresso.
14: Pois bem, né? E justamente isso, né? A gente tem aí uma presença aí de praticamente 200 empresas confirmadas, diferentes países, né? E elas vão certamente trazer aqui suas novidades, inovação, mostrando também isso do setor.
15: Exatamente. O Congresso criou um pouco dessa questão de lançamentos de produtos. Então, as empresas acabam desenvolvendo novidades ao longo do ano e esperam para lançar no Congresso. Espero, inclusive, a gente fica muito feliz quando lançam campanhas com preços melhores, promoção lá com descontos no Congresso. Isso também cria uma expectativa para o evento, criou uma, meio que de forma natural, né? Se espera o Congresso da Aviação Agrícola do Brasil para lançamento dos produtos, até porque o Congresso dos Estados Unidos também é um belo de um evento, ele é em novembro, então as empresas acabam lançando no Congresso do Brasil antes. Então, no Congresso do Brasil, lança-se as novidades, né, que até vão repercutir depois fora também, porque a gente tem empresas que expõem no Brasil, expõem nos Estados Unidos também, expõem aqui na América Latina, tem evento na Argentina, no Uruguai, mas o do Brasil é a abertura da temporada, digamos assim, né, para as empresas lançarem seus produtos, suas campanhas aí de promoção, de preço. Ainda mais esse ano a gente... É um ano difícil, um ano duro para a agricultura brasileira, né, todo esse desafio do produtor rural estar descapitalizado, estar com problema aí para pagar suas contas, tem feito as empresas também procurarem ser mais criativas, buscarem alternativas para baratear campanhas, novidades, financiamentos que vamos fazer esse ano. A gente está vendo um movimento para tentar viabilizar negócio, porque é um ano difícil que está se vendendo menos, isso é uma realidade.
14: Bom, Gabriel, outra questão importante também é essa união com a academia, né, com o Congresso Científico que é realizado anualmente. Como é que também essa integração com esses trabalhos científicos também auxiliam a cada vez impulsionar e trabalhar melhor o setor?
15: Nós já estamos na 8ª edição do Congresso Científico da Aviação Agrícola e ele nasce lá atrás quando um professor nos fez uma provocação que eu nunca vou esquecer, onde um professor da universidade, na época de Cruz Alta, da Unicruz, o professor Maurício Pazini, trouxe uma comparação para nos provocar positivamente. Ele fez um estudo mostrando que tinha mais publicações e trabalhos científicos sobre funk carioca do que sobre pulverização aérea. E nada contra o funk carioca, ele dizia muito isso. O que ele dizia era o seguinte: bom, não é possível uma atividade tão importante que movimenta tanto dinheiro e é indispensável para muitas culturas, e ele falava muito do Rio Grande do Sul, em especial o arroz, não ter tanto trabalho, relevância científica. E aí a gente cria o Congresso Científico, ele foi o primeiro coordenador, inclusive, o professor Maurício, que agora a gente chega numa edição histórica aí, com 25 trabalhos escritos, trabalhos de diferentes instituições de ensino do Brasil, o que ajuda muito a trazer segurança para a atividade, a trazer, principalmente, ampliar a reputação, porque quando há questionamentos hoje sobre a atividade da pulverização aérea, o que, que a gente usa para defender? A gente usa os artigos científicos, as dissertações de mestrado, os resumos que são apresentados no Congresso Científico. Já são 8 anos, então a gente já tem aí 100 e tantos trabalhos apresentados, a gente usa eles como referência, porque são aí instituições de ensino do Brasil todo, reconhecidas no Brasil todo. E essas universidades hoje têm internalizadas os seus trabalhos, né, de pesquisa, já atividades de pulverização aérea também, como lá, por exemplo, semana acadêmica com palestra, disciplina de tecnologia de aplicação aérea, que algumas não tinham, a maioria já tem agora, tudo fruto desse trabalho do Congresso Científico. Ele começa a ganhar, já ganhou uma importância bem interessante, quando a gente trabalha também as questões de comunicação, né, com o nosso time aí da assessoria, sempre a gente procura mostrar essa parte do Congresso Científico, isso realmente traz muito respaldo para o Congresso. Ele tem crescido, tanto é que agora, esse ano, a gente dá mais um passo, a apresentação dos trabalhos vai ser feita no horário nobre do Congresso. Eu brincava com o nosso time internamente, o Congresso veio crescendo, o Científico ganhando seu espacinho pelas beiradas, era num cantinho, era no puxadinho, agora ele está no palco principal, no horário principal. Isso mostra, né, a relevância que tem e mostra também a importância que a gente está dando para isso, mostrando para a sociedade, olha, você tem algo para questionar, tem que pesquisar, não é mais ninguém falando isso ou aquilo, eu acho, é a pesquisa que está dizendo que, como é que funciona a aplicação com o avião, com o helicóptero, com os drones, tem trabalhos de drones sendo apresentado, a questão da deriva, que você sabe muito bem o desafio que é isso, então o pessoal está pesquisando muito isso. E para a gente é muito bom, muito positivo. Estamos bem animados, né? Até, por um lado, surpresos com o rápido crescimento que o Congresso Científico teve.
14: Para a gente fechar, Gabriel, te peço um breve serviço, então, do Congresso aí, e deixar o convite aí, todos queiram participar.
15: Vamos lá. De 18 a 20 de agosto, então, de 2026, Congresso da Aviação Agrícola do Brasil. Lembrando que as inscrições, elas são gratuitas. O Congresso acontece no estado de Goiás, no município de Goianápolis, é um município que fica aí a 30 quilômetros da capital, Goiânia. O evento acontece dentro de um condomínio aeronáutico chamado Liberty. O evento acontece nos 3 dias, então, 18 a 20 de agosto, das 10 da manhã às 6 da tarde, das 10 às 18 horas, mais conhecido como 6 da tarde aí. Durante o evento nós temos palestras sobre tecnologia de aplicação aérea, sobre vários pontos dentro da pulverização aérea e da segurança da atividade. Temos a feira, como você já mencionou antes, com quase 200 expositores, um grande espaço de networking. É um evento técnico, é um evento realmente voltado para quem já atua ou quer atuar na atividade, para quem quer conhecer também um pouco mais. Como eu disse, inscrições gratuitas e podem ser feitas no site do Congresso, que é o congressoavag.org.br, ou pode procurar em qualquer rede social do Sindag, você vai encontrar. Mas é importante fazer a inscrição previamente para poder ter o acesso facilitado ao evento.
14: Gabriel, mais uma vez aí, parabéns pelo sucesso aí do trabalho de vocês com esse evento, com todo o setor. Desejar aí muita sorte aí, que seja um grande evento.
15: Muito obrigado e bom trabalho.

0: aí. Muito bom estar por aqui no Campo em Notícia.
1: Obrigada, Nestor. O programa termina na emissora, mas as notícias continuam nos canais da AgroEffective. 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Chegamos ao fim de mais uma edição do Campo e Notícia. Obrigada pela companhia e às emissoras parceiras que levam este conteúdo a ouvintes de diferentes regiões. Uma produção da AgroEffective em parceria com a RádioSul.net, com apoio de Sindag, o Sindicato Nacional da Aviação Agrícola, e Senar, conhecimento que movimenta o agro. Antes de encerrar, o Campo Notícia presta uma homenagem a Marcelo Silva, diretor da Trajano Silva Remates, que nos deixou nesta semana. Marcelo construiu sua trajetória com trabalho, proximidade e respeito por quem faz a pecuária. Fica a nossa lembrança carinhosa e o abraço à família, aos amigos e a toda a equipe da Trajano Silva. O programa de hoje termina em memória de Marcelo Silva. Sua voz, sua história e seu legado permanecem.
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8 horas e 1 minuto, bom dia! Estamos começando mais um programa. Domingueiro aqui pela 97.9 Rádio Blau Nunes FM. E vamos começando com Quarteto Coração de Potro. Onde estiver um gaiteiro, a próxima, mas essa que tá tocando agora, é Onde um Guacho Dobra os Pontos. Bom dia, ótimo domingo!

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0: 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No, no, no. 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Ay. Não, mas... Aí.
1: Bem, moçada, é 10 pras 10 no relógio grande da 1010. E vamos metendo essa maneira, véia, com esses meninos lá da fronteira, meu Deus do céu. Essa maneira, véia, gaúcho, uma barbaridade. Ui, ai,

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0: Bueno, 8 horas e 32 minutos. Esse foi o Erlon Pericles e outros artistas gaúchos cantando Acende a Chama. Daqui uns dias, né?
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4: 8:49, essa aqui quem me pediu foi a minha amiga Aparecida, pra homenagear a todos os pais, hoje, domingo, Dia dos Pais. Um grande abraço aí, Aparecida. José Mendes,

Gostaria de apresentar mais um grande amigo do projeto Buenas e Me Espalho, de Uruguaiana no contrabaixo, Duca Duarte. Belisca aí, Felipe.

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0: 9:06, esse foi André Teixeira do Rincão do Pau Fincado. Também ouvimos Miguel Bica com O Guaçupiano. Buenas e Mespalho, Rio Grande Velho e José Mendes Prece. Esse é o Domingueiro aqui pela Blau Nunes FM, que vai para um breve intervalito e já volta daqui a pouquinho com mais música boa para você.
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4: É pra que digam quando eu passei, saiu igualzinho ao pai.
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horas e 8 minutos, essa aqui meu amigo Mirinho pediu para homenagear todos os pais que estão na escola. Mano Lima, meu pai. Na sequência eu vou rodar também os Tropeiro Velho, pedido lá do meu amigo Seu Luiz.

0: Bueno, e agora vem o Baitaca, pedido de um pai pra filho aqui no Domingueiro. Essa música quem me pediu foi o meu amigo Seu Pedro, que manda pra todos os pais que estão na escuta. Grande abraço aí, Seu Pedro.
1: Ofereço para todos os pais desse meu Brasil, velho.

0: E pra minha filha Nayara, ter compreensão e paciência, simpatia e inteligência e um grande comportamento. 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

0: 9 horas e 29 minutos, essa aqui, Pilares, a Chay mandou. Isso aqui, ó. Olha só o WhatsApp que ela mandou. Depois eu boto rodar a música novamente, tá bom? A Chay mandou assim, ó. Bom dia, meu amigo Daltro. Quero desejar um feliz e abençoado Dia dos Pais a todos os pais. E a ti também. E em especial ao meu pai Mauro. E para o Kiko, papai do Henrico.
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0: Que Deus consagre a vida de cada pai com muita sabedoria para dar uma educação e criação para essas crianças e que elas honrem e levem esses ensinamentos aos seus filhos também. Quero dedicar a música Pilares. Tá ok, muito obrigado aí, Chay, muito obrigado. Vamos então começar de novo Pilares, né, tia? Essa música lindíssima.
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9 horas e 42 minutos, 9 horas e 42, essa aqui meu amigo Richard Elgman pediu, vai ouvir então, Portal Gaúcho, de pai pra filho.

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4: Amigo, peço a música aí, ó. Por gentileza, o senhor tirar um tempinho aí pra contar pra nós essa música aqui, a Castração a Pialo. E ofereço para meus amigos aí, meu amigo Nelson Siqueira, lá do Passo da Palmeira, e para os demais aí que estão na escuta, aí, os amigos, né? Amigo que gosta desse tipo de lida, e eu também gosto. E é assim que é para ser e assim será. Para o senhor aí também, para mim e para os demais. Obrigado, amigo.
5: Esse aqui, quem falou aqui, o meu amigo Auri Oliveira. Grande abraço aí pra ti, chefe.

0: Depois de uma semana, saí pro meu pai lá. Tá lá em Minas do Leão. Cujo Teixeira, de pai pra filho.
1: Tá aí então, meu amigo Richard. Para o seu João que tá na escuta, com certeza. Grande abraço aí, seu João.

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3: 10 horas e 14 minutos. Estamos com o Pampiquerense, agora com o José Mendes Júnior, meu pai e eu. Essa aqui vai em especial lá pro meu amigo Paulo, lá do Passo da Palmeira. Grande abraço aí, meu amigo. Feliz Dia dos Pais para você também.

0: Hoje levantei cedo demais. Senti saudade tua, meu pai. Olhei pra cadeira onde mateava, tava vazia. E um silêncio tomou conta de mim, quando na cabeceira da mesa tu também não estava. Então lembrei de minha infância, não só do grande pai, mas também do grande amigo, do carinho que tu me dava, de teus ensinamentos, que no momento nem tanto me importava, mas era em ti que eu me espelhava. 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Aprendi a ser humilde para não ser humilhado. 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
1: E essa aqui, o Rubens Colombo Lima,
0: para dominar meus próprios.
1: Pedido do meu amigo Maradona,
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1: oferece a todos os pais que estão na escuta.
0: A verdade do lado, pois o mal só reponta os fracos, e esses por si já são derrotados. Não te preocupa com o que penso de ti, mas e sim com tua consciência. O homem é o que é, e não aquilo que qualquer um pensa. Tenha capricho em tuas atitudes, como um pingo bem encilhado. E não tenha medo de pedir desculpa quando estiver errado. E sempre que puder perdoar, perdoe, sem se sentir derrotado. Pois feliz o homem que tal a grandeza que cruzou por cima do pecado. Não tenha vergonha de ter terra nas unhas, mas a alma limpa como a vertente de um lajeado. Tenha compromisso, seja honesto trabalhador, justo e agradecido. E quanto mais longe for, mais se lembra de onde tenha saído. Pois mais que tenha vencido, nunca cruze por cima de quem tivesse caído. Pois mais vale um homem desarmado do que uma arma sem homem. Mais vale um pobre coitado do que um coitado de alma podre. Na fumaça do fogo de chão, do velho galpão onde nós mateava, ficou curtido o que tu me passava. Como a rainha de minha lembrança, pra curar esta ferida, pois tenha certeza, meu velho, que teus ensinamentos que me ajudaram a conquistar um espaço na vida. Hoje levantei cedo demais, pra pelo menos em pensamento matear.

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10 horas e 32 minutos. 10 horas e 32. Nós voltamos com o Domingueiro aqui pela 97.9 Rádio Blau Nunes FM. Deixa eu ver aqui a temperatura, tia. Tá frio, uma barbaridade. 10 graus apenas a temperatura hoje. É, agora, né? Previsão de chegarmos ao máximo aí 14 graus hoje. Deixa eu ver para amanhã. Amanhã, segunda-feira, 4 graus a mínima também. E 14 a máxima. Só que amanhã vai estar tempo aí nublado, né, chefe? Terça-feira vamos ter chuva. Quarta-feira vamos ter chuva. Quinta-feira vamos ter chuva. Sexta-feira vamos ter chuva. E sábado vamos ter chuva. Que barbaridade. Tempo velho tá virado no tocha, né, tia? Ele se esqueceu de parar de chover, né, tia? Que barbaridade. Mas não temos o que fazer, né, gente? Temos que aguentar no osso do peito, né? Mas, bueno, vamos falando aqui para os nossos amadrinhadores. 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Disse Luiza Automóveis. 10 horas e 33 minutos. Vamos trazendo agora os serranos Caseriando.

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1: Bom dia, meu amigo Daltro. Bom dia, ouvintes da Rádio Blau Nunes. Domingo, Dia dos Pais. E eu tô aí, né, passando para desejar um feliz Dia dos Pais para todos os Santa Barbarenses, em especial para o meu pai, Rubens da Lanora, e para o meu filho, Lorenzo. A música Eu Quero Guri, por causa que essa música foi a primeira música que eu botei para o Lorenzo escutar. E desde pequeno eu gostava, o pai colocava para mim escutar. Inclusive até fiz a mãe pegar uma camisa que o pai tinha e fazer uma camisa para mim, para comemorar a letra da música. Então, feliz Dia dos Pais para ti também, né, Daltro, que eu sei que é um paizão aí. E um forte abraço a todos.
2: Um grande abraço aí para você também, meu amigo Marcelo Delanora, para toda a família, pro seu Rubens, pro teu irmão também. Feliz Dia dos Pais para vocês. Um grande abraço.

Bom dia, Dalto Fagundes. Aqui é a Clinique Black de Capão Alto. Quero desejar um bom dia para todos os pais e parabéns para todos eles. Em especial para o Arno e mais especial para o meu filho, August Black de Capão Alto. E são os pais amados por mim, considerados, porque não tenho mais meu pai. Faz 19 anos que não tenho mais meu pai. Sinto muita saudade. Mas para todos os pais, e tenho certeza que o meu está escutando, lá em cima, com Deus. Um abraço para você também. Como vai estar, meu velho?

E essa aqui vai em especial lá pro meu amigo que tá sempre na escuta. O Diego me mandou aqui, ó. Buenas, meu amigo Daltro, viu? Queria deixar um feliz Dia dos Pais para todos os pais. E em especial pro meu pai Pedro. Grande abraço. Oferece a música Mano Lima, de pai pra filho. Grande abraço aí, meu amigo velho.

0: Essa aqui também foi lá para nossa amiga Dona Terezinha Ardengue. Isso, ela me mandou aqui a mensagem enquanto rodava essa música do Mano Lima. Bom dia, amigo Daltro. Um feliz Dia dos Pais para você e a todos que estão na escuta. Em especial para o meu filho Jefferson Brignone, meus tios Bitão e Vidal, meu compadre Elcio Nelberg, a música Mano Lima de Pai para Filho, essa que acabou de rodar. Tá bom? E também ela manda um feliz Dia dos Pais, claro, pro esposo dela, meu amigo seu José Quadros. Tá bueno? Agora vamos para um breve intervalito e eu já volto daqui a pouquinho com mais Domingueiro aqui pela Blau Nunes FM. Tá legal? Tá na Blau.
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0: Bueno, agora são 11 horas e um minuto, 11 horas e um minuto, nós voltamos com o Domingueiro aqui pela 97.9. 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Grande abraço aí pra você, meu amigo velho. Feliz Dia dos Pais. 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E também quem chega nesse bloco aqui, o nosso amigo Alex, lá da Supernatural, com o recadinho de todos os domingos. Olá, meu amigo Alex.
1: Olá, amigos ouvintes da Rádio Blau Nunes, você de Santa Bárbara do Sul, Saldanha Marinho, a todos que acompanham a programação. Hoje, antes de nossa dica de saúde, a Supernatural Produtos Naturais quer deixar uma mensagem muito especial para você, papai, porque ser pai vai muito além, a gente sabe, de um nome ou de um laço de sangue, né? Ser pai é presença, ser pai é conselho, ser pai é proteção. É aquele homem que muitas vezes abre mão das próprias vontades para que nada falte dentro de casa. Pai, a gente sabe que é aquele que trabalha, que chega cansado, enfrenta dificuldades e mesmo preocupado, muitas vezes responde para a família que está tudo bem. É aquele que ensinou tantas coisas sem precisar de grandes discursos. Ensinou, por exemplo, pelo trabalho, pela honestidade, pela maneira de enfrentar a vida. E talvez hoje seja um bom momento para fazer algo simples, né? Olhar para o seu pai e dizer obrigado. Obrigado pelos conselhos, obrigado pelas preocupações, que muitas vezes a gente só entende depois que cresce, não é mesmo? Obrigado pelas vezes em que você segurou a nossa mão. E para aqueles cujo pai já não está mais aqui, que este domingo seja também um dia de guardar no coração as boas lembranças, os ensinamentos e todos aqueles momentos que o tempo jamais vai conseguir apagar, não é? 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E mais uma vez, em nome de toda a equipe da Supernatural Produtos Naturais, desejamos um feliz Dia dos Pais. Que seja um domingo de união, gratidão, bons momentos em família e, acima de tudo, muita saúde. Um grande abraço aos ouvintes da Rádio Blau Nunes de Santa Bárbara do Sul e a todos que acompanham pela região. Fiquem com Deus e até o nosso próximo informativo.
0: Esse foi então aí, né, tchê? Mensagem do nosso amigo Alex, lá da Supernatural. Agora eu vou rodar a comparsa Surenha, Romance do Pito Apagado, enquanto eu aparto as músicas aqui que o pessoal me pediu pelo WhatsApp, tá bom? Isso aí, feliz Dia dos Pais aí pra todos os pais que estão na escuta.

0: Que Deus abençoe ele, que dê um monte de tempo ainda para a gente poder aproveitar e ser feliz junto com ele. Porque o velho que sempre nos corrigiu, que sempre nos deixou no caminho da verdade, da alegria, do sucesso, é o mesmo que está aqui hoje e que nós temos que sempre apoiar. Ele nos apoiou nos nossos momentos de começo e hoje nós, na sua velhice, estamos muito felizes de tê-lo conosco. Um grande e feliz Dia dos Pais a todos os pais da minha família, os novos, os que já são mais antigos. Que Deus abençoe sempre eles, que continue sempre sendo essa família bonita que a gente criou. E os meus amigos, os outros ouvintes da tua rádio aí, que Deus abençoe também, que a gente aproveite o máximo de todos os momentos da nossa vida. É o meu desejo do Sérgio. Um grande abraço e um feliz Dia dos Pais. A música, tu coloca aquela que chegou no teu coração. Um grande abraço.
1: Abraço, meu amigo Sérgio. Mas credo, isso aí me deixa emocionado, essas declarações aí, tia. Grande abraço aí, feliz Dia dos Pais para você também, que é um super pai, também para teu pai, para teu irmão, enfim, para toda a família de vocês. Um grande abraço. E eu vou escolher uma música aqui dos Fagundes. Os Fagundes cantando com o saudoso Bagre, que há pouco tempo nos deixou, que é o pai dessa turma que está tocando e cantando junto com ele aqui. Essa música, em vez de pai para filho, o nome dela é de filho para pai. Então, um grande abraço aí para vocês, um grande abraço a todos os pais que estão na escuta. De filho para pai, com os Fagundes.

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1: Meu amigo velho Dalto, tudo certo? Como é que você tá? Feliz Dia dos Pais, rapaz. Que Deus abençoe sempre essa trajetória da tua vida. Que seja sempre o pai que tu é. Agarradito nesse piá aí, não larga nunca, né? Que Deus abençoe sempre vocês aí, tá bom? E quero desejar também pro meu pai um feliz Dia dos Pais.

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0: Bom dia, amigo Daltro. Um feliz e abençoado Dia dos Pais a este amigo. E quero desejar também a todos os pais do mundo. E também quero desejar ao meu filho Darlan, ao filho Cleito, né? Um feliz Dia dos Pais. Um forte abraço.
1: Aí, meu amigo Darcy, feliz Dia dos Pais, meus amigos. Um grande abraço aí pra você, tá bom? Porca Véia, cantoria da amizade.

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1: Essa aqui do Tiburcio da Estância, amigo de Deus, meu amigo Ivanor Almeida pediu pra mandar lá pro Valdelino. Grande abraço aí, tia.

0: Essa aqui também a Berenice pediu, né,
1: tia?
0: E manda lá pro pai dela, o Bitão. Também pro esposo, o Elcio. E o sogro, Otto. E também pros compadres dela, né, tia?
1: Vem a madrinha.
0: Grande abraço e feliz Dia dos Pais.

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2: 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Regionalismo puro, che. 12 horas e 2 minutos, é meio-dia e 2 já, né? 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Bueno, agora são 12h03, tem aqui, ó, áudio do meu grande amigo, o Robson Cabeça de Oliveira. Bom dia, meu amigo velho.
3: Bom dia, amigo Daltro, como é que tá, tchê? Bom, Daltro, tô botando meu irmão só pegando uma carne, e como é dia dos pais, não podia deixar passar, né? Roda pra nós aí, em homenagem ao nosso pai velho, que tá lá, na querência do céu lá. Matheus Leal, cara, cria a distância, por favor, tá? Manda pra nós aí, equipe Arson, meu primo Pedro também tá aqui, lembra do Pedro? O Pedro. Tá, tem minha mãe aqui, minha cunhada, meu sobrinho aqui também, tá? E capricha na moda pra nós. Um abração.
4: E um grande dos pais pra ti e pra todos os pais dos planos. Da audiência aí na Rádio Blau Nunes.
2: Tá aí então, meu amigo velho, Matheus Leal, cria da estância. Feliz dia dos pais pra vocês também aí, tá bom? Um grande abraço.

0: Meu amigo Adalto, queria desejar um ótimo domingo aí, um feliz Dia dos Pais para você aí. Queria mandar também para todos os pais do Rio Grande do Sul, para todo o Brasil afora, tá? E gostaria que tu me rodasse a música do Gildo de Freitas, Assim Que Eu Sou, tá bom, meu amigo? Desejo um ótimo domingo para você e a tua família aí, que seja um domingo muito abençoado e um feliz Dia dos Pais para todos os pais aí.
1: Tá bueno, meu amigo Jair. Um grande abraço aí para você também. Feliz Dia dos Pais.

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E essa aqui, quando são 12 horas e 12 minutos, os chacreiros dispostos, a esposa do meu amigo Seu Portela pediu para mandar para ele, desejando um feliz dia dos pais. Feliz dia dos pais aí, meu amigo velho, Seu Portela. Um grande abraço pro senhor.

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9: Bueno, 12 horas e 22 minutos. 12 horas e 22. Nós voltamos com o Domingueiro aqui pela Rádio Blau Nunes, FM 97.9. Manhãzinha de domingo, Dia dos Pais, né? Que coisa boa. Parabéns aí a todos os pais que estão na escuta. Os pais de sangue, os pais de coração, as mães que são também pais, enfim, a todos os pais, os avós, pais, as avós que são pai, os tios que são pais, as tias que são pais, enfim, a todos aí vocês que cumprem essa tão valorosa missão que é ser pai. Bueno, vamos dando sequência aqui. 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Bueno, agora aqui eu vou trocar de música para fazer a minha homenagem aos pais. Deixei para fazer agora, meio-dia e pouquinho, porque eu sei que o pessoal que tá na escuta, provavelmente essa hora, estão reunidos na mesa almoçando, ou tão, né? Junto com seus familiares, quase indo para a hora do almoço, a hora sagrada do almoço. Por isso que eu deixei para fazer essa homenagem para os pais essa hora, porque daí eu vou ter maior atenção de vocês, meus grandes amigos ouvintes. E a mensagem de hoje eu trago para os pais aí, que está escrito no livro dos livros, no livro que contém a maior sabedoria do mundo, que é a Bíblia. E essa mensagem que eu vou dizer aqui para os pais está lá em Efésios 6, do 1 ao 4. E ela diz o seguinte, meus amigos, prestem atenção. Filhos, obedeçam aos seus pais no Senhor. Por isso é justo. Filhos, honrem o seu pai e a sua mãe, que é o primeiro mandamento com promessa, a fim de que tudo corra bem com você e você tenha uma vida longa. E pais, não irritem os seus filhos, Antes disso, criem-nos, segundo a instrução e o conselho do Senhor. Mas eu vou mais além, falando sobre algo que aconteceu comigo, homenageando os pais nessa hora. Pais, parabéns, parabéns pelo seu dia. Que todos os dias do ano tem que ser dia dos pais. Por quê? Porque todos os dias os pais merecem todo o nosso amor. Pois os pais que são pais de verdade, muitas e muitas vezes deixaram o seu querer de lado para fazer o querer dos seus filhos. Muitas vezes, deixando coisas que queriam para dar o que os filhos querem. Então valorizem os seus pais. Deem atenção para os seus pais enquanto seus pais são vivos. Se você não puder se fazer presente, pois está morando longe, ao menos liguem para os seus pais. Façam uma mensagem de vídeo para poder olhar nos olhos dessa pessoa e dizer o quanto o ama. Pois depois que ele se for, não adianta mais, não consegue. Eu sei, falo isso por mim, porque infelizmente meu pai já não está aqui comigo. Mas eu lembro, a cada dia, em um momento qualquer do dia, eu lembro dele, lembro dos seus ensinamentos, lembro de que todos os dias eu sou um pouquinho parecido com ele, porque eu carrego comigo os ensinamentos que ele me deu. E esse ano eu aprendi uma lição que Deus me proporcionou para falar para você, pai. Seja uma referência para o seu filho. Seja um espelho o qual seu filho mais adiante se olhe e se enxergue e possa bater no peito e dizer: eu sou um homem de bem porque eu sou parecido com o meu pai. E pais que estão na escuta, saibam de uma coisa, essa é a lição que eu aprendi, que o que você foi ecoa por muitos e muitos e muitos anos ainda. E o que você foi, certo dia, de uma certa forma, vai poder ajudar o seu filho ou atrapalhar. Por que que eu digo isso? Eu trabalho aqui na rádio, mas também estou trabalhando cuidando um gado numa pastagem. E eu só consegui esse trabalho por quê? Porque o senhor que me contratou conheceu o meu pai e sabia que o meu pai era um homem certo, um homem de bem e um homem campeiro. Ele, que me contratou agora, esse senhor, nunca tinha me visto na vida. Conversamos pelo telefone. Quando eu disse que eu era filho do seu Nelson Fagundes, a conversa mudou de lado. Mudou. Por quê? Porque ele conheceu o meu pai e sabia que era um homem campeiro e um homem certo, um homem honesto, correto. E com certeza, conhecendo meu pai, ele sabia que eu seria assim também. Então, pais que estão na escuta, saibam que o que vocês fazem agora vai ecoar na vida dos seus filhos, para o bem ou para o mal. Porque, de certa forma, eles vão fazer o que você faz agora. Então, tenha muito cuidado com o que vocês deixam de herança. Porque a herança não é só bens materiais, e sim os ensinamentos a cada momento do dia. Então pense nisso também, os pais. E parabéns. Parabéns pelos seus dias, que são todos os dias o dia dos pais. E que Deus entre aí no seu coração, na sua alma, para você seguir sendo um pai ótimo, um pai exemplo, um pai amigo, um pai presente. Um grande abraço a todos os pais e feliz Dia dos Pais. Deixa a música aqui, ó. Adelar Bertucci, Sangue de Gaúcho.

Essa aqui quem me pediu foi a Carmesi, que manda lá pro seu Reodor Fino, lá de Figueira, né, tia? Foi um paizão pra ela, né? E é tio dela e foi um pai pra ela. Ela também homenageia todos os pais que estão na escuta. E também o João Paulo pelo dia.

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0: Bueno, 12 horas e 42 minutos. 12 horas e 42, temperatura, tchê. 13 graus agora, né? Sol bonito lá fora, mas friozito, né? Ala, mal. Esperança e alegria. Tá gelado o mundo, ai, Maria.
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0: E amanhã vamos ter mais frio, né, tchê? É. Amanhã vamos ter mais frio de novo. Que coisa, né, tchê? O tempo vai estar rebeldão. E amanhã vamos ficar entre 4 e 14 graus apenas amanhã. Tempo nublado, tomara que saia sol, tomara que eles errem, né? Tem que camperear amanhã e frio e nublado, não é, Xanca? Ah, puca, é de gelar o carcanhar. Terça-feira, daí vamos ter frio e uma garoazinha de pelar a vaca, né? Pra ficar melhor. Aí, quarta-feira vai estar frio e com chuva. Quinta-feira também, esquenta mais um pouquinho, mas segue um pouquinho de chuva. Sexta-feira também, sábado também. Aí domingo esquenta e sai sol. Ei, se Deus quiser, vai ser só mais essa semana dessa meleca aí de frio e chuva e garoa. Então vai encordoar, se Deus quiser. Mas bueno, eu vou ficando por aqui. Hoje vou sair um pouquinho mais cedo pra lidar com a boia, né? Afinal, é dia dos pais. Desejo a todos mais uma vez um feliz Dia dos Pais a todos os pais que estão na escuta. Um grande abraço, obrigado pela audiência, pela companhia nesse domingo. Fiquem todos com Deus, que eu vou com ele também.
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0: E volto amanhã, se Deus quiser, às 6 horas com o Pampa e Querência. Tenham todos um bom, feliz e abençoado domingo. Um grande abraço lá pro meu amigo, seu Portela. Eia, seu Portela. Grande abraço, tchê. Fui, até amanhã, se Deus quiser. Na sequência, nosso amigo Jorge Costa, com o que é de melhor no sertanejão raiz pra você.

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1: Beleza, maravilha. Falou, tá falado, hein? Boa tarde! Boa tarde, Santa Bárbara do Sul. Boa tarde, nossa querida, linda, maravilhosa região. Olha aí, pessoal. É hora de festa, é hora de alegria no seu rádio. A gente está começando aqui na 97.9 FM, neste domingão maravilhoso, 9 de agosto do ano de 2026, com o sol brilhando lá fora, até o tempo colaborando, ajudando, né, Che? Porque a data é maravilhosa e especial. Hoje é Dia dos Pais. Então, sem mais delongas, já vamos dedicando aqui o nosso programa de hoje a todos os pais que nos acompanham. Você, papai, nosso herói, né, Che? Nosso herói do dia a dia. Um abração carinhoso, muitas felicidades, tudo de bom para você, que Deus abençoe. E você, não, como diz o gaúcho, não frouxe o garrão, né, Che? Isso, calça o pé na macega e vamos que vamos, né? Continue nessa missão, sempre confiando, acreditando no nosso Pai Maior lá de cima, que Ele olha, que Ele zela por nós, né? E com certeza vai nos abençoar aí na nossa lida, nos nossos empreendimentos, né? Nos nossos objetivos aí de vida. Beleza? Então, parabéns a todos os pais e dessa forma estamos abrindo aqui na 97 mais um Sertanejão da Blau. E vamos até as 4 da tarde fazendo companhia pra você. Vamos lá, moçada, tá na hora de abrir os cadernos. 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E eu sou Jorge Costa, amigo de vocês, comunicando a partir de agora, assumindo o painel, convidando você, fica ligado e nos ajude a fazer a programação.

aqui o nosso colega Daltro Fagundes pela data de hoje, naturalmente, né? E também ele que alegrou a nossa manhã de domingo aí, nesse domingão especial, né, Daltro? Alegrou a nossa manhã de domingo aí com as homenagens, com as belas músicas gaúchas, né, Che? Que maravilha! Um abraço ao Daltro e já estendo aqui, né? Me estendendo um pouquinho, já estendo aqui o nosso abraço, o nosso carinho também aos pais aqui da casa, né? Isso, começando aqui pelo nosso gerente, Paulo Moisés Rodrigues de Melo, né? E os demais colegas aqui que são pais também, né? Tem essa dádiva aí de ser pai, né? O João Paulo, Osmarino, Daltro Fagundes, né? Então, gurizada aí, né, Che? Os nossos diretores também, né? Os nossos diretores da casa, né? Que também tem essa dádiva, né? Enfim, extensivo aí a toda a família 97.9 FM. Que beleza, parabéns aos pais aí da casa também, né, Che? Sua presença mandou a saudade embora. Bueno, moçada, e dito isso, então, vamos abrir o programa, vamos que vamos, porque a tarde tá convidando, né? Temos 13 graus a temperatura, hein? Solzinho brilhando lá fora, que maravilha. Tá um domingão de fundamento, né? Vamos lá, então, abrindo o nosso programa, César Correia e Paulinho Cerca de Espinho, e depois vem Chico Rei Paraná de lá pra cá. Uma boa tarde pra você!

Chico Rei Paraná, de lá pra cá, começamos bem o break aqui, que maravilha, né? 1:19, é os modão sertanejo da Blau. Agora a gente vai pra Álvaro Nunes Pereira. Alô Pereira, alguém na escuta, câmbio? Um abraço minha amiga Cida, que tá na audiência, ligou aqui pra nós. Tá ouvindo o programa, tá na sintonia, tá no volume 12, né, Che? E ela deixa a música aí pra sua filha Regina. Deixa a música aí pro Sérgio, que é pai também, né? Parabéns aí ao Sérgio, né? E não podemos deixar de lembrar nosso grande, eterno Valdemar em memória, né, minha amiga Cida? Isso, que a saudade fica eterna, né? E também dedica aí a todos os pais na sintonia da 97.9 FM. Deseja saúde, paz e alegria aí a todos, né? E aí, Cida, vamos rodar então, hein? Ela pediu pra gente abrir os cadernos aqui, rodar uma música bonita. Então tá chegando César e Paulinho, Eu e Meu Pai!

Maravilha, 1h24, minha nossa, que tendel, tá bom demais, hein? E eu nem vou chamar o intervalo. Eu nem vou chamar o intervalo, que agora nós temos um pedido aqui. É da nossa vizinhança, que eu sempre falo que a nossa vizinhança é 10, né, Chi? A Cláudia acaba de me transmitir uma mensagem aqui, que é o seguinte, ó. Jorge, traga uma mensagem aqui da dona Ladi, hein? Faz o favor de atender aí pra nós. E como não, né? Como é que nós não vamos atender uma homenagem aqui da dona Ladi, né, Che? Ela pediu, ó, escolhe uma música bonita aí, ó, e manda pro pessoal que tá lá no Fogão Campeiro. Tá o Marcelo, o Tolly, tá o Hard, nosso grande amigo Hard, e o Alemão, né? O Alemão, não podemos esquecer, nosso grande amigo Alemão. Um abração aí e os parabéns pela data especial, né? Que ele é um paizão também de fundamento, né, Che? É, então vai pra você aí, Alemão, pro Hard e pro Marcelo também, a próxima música que nós vamos rodar aqui, né? Então um abração aqui, família Quadros na audiência, dona Ladi, que pediu pra nós sapecar uma música e mandar lá pro Fogão Campeiro. Vamos lá então, Rick Renner, Mais Que Filho e Pai.

0: Olha, e mais que filho e pai, música linda aí do Rick Renner, né? Mais uma vez um abração aí os irmãos Harter, né? Meu amigo Marcos, meu amigo Marcelo e também o velho Hard na sintonia aí. Grande abraço, Fogão Campeiro com a gente. Um abração aí da dona Ladir, família Quadros. 1:29 agora!
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0: volta! Estamos de volta! Estamos de volta aqui com a sequência dos modão. 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
0: 1 hora e 35 minutos e agora um time para informação para você que está ligado. Holding de Vorcaro é liquidada nas Ilhas Caimã. Empresa foi fechada de forma definitiva em decisão da Suprema Corte do país, que nomeou 3 liquidantes. Colômbia sofre ataques à bomba após posse do presidente de direita, Abelardo de la Esprilha. Dissidentes das Farc são principais suspeitos de explosão de carro que feriu 2 guardas e atentado com drone que matou delegado.

0: Teodoro de Sampaio, cuida bem, caminhoneiro. Raizão sertanejo aí pra você que tá ligado, 1:39.
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0: hospedar. 1:42, 1:42, voltamos com a sequência aqui dos Modão Sertanejo, em nome da Fênix 10. Vamos até as 4, fazendo companhia pra você, nesse domingão maravilhoso, festivo, Dia dos Pais, né, Che? Eita, data linda, data maravilhosa. A você, papai, aí, receba o nosso abraço, receba o nosso carinho, a nossa homenagem, né? E saiba sempre que a sua presença é o maior presente para todos nós, né? Obrigado por você ser esse exemplo de força, de coragem, de dedicação, né? Então, que nesse Dia dos Pais você sinta todo o amor, toda a gratidão aí, né? Dos seus filhos, da sua família, dos seus amigos. Você é um herói, né, Che? Você é uma inspiração para todos nós aí, né? Né, papai? Parabéns, hein? Parabéns, ó. Nossos guerreiros hoje, nessa data especial, Dia dos Pais!
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0: E seguimos aí com as modas sertanejas. Olha o meu amigo Celso na audiência do programa Agropecuária Netos. Boa tarde, Jorge. Feliz Dia dos Pais. Obrigado, Celso. Pra você também, meu amigo. Tudo de bom aí, hein? Roda a música Pais e Filhos do Chitãozinho Chororó. Valeu, Celso. Forte abraço aí, meu amigo. Parabéns. E já tá, não sei se vai abrir os cadernos aqui, mas enfim, já mandou um áudio pra nós aqui. Vamos pra Passo Fundo. Boa tarde, meu amigo Lindomar Orbach, alemão.
2: Passo Fundo chamando Santa Bárbara do Sul. Tem alguém na escuta por aí? Câmbio.
0: Câmbio.
2: Meu grande amigo Jorge Costa, como é que você está, meu grande amigo? Estamos aí, passando para marcar presença. Desde já quero desejar a você, meu amigo, a todos os teus ouvintes, todos os meus amigos do coração aí, um feliz Dia dos Pais, repleto de muita saúde, de muita paz e muitas realizações aí. Deixar um grande abraço a todos os pais que estão na escuta aí, também todos os meus amigos. Deixar um abraço para minha esposa Sarah, minha filha Mari, minha filha Ana Carolina. Jorge, deixo uma ao teu gosto aí, tá, meu grande amigo? E tenhamos todos um excelente começo de semana e fiquem todos com Deus. Positivo?
0: Valeu, alemão, baita abraço aí, parabéns pelo Dia dos Pais, meu amigo, você que é um paizão aí, parabéns pelo teu dia hoje. Meu amigo Vitor Lima tá com a gente, boa tarde, meu amigo, quero desejar um feliz Dia dos Pais a você, ao João Camarada, o Macaco, Márcio, Camitinga, a todos os meus familiares e amigos de Santa Bárbara do Sul. Queria ouvir a música Fogão de Lenha do Chitãozinho Chororó. E pro meu amigo Zezão e o Pingo também, os guris do seu Cassiano e da Dona Maria Santa,

0: Bem, um forte abraço para eles, um abraço a todos vocês e a toda a nossa querida Santa Bárbara. Esse é o nosso grande amigo, sempre com a gente aí, sempre nas ondas do rádio, Vitor Lima. Valeu, Vitor!
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0: Olha, só tem aniversariante na audiência, hein? Alô, aniversariantes do dia, câmbio, alguém na escuta? É o Charles, hein? Alexandre de Jesus, o Charles, tá com a gente aqui, ó. Boa tarde, Jorge. Queria oferecer uma música pra... Ah, não, é a Deia. É, não, eu... eu achei que era o celular do Charles aqui, desculpa, Deia. É a Andréia. A Deia que mandou essa mensagem aqui, ó. Boa tarde, Jorge. O Charles tá ouvindo também. Boa tarde, Jorge. Queria oferecer uma música para o meu esposo e desejar para ele um feliz aniversário. Ele é muito importante para mim, né? Um beijão carinhoso para ele aí, da Andréia, do Rafa e do Charlinho. E a música você escolhe. Então deixa para mim, daí que eu já vou abrir os cadernos aqui. Vamos rodar uma música bonita aí pro Charles, né? Que hoje a festa é dupla, né? Já calcule, né? Nessa data especial, Dia dos Pais, ele é pai também, tem essa dádiva. O tá aniversariando, calcule? O tamanho do churrasco, hein, Gê? Parabéns, Charles. Feliz aniversário para você, tudo de bom. Que essa data se repita por muitos e muitos anos e que você continue sendo esse cara 10 que você é. Grande, Charles. Abraço!
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0: Olha aqui o meu amigo John na sintonia. Boa tarde, meu galo. Tô na escuta do programa. Toca pra mim aí a música do Leonardo e Eduardo Costa, Último Adeus. Já vai rodar, John. Abração aí pra você. Bom domingo, hein? Minha amiga Valquíria tá com a gente. A Valquíria da Casa de Carnes RVA. Boa tarde. Feliz Dia dos Pais para você, meu amigo. Obrigado, Valquíria. E quero deixar um feliz Dia dos Pais para o meu pai, seu Chico, para o meu esposo, Rudinei, e os cunhados, Paulo e Marcos. Estamos aqui todos reunidos e queremos ouvir a música do Mato Grosso e Matias, Mariposa. Já vai estar rodando, Valquíria. Abração e extensivo aí a todos os pais da família, né? Que data maravilhosa, né, Che? Que beleza! Mais um recado aqui, ó. Vamos para Panambi agora. Boa tarde, meu amigo Jorge Costa. Estamos em tá em Santa Bárbara hoje. Então não vamos para Panambi, vamos ficar aqui, hein? O Leonardo tá em Santa Bárbara hoje, tá na terrinha. Boa tarde, meu amigo Jorge Costa. Estamos aqui em Santa Bárbara curtindo os modão da Blau na casa do compadre Fio. Olha só. Baita abraço aí, meu grande amigo Ayrton. O Totinho, né? O popular compadre Fio. Toca aí, César e Paulinho, noite maravilhosa. Beleza? Um forte abraço, bom domingo aí. Compadre Fio tá com a touca do Grêmio, tá com a touca do Grêmio na cabeça. Mas dá uma tapona por mim aí, faz um favor, Leonardo. Amontou aí o compadre Fio, hein? Valeu, meu amigo. Baita abraço aí, bom domingo, hein? Tamo junto.
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0: vai dar bronca lá, ó, hein? Vai dar bronca lá, hein, Gê? O Leonardo tá dizendo aqui, ó, só pelo Inter hoje, hein? E o compadre Fio tá de toca, aí calcule, né? Vai dar encrenca lá, Gê. Ah, falar nisso, né? O jogo do Inter tá marcado aí pras 4 da tarde, hein? Brasileirão, o Grêmio fez bonito ontem, hein? Saiu perdendo, conseguiu virar, ganhou o jogo no finalzinho, né? Fez bonito ontem. Vamos ver o nosso Colorado hoje, como é que vai.
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0: Vamos pra São José Operário agora, hein? A Nara, minha prima Nara, tá participando aqui, ó. Boa tarde, Jorge. Gostaria de pedir um tango Capricho Cigano e oferecer pro meu irmão Ari, que gosta muito de tango. Um abraço, primo. Nara, valeu já. Inclusive, já preparei aqui o tango, hein? Vai ser Capricho Cigano. Ah, não, mas foi pedida mesmo, né? Não, é Capricho Cigano. De qualquer forma eu ia rodar, porque essa aqui não tem, né? Mas a Capricho Cigano já tá no ponto aqui, Nara. Pode deixar que já vamos rodar pro Arizão aí. E um abração pra ele. Meu amigo gaúcho também. Vamos ver se ele vai abrir os cadernos aqui. Boa tarde, gaúcho.
2: Ô, Jorge Costa, aqui o gaúcho. Estamos aqui o gaúcho, o Ejo e o Jonah. Vamos abrir os cadernos aqui agora, vamos pedir pro seu Tifumo aqui a música do Trio Parada Dura, Casinha Triste, que é aquela música que ele cantava lá nos anos 80 pra nós. E feliz dia dos pais pra ele aí. E pra ti também, meu galo.
0: Opa, obrigado, gaúcho. Mas não sei se vai dar pra nós rodar essa. Essa aqui, ele se emociona demais, né? Não tem uma mais leve, gaúcho? Essa aqui, eu tenho certeza, né? Essa aí corre lágrima dos olhos, né? Ele lembra dos anos 80, né? É, não, essa aqui eu não sei agora. Fiquei na dúvida aqui se roda ou não, né? Essa aqui o elemento vai se emocionar, gaúcho. Mas de qualquer forma, vamos ver o que, que dá pra fazer aqui, hein, che? É, feliz dia dos pais aí. Pra você, meu amigo. Feliz dia dos pais aí. Pro nosso... Nosso grande Tifa, um abraço, meu amigo. Sério,

0: muito bem, tá chegando... E tá chegando um áudio aqui dele, meu grande amigo, vamos pro bairro Fátima agora, hein? Carlinhos Araldi, boa tarde, Carlinhos!
1: E aí, Jorge Costa, o Carlinhos Araldi, tudo certo? Grande coisa, né? Tá peixe uma aí, ó, daquelas.
0: E aí, Carlinhos? Carlinhos Araldi, grande coisa, né, Carlinhos? Um abraço, meu amigo, já vamos sapecar uma baguala aí, pode aguardar. E aumenta o volume do rádio aí, hein, Xê?
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0: Muito bem, seguimos aqui, hein? Minha amiga Cirlei também tá com a gente aí, tá nas ondas do rádio aí. Boa tarde, Costa. Roda pra mim, Zezé de Camargo e Luciano Flores em Vida. E feliz Dia dos Pais aí pra todos os amigos de Santa Bárbara do Sul. Valeu, Cirlei. Grande abraço, bom domingo pra você. E em seguidinha aí já vai estar rodando essa música bonita aí do Zezé e Luciano, tá bom? Fala, gaúcho!
3: Viu, Jorge? Ele vai falar qual que é o sentimento dessa música aí. Fala pra ele, pai. E aí, Jorge Costa?
0: E aí, tá bom?
3: Viu? Feliz Dia dos Pais pra ti.
0: Obrigado.
3: Deus abençoe aí, meu amigo. É pra rodar essa música, não é? Mas olha, é pra rodar, tá louco? Como é que é o nome? Esqueço.
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0: E agora, Che? E agora, roda ou não roda?
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0: Mas ele tá solto, né, Che? Eu acho que vai dar pra rodar, né? Ele vai aguentar o tranco, né, Che? Pelo jeito ali, ele vai aguentar o tranco. Valeu, Tifa!
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0: Vamos lá, seguindo por aqui, chegando o áudio aqui, meu grande amigo Darcy Chagas. Boa tarde, Darcy.
5: Boa tarde, meu amigo Jorge Costa. Um feliz Dia dos Pais para você.
0: Obrigado, tudo meu bom. Para ti também.
5: E quero desejar também ao meu filho Cleiton e o Darlan um feliz Dia dos Pais abençoado. Abraço. Roda uma daquelas buenacha lá do fundo do baú.
0: Mas deveria, Darcy. Um abraço aí, meu amigo. Feliz Dia dos Pais pra você. E com certeza aí já temos com os cadernos na mão aqui. Pode deixar que já vamos sapecar uma bagual aí. Grande Robson Cabeça tá com a gente também. Boa tarde, Robson.
6: Boa tarde, Jorge. Tudo bem aqui, o Robson?
0: Beleza.
6: Primeiramente, um feliz Dia dos Pais a todos os pais aí na sintonia. O senhor também.
0: Obrigado. É.
6: Lembrando do meu, já não tenho mais hoje. Estamos aqui na casa do Alisson. Tô aguardando a sobremesa, hein? Roda pra nós ver a volta do Andarilho, do Silvio do Rio Grande. Pra ele lembrar o gaitaço que ele tocava, cara. Quando fazia um dueto com a mãezinha aqui. Tá? E diga pro gaúcho devagar, né? O cabeça de foguete. Um abraço, Jorge. Mudou os talheres com o Jorge Costa, né? Já sabe, pois né? É.
0: Mas tu viu... Mas tu viu o trailer ali, né, Xê? Não sei... Pedir pra eles ir devagar, não sei, né, Xê? O tendel é grande, o gaúcho tá por conta. Beleza. Valeu, Robson. Um abração pra você e pro meu afilhado Alisson aí, né? Vocês que são pais também, né? Feliz Dia dos Pais aí. Tudo de bom e Deus abençoe. E tamo junto sempre. E já vamos sapecar aí os filhos do Rio Grande, hein? Fica frio, não adianta esquentar. Tá nervoso, vai pescar. Beleza, então. Vamos lá. Vamos botar, como diz o outro, né? Vamos botar a música na conversa. Vamos sair com um tangaço aqui, então. Essa aqui é especialmente pro Arizão Gordo na sintonia. 1h57 agora.

0: Mônica, Mari e Luciano.
1: E Mato Grosso e Matias. Mariposa, 2:05.
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Preto. 2:08, 2:08. Voltamos com a sequência aqui dos Modão Sertanejo. Vamos até as 16h aí. Dele, Modão, credenciado nos cadernos, né? Porque aqui a gente tem que primar pela qualidade, né, gente? Então, é só as modas credenciadas aí, né, Che? É só seleção pra tarde de domingo ficar 10, ficar legal, né, Che? Hoje, dia 9, tempo passa, tempo voa, né? Hoje, dia 9 de agosto, é o Dia dos Pais. Hoje é o Dia Internacional dos Povos Indígenas também. Hoje é o Dia Nacional da Ecoterapia. E hoje também é o Dia Internacional de Co-York. Tem data para tudo, né? Tem data para tudo, né? Mas beleza, então. Temperatura na marca dos 13 graus centígrados. Olha, e tá chegando uma mensagem aqui. Aguarda a minha amiga Gabriele. É filha do parente, né? Meu grande amigo Gilberto Cocinha. E aí, ó a mensagem aqui, ó. Oi, amigo Jorge Costa. Eu quero pedir uma música para o meu grande pai, Gilberto Tadeu Alves de Souza, o Cocinha. E dizer que tem muito orgulho de ser tua filha, né? Você é um pai amigo, conselheiro, companheiro e que está sempre me amparando. E gostaria de dedicar, então, nessa data especial, uma moda aí no programa, que é com o milionário José Rico, Vontade Dividida. Então, um grande abraço aí. Valeu, Gabriele. Um grande abraço aí pro Cocinha, hein? Tá na audiência, tá no volume 12 e vai escutar essa moda bonita aqui. Eu fiquei na dúvida se é Vontade Dividida. O Dividido é a estrada da vida, mas, enfim, vamos colocar aqui. Se for o caso, depois rodamos mais uma aí, mas vamos começar aqui então com a Vontade Dividida. Um abraço, Cocinha, parabéns, feliz Dia dos Pais, hein? 2:10 agora!

0: 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O que que eu falo que é só as credenciadas nos cadernos, 2:17 agora. O velho Castro tá na audiência, tá na sintonia. Um abraço, Castor. O Castor ligou aqui pra nós no 1435, hein? Ligou aqui pra nós. E aí ele pede uma moda aqui, ó. Minha prece do milionário José Rico. E manda pro Cocinha. Manda lá pro Cocinha, desejando aí um feliz dia dos pais. E manda lá pra Castro Alves, lá pro aniversariante, o Charles, que hoje tá aniversariando, né? É que nem eu falei, é duas datas, né? A festa é dobrada, né, Castor? Dia dos pais e também é o aniversário do Charles hoje, Alexandre de Jesus. Tá, Charles? Um abração aí do Castor pra você. E a música Minha Prece, do milionário José Rico, que já vai tá rodando, hein? E vamos lá, vamos na Presidente Vargas agora. Eu recebi a ligação aqui do meu grande amigo Odonei Sá. E aí o Sá falou o seguinte: Jorge, ó, capricha uma moda aí, ó, do Gilberto Gilmar, Me Esqueci de Viver. Manda essa música aqui pra Presidente Vargas. Manda pra eu, pro Ninja. E o Cláudio, teu primo, que tá aqui com nós também. Isso. Afinal de contas, bem do ladinho ali tá uma das chefes ali da Presidente Vargas, que é a minha tia Eloá, né, chefe? Um abração pra ela, inclusive. Valeu, Sá, já vai estar rodando, hein? Um abraço aí, meus amigos da Presidente Vargas, que estão lá no Ninja, Paulinho Daronco Schmidt, curtindo os modão sertanejo da Blau. Que beleza, hein?
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0: 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Minha amiga Vera Lúcia, na sintonia do programa. Boa tarde, Vera.
2: Boa tarde, Jair Costa. Feliz Dia dos Pais pra você.
0: Obrigado, minha amiga.
2: Ofereci uma música pro meu esposo, com muito amor e carinho. Amor anônimo. Se for tocar, muito obrigado. Agradeço. Feliz Dia dos Pais para todos de Santa Bárbara.
0: Valeu, Vera. Show de bola. Ai, deixa eu só fazer um adendo aqui, que lá na Presidente Vargas tudo é pai também, né? Então, parabéns aí pro Cláudio, parabéns pro Sá, parabéns pro Ninja, né? O Paulinho. Parabéns aí pela data. Dia dos Pais.
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0: Vamos lá, mais um recado aqui. Agora vamos pra Panambi, hein? Vamos pra Panambi, pra ser mais preciso, lá pro bairro Alves Klesner. Boa tarde, estou na escuta do teu programa com minha família aqui em Panambi, na Alves Klesner. Toca a música da Lana Tavares, Coração Vagabundo. E ofereço para o meu filho Alisson, que completa seus 8 anos de feliz vida hoje. Olha só que legal, hein? Essa é uma mensagem aí do meu amigo Euclides, lá de Panambi, hein? Então, valeu, Euclides. Baita abraço aí, obrigado pela companhia. E um feliz aniversário aí pro Alisson. 8 aninhos completando, né? Que Deus abençoe aí com tudo de bom.
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0: Vamos lá, mais um recado aqui. Mais um recado aqui. Boa tarde, Jorge Costa. Não podemos passar em branco, hein? Quero homenagear o meu herói, meu guerreiro, meu pai, o seu Olívio, mais conhecido como Zérico. Roda aí pra nós uma moda. Eu não sei se ele já concluiu aqui ou vai deixar pra nós abrir os cadernos aqui, né? O Zé Rico, né, Che? O Zé Rico, que eu tô... É o meu amigo Rodrigo, essa mensagem aqui é do Rodrigo, hein? Isso aí, homenageando aí, deixando um abração carinhoso aí, um forte abraço pro seu pai, o Zé Rico. Ele que... pela passagem do seu dia, hoje é o Dia dos Pais, né, Rodrigo? Forte, ele tá digitando aqui ainda. Meu Velho Pai é a música do... é a música que ele tá solicitando aqui. A gente já vai providenciar. Léo Canhoto e Robertinho, né, Rodrigo? Um forte abraço, meu amigo, pra você e pro Rodrigo. E um feliz Dia dos Pais.
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2: O nome do meu esposo é Ailton. Ofereço com muito amor e carinho. Feliz Dia dos Pais.
0: Beleza, a Vera concluindo aqui então. Um abraço aí pro Ailton, hein? Feliz Dia dos Pais. Minha amiga Lisete! Minha amiga Lisete Oliveira. Oi, Jorge, tudo bem? Hoje é Dia dos Pais. Então, a nossa homenagem aí aos pais da família. O Jânio, o Itamar, o Fábio, o Luiz Carlos e para o nosso pai, o José. Seu José. Opa, um abração, seu José. Povo reunido aqui para comemorar a data, hein? Um feliz Dia dos Pais a todos os ouvintes da Rádio Blau Nunes. E a música fica à escolha de vocês aí. Pode deixar, minha amiga Elisete, deixa que eu tô... caderno aqui tá de jeito. Deixa pra mim, tá, Elisete? Um abração aí pra você e pra toda a família aí que tá reunida. Um abraço especial aí ao seu José.

0: Muito bem, e agora vamos dar uma prosseada aqui com o nosso amigo Celso Perdoncini. Boa tarde, Celso.
1: Aí, Jorge Costa, tamo aí, piada, de pé na patrola. Tá aí o meu genro aqui, mandar um abração aí pro Dia dos Pais, pra todo mundo aí. E botar aquela música Espinho na Cama aí, ó. Temos no aguarde, minha comadre aqui, tomando uma gelada. Depois fizemos um sapeco aí, só fartemos escutar Espinho na Cama aí. Tá beleza, Jorge Costa? Um abração aí.
0: Valeu! Valeu, um grande abraço. Grande abraço, meu amigo Celso Perdoncini. O alemão mandou mais um chasque aqui. Fala, alemão.
2: Meu grande amigo Jorge, voltei. Aqui quem vos fala é o William, hein? Estou passando aí para deixar um grande abraço para esse grande amigo meu de longa data aí. O Charles aí. Tem meu nome, o nome da minha família aí. A Sandra, a Mália, Ana Carolina aí. Jorge, se você me permite ali, bota para nós ali, Descida, Ralf e Sol. Um grande abraço aí, Charles. Câmbio.
0: Câmbio. Será que ele não foi cestear? Mas enfim, a Deia tá na sintonia, né? Viu, Deia? Se o homem tá cesteando aí, tu conta pra ele depois, então, que o pessoal tá homenageando ele aqui. Pessoal de Passo Fundo aí, o alemão e família. Beleza? Um abraço, Charles. Meu amigo Emir Marques, boa tarde, Jorge. Eu queria desejar um feliz Dia dos Pais a todos os pais, inclusive para você. Obrigado, Emir. E desejo um feliz aniversário aí para o meu amigo Charles, que eu e a mãe estamos desejando para ele aí tudo de bom nessa data especial dele. E queria escutar a música do Lourenço Lorival, Eu Preciso de Você. Se for atendido, agradeço. Obrigado, Emir. Um abração aí, bom domingo para você, meu grande amigo Emir Marques. Ó, a Gabriele aqui mandou mais uma mensagem. Amigo, também eu gostaria de prestar uma homenagem aqui ao meu esposo. Dizer a ele que ele é um grande pai para minha filha Helena. E agradecer ele que, né, por ser esse grande pai, por ser o herói da vida dela. E aí gostaria de ouvir uma música que... né? Que lembra, inclusive, o pai dele, o seu Jeromildo Drum. E a música é com Jean Giovanni, um grande pai. Então, a homenagem aí ao pai dele também, o Jeromildo, com a música do Marco Brasil, Eterno Pai. Então, que beleza, né, Che? E é linda essa mensagem aqui. Aliás, o Marco Brasil dispensa comentários, né, Gabriel? Então vamos lá, vamos rodar aqui. Vamos rodar aqui para os nossos heróis, então. Marco Brasil vem chegando, meu eterno pai.

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Ei, você foi e será um amigo. Um amigo que só o espelho consegue pra gente mostrar. Porque até hoje eu me vejo diante daquele espelho e até os meus olhos vermelhos me fazem te recordar. Quantas vezes galopamos por esses campos afora, conversando de negócios, como se eu fosse seu sócio. 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Meu pai, eu podia me estender aqui, falando de você horas, dias, meses e anos. 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Te amo, meu pai.

Fogão de Lenha, 2:33, 2:33, o Nelson Bueno da Silva, meu amigo Nelson, tá na audiência, tá na sintonia, e ele pediu: Jorge, capricha uma moda aí, manda pra Castro Alves aí, pra todo o pessoal, toda a família que tá reunida no Jorge Jaqueta, o meu tocaio, um abraço aí pro Jorge Jaqueta, toda a família aí na audiência do programa, que beleza, nem vou pedir pra aumentar o volume do rádio, Teodoro Sampaio, Paixão Proibida, um abraço, meu amigo Nelson!

0: Tá, coisa linda, hein? Gilberto Gilmar, Me Esqueci de Viver, aqui na Blau, né? Aquela que levanta o teu astral, que manda a tristeza embora. 2:42 agora.
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0: Na rainha das coxilhas, agora são 2:45, 2:45. Vamos que vamos aí com as modas sertanejas aqui nessa tarde de domingo, hoje 9 de agosto, Dia dos Pais.

0: acontecer. Vamos nessa, vamos, 2h46, hein? O Diegão tá com a gente, um abraço, Diego. Demorou um pouquinho aqui, mas tá chegando, ele mandou um áudio pra nós aqui, tá curtindo as modas sertanejas, um abraço pra você, meu amigo aí, o Diego. Boa tarde, Diego.
1: Bom dia, tio José Costa, tudo
0: bom
1: bem?
0: Bom dia, bom dia.
1: Feliz dia dos pais.
0: Obrigado,
1: aqui
0: meu amigo.
1: Aqui é o Diego, da Cotepau. É que é o José de Camargo Luciano, fã de vida. E Marco Belucci, domingo de manhã, tá? Esquentou, né, Jorge? E o Inter, Jorge, vai perder pro Palmeiras? Câmbio, câmbio!
0: Valeu, Diegão, um grande abraço aí. E... olha aqui, tá chegando, ó. Tá chegando uma mensagem aqui, gente. Olha só que legal. Meu amigo Macete, o vereador Macete aí, tá com a gente também, tá nas ondas do rádio. Boa tarde. Roda uma música aí, Toalha Branca, para todos os pais da nossa comunidade. Um feliz dia dos pais. É o recado aqui, a homenagem do vereador Macete. Vamos lá então, Gini e Geno chegando.

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0: Duas horas e cinquenta e três minutos, 2h53. E deu um contrapé ali, a gente interrompeu o modão aí, que é dos cadernos do meu amigo vereador Macete, né? Mas daqui a pouquinho eu rodo na íntegra, tá bom, Macete? Já rodo na íntegra aí. Deu um contrapé ali, faz parte, né? Tem dias que, tem dias que de noite é assim, né, Che? Que beleza. Vamos pra Baixada agora, vamos lá pra Morada do Sol. Um abração aí a todos os amigos que estão curtindo os modão lá no Bar do Barroso, né, Che? Que beleza! E o Barroso mandou um áudio aqui, inclusive, para nós. Um baita abraço aí, meu amigo Barroso. Boa tarde!
2: Boa tarde, meu amigo Jorge. É o Barroso, beleza? Viu? Eu queria curtir uma música aí, se for possível. Só não lembro o nome dos cantores, é... Boa tarde, meu amigo Jorge Costa, beleza? Feliz Dia dos Pais pro senhor aí, para tudo nós. Eu queria que o senhor curtisse uma música aqui no bar para nós. Aí, uma das que eu, às vezes eu peço aí, que o senhor achar que é boa aí, o senhor larga para nós aí. Tudo nos meus clientes aí. Temos aí jogando uma canastrinha, uma bochinha aí. Um abração aí, obrigado.
3: Opa, beleza, Barroso. Um abração para você aí, todos os clientes aí do bar, né? Forte abraço aí a todos os pais, né? Feliz Dia dos Pais. E já vou anunciar aqui, Barroso. Já vou anunciar aqui, ó. Trio Parada Dura, Não Quero Piedade, em seguidinha vai estar rodando. Deixa eu registrar aqui também, o meu amigo Luiz Miguel Antunes ligou para nós e deixando aí para todos os ouvintes, para todos os pais e para todo o pessoal aí da família Antunes e Menezes. Ah, ele pediu uma música do Christian Ralph. Também me botou na responsabilidade de escolher uma moda boa, que eu já vou anunciar aqui então, Luiz. Apaixonei de novo. Tá bom? Christian Ralph já vai rodar. Um abraço, meu grande amigo Luiz Miguel Antunes. O Evandro ligou pra nós. Oi, Evandro. Forte abraço, meu amigo. O Evandro pede a música do De Paulo e Paulino e Marília Mendonça pra curtir Estrelinha. Vamos lá!

0: Trio Parada Dura dos Velhos e Bons Tempos de Creone, Barrerito e Mangabinha. Foi lá pro bar do Barroso aí. Um abraço, moçada, mais uma vez. Não quero piedade. 3:02. E seguimos juntos com você, então, até as 4, eu daqui, vocês aí, juntos, fazendo a programação, agradecendo o carinho, agradecendo a participação, agradecendo essa audiência maravilhosa, né? O pessoal aí que, né, nos ajuda aí a tornar essa tarde de domingo tão maravilhosa e especial, né? E ainda mais, né? No Dia dos Pais, né, gente? Barbaridade, brincadeira, hein? Só emoção, só alegria, minha nossa, segura que eu quero ver, hein?
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0: Meu amigo Valdir, tá ouvindo o programa aqui no bairro Aparecida. Ele ligou pra nós e pediu se daria pra gente quebrar o protocolo aqui e rodar o saudoso Teixeira, meu velho pai. Vamos fazer o seguinte, vamos dar um drible aqui no Dalton, né? Que o Dalton acho que chegou cansado aí, botou na parada, alegrou nossa manhã aí. Eu acho que ele chegou, forrou o estômago e foi dar uma cesteada, né? Vamos aproveitar então que o Dalton tá cochilando aí. Vamos quebrar o protocolo aqui. Até porque, Dia dos Pais hoje, né? Meu velho pai, uma linda canção aí do saudoso Teixeira. Já vamos rodar, Valdir. Grande abraço aí pra você, hein? Everton Pinheiro. E aí, Galo Cinza, roda pra nós aqui no Barroso, Chico Rei Paraná. Perder você é abraçar a solidão. E um feliz Dia dos Pais a todos. Valeu, meu amigo Everton. Feliz Dia dos Pais aí pra ti também. Lari Belline. Dede Gouveia. Gatinha, você é linda. Renata Paza, meu velho pai. Boa tarde, Jorge. Tudo bem? Roda pra nós aí. Estou na escuta do programa. Um abraço. E fica com Deus. E hoje... Aí ele complementa aqui. E hoje é dia das tristezas, né? Talvez pela... Eu acho que ele se refere aqui à saudade que fica, né? A saudade que fica aí dos nossos saudosos, né? É por isso que se diz, né? Quem tem o seu pai, aproveita, dedica todo o carinho, toda a atenção, né? Porque a vida passa, né, meu amigo? Né? Não fica estática, né? Ela vai que vai, né? Lari, grande abraço aí, meu amigo. Tamo junto, hein?

0: Vamos lá, chegando mais um áudio aqui, ó. E é dele. Nosso grande amigo Jerry Arthur Lírio. Tá nas ondas do rádio, hein? Tá na Blau, tá legal. Que beleza, né? Vamos lá, o pessoal botando na parada aqui, hein? Boa tarde, Gerrão!
1: E aí, Jorjão, manda pra nós o chapeludo. Tá na Brau, tá legal. Temos aqui de prontidão pra assistir a máquina, meu amigo.
0: Daqui a pouquinho tem máquina, é verdade. Valeu, Gerrão, é nóis, hein? Bora!

0: Muito bem, minha amiga Adriana Gaio. Tá lá, blau, tá legal. Boa tarde, Adriana.
1: Boa tarde, Jorge Costa. Eu gostaria de oferecer uma música para o meu marido, Valdir Lautério, e homenagear ele pela passagem do Dia dos Pais. E o filho Matheus também quer homenagear ele pela passagem do Dia dos Pais. A música é aquela, Meu Velho Pai. E gostaria de oferecer uma música para o meu primo, Evandro Ramel. A música fica a critério do senhor.
0: Beleza, Adriana. Já vai estar rodando, tá bom? Grande abraço aí. 3:07, Alexander de Jesus do Charles. Olha o recado aqui, ó. Agradeço a todas as felicitações. Pois eu achei que ele já tinha ido cochilar. Não foi. Ele tá na blau e tá legal, hein? Que nem diz o Jerry. Tá na blau, tá legal. E agradeço a todas as felicitações. Tô ligado, Costa. Agradeço ao Castor, o Emir, a Dona Zilda. Passo fundo lá pro William, né? Tá aí o recado do Charles, que beleza, tá ligado. Vamos lá então, vamos sair aqui, ó. Léo Canhoto e Robertinho, meu velho pai.

E deixa eu interromper aqui, né? Deixa eu interromper um pouquinho aqui essa moda, porque essa mesma música aqui o Mirinho tá pedindo, hein? Tá pedindo aqui, é o nosso campeão de rodeio. Não tem como nós não registrar aqui e atender, né, chefe? Boa tarde, Costa. Roda pra nós aí, meu velho pai, Léo Canhoto e Robertinho. É um pedido do Mirinho. E parabéns pra você, Mirinho. Parabéns pra você. Você que é pai também, tem essa dádiva, tem essa missão, é um guerreiro. Parabéns aí pra você, tudo de bom nessa data especial aí, Dia dos Pais. Quando lhe vê, ele que é pai do Joaquim, hein? Desse jeito, que legal. Valeu, Mirinho!

Meu velho pai, Léo Canhoto e Robertinho aqui nos Modão da Blau. Vamos lá, moçada, vamos dar um seguimento ao programa aqui. Minha amiga Adriana Moreira tá com a gente aí. Boa tarde, meu amigo. Manda uma música aí pra minha querida mãe, que fez o papel de pai e mãe na minha vida. Te amo, mãe. E amo meu pai também, o Juca, lá do Mato Grosso do Sul, hein? Ligado na Blau. A música, ó, nosso amigo Juca, lá no Mato Grosso do Sul, hein? É, irmão da gurizada aqui da Santa Bárbara, né? O Jorge, o Lionel, o Gordo, o Caca lá no Sapezal, né? Che, barbaridade. Show, né? Irmão do Fê.

0: Bom, pessoal, agora é o seguinte, hein? E já peço excusas aqui, né? Porque tem gente que fala, Jorge, tu não pode estar gravando o programa. Não grava o programa que fica feio. Mas, gente, o que que eu vou fazer? O que que eu vou fazer se o nosso programa, olha... E eu pergunto. E não é soberba nenhuma. Eu pergunto se algum programa... Se algum programa na face da Terra tem ligação direto com a Casa Branca. Mas duvido e odó. E nós, modéstia à parte, o nosso modesto programa tem ligação direta com a Casa Branca.
1: Olha que doideira, que
0: louco. E olha só que alegria pra nós. Meu amor foi embora. Nesse momento eu recebi uma mensagem aqui. Ela fez, pisou no meu amor. Nessa data especial.
1: Olha que doideira, que loucura que ela fez.
0: Ó, deixou de lado toda a agenda, hein?
1: Olha que doideira.
0: Pra falar com nós, pra falar com os nossos ouvintes.
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0: Direto dos Estados Unidos.
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0: Nosso amigo já, podemos dizer. Nosso grande amigo, presidente, o Trump. Boa tarde, Trump.
2: Boa tarde, Jorge. Viu? Manda uma pra nós aí. Estamos aqui em casa fazendo, tomando uma cervejinha. Passa no Seninho. Acho que já tá na hora, né? Ah, um abraço pra todos os pais de Santa Bárbara do Sul aí. Ah. Eita!
0: Aí que eu me refiro. Valeu, Trump!

0: André Andrade, pássaro sem ninho, dos cadernos do nosso grande amigo Gilmar Bauerman, o Tilápia, o nosso Trump, né, Che? Valeu, Trump! Forte abraço aí, tamo junto, hein? Olha só que legal, gente, nossa vizinhança aqui é 10, hein? Recebi agora uma ligação aqui da Mafalda, e aí ela tá nos desejando aí um feliz Dia dos Pais, extensivo aí, toda a família, para todos os pais aí na audiência da programação. Um abração para você, Mafalda, você que é mãe, que é avó, né? Que legal, né? Obrigado mesmo pelas palavras, minha grande amiga, minha vizinha aqui da rádio, a Mafalda. Abraço, minha amiga, obrigado, hein?
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0: nunca. E nosso ouvinte aí, direto, né? A Mafalda sempre nas ondas do rádio aí, que beleza, né, Xê? Vamos lá, então? Na sequência aqui, Teixeirinha, meu velho pai.

0: Alana Tavares! Alana Tavares aqui nos Modão da Blau, né? Coisa boa, né, Che? Vamos fazer um intervalo, é rapidão e a gente volta já.
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0: Entendeu? A hora certa é 3 horas e 30 minutos aqui na Blau. O melhor da música sertaneja, né? Pra tarde de domingo fica 10. Vamos com mais uma? Essa aqui é dos Cadernos do Everton, hein? Perder você é abraçar a solidão.

0: Um Jantar para Jesus, ouvimos aí de Lucas e Lucião, pedido da Adriana. E agora eu não posso, hein? Eu não gosto de botar nada para baixo do tapete, hein, gente? Então eu vou rodar agora uma música aqui que me pediram, mas vou confessar, eu tô sendo forçado a rodar essa música aqui porque por mim eu não ia rodar. Por mim eu não ia rodar porque o homem se emociona, eu já falei. Mas enfim, mas eu recebi uma ligação aqui de uma alta autoridade da rádio que disse o seguinte: Jorge, roda essa música aí, porque senão o homem vai nos incomodar a semana toda. Por favor, roda essa música aí que o elemento pediu.
1: Viu, Jorge? Ele vai falar qual que é o sentimento dessa música aí. Fala pra ele, pai. E aí, Jorge Costa? Tá bom? Meu, feliz dia dos pais pra ti. Deus abençoe aí, meu amigo.
2: É pra rodar essa música, não é?
1: Mas olha, é pra rodar, tá louco? Como é que é o nome? Esqueço.
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1: Ela deixou a minha casa arrumadinha.
0: Vou ter que rodar então, hein? Pra nós não se incomodar a semana toda, vamos rodar então. Trio Parada Dura, Casa Triste.

0: dos velhos e bons tempos de Creone, Barreirito e Mangabinha. É, e a nossa amiga Mari tá com a gente aí, tá na audiência da 97.9 FM. Vamos pra Panambi então, hein? Vamos lá, vamos pra Panambi então, minha amiga Mari, boa tarde.
1: Olá, Jair Costa, tudo bem? Boa tarde, é a Mari de Panambi. Eu queria pedir a música Mulher Maravilha, tá? Eu falei pra vocês da rádio, pra quem estiver na escuta, é pro meu grande amor, Valderi. E um bom domingo pra você e um feliz Dia dos Pais. Se você é pai, um feliz Dia dos Pais pra você, tá, meu amigo?
0: Opa, beleza. Obrigado, minha amiga Mari. Obrigado, minha amiga. Graças a Deus. Também tenho essa dádiva aí de ser pai também, né? E três lindos filhos maravilhosos aí, a Najara, o Diamante e a Dona Bel. Aliás, um abração para eles aí. E um abração pro pessoal de casa aí. A Yolanda também, minha esposa, tá na audiência, tá no volume 12 aí, tá curtindo os modão. Um abraço para ela. E obrigado pelas palavras e pelas homenagens de hoje também pra Yolanda. Beleza. Obrigado, Mari. Marisa Silva, minha amiga Marisa, Panambi com a gente. Continuamos em Panambi, hein? Boa tarde, Marisa.
2: Boa tarde, Jorge Costa. Aqui é Marisa, da cidade de Panambi. Gostaria, sim, de desejar um feliz Dia dos Pais, né? Tudo de bom pra ti. E dizer que eu tô sempre na escuta. Só não tenho ligado. Fim de semana passado eu não liguei, né? Que eu tô sempre assim, meio só, né? Meu esposo, ele é deficiente visual, mas ele tá sempre ligadinho na Brown Nunes. Até ele que achou no meu rádio, que ele tem o dele e eu tenho o meu, né? Ele achou, ele sabe bem certinho onde é que é a rádio. Vou te mandar uma música e um abraço aqui pra nós, né? É que os filhos que eu tenho, né? Que tenho dois, né? Que dois eu perdi. Estão pelo mundo. A Ana se encontra em Juiz e o outro tá dormindo. Mas tudo de bom. O Sérgio, meu esposo, tá lá na cama escutando o seu programa. E eu tô escutando aqui na área.
0: Bah, que legal, Marisa. Que legal, che. Olha só. Um abraço pra você e um abraço pro Sérgio. Obrigado ao Sérgio aí por ter descoberto aí, descoberto a nossa rádio, né, che? E já deixa prontinha ali no dial. E olha, a gente se surpreende aí diariamente, né? De amigos nossos aí que estão descobrindo a rádio pela região, descobrindo a programação que levanta o astral, que manda a tristeza embora, e entra em contato com a gente imediatamente. Aí adicionam o WhatsApp da rádio aí e começam a interagir com a gente, mandar áudio, mandar mensagem e tal, abrir os cadernos, que é importante, né? Então, fico muito feliz aí com a tua participação, Marisa. Um abração aí pra você, né? Lá em Panambi, na audiência do programa. A Vera já tá me cobrando a música dela aqui que não rodou ainda e tem várias para rodar, quero ver o que que eu vou fazer, porque já tem futebol aí, tem as emoções do futebol, mas não dá nada. Que bom, né? Eu adoro fazer o programa assim, quando é fumaceira aí que fica bonito, aí que eu gosto, né? Eu não tenho tempo de me mexer aqui, mas aí que eu gosto, aí que eu me refiro, né, Che? Os irmãos Bandeira estão com a gente aí, um abraço pro Leandro, pro Laerte e um abraço pra minha amiga Fátima aqui, No bairro Aparecida. Os irmãos Bandeira lá no bairro Fátima, né? O Laerte e o Leandro estão na audiência aí. Já pediram umas modas bonitas aqui pra gente rodar.
3: Parada dura!
0: Zé Neto e Cristiano. Olha só aí a Marisa complementando aqui, ó. Escutamos já há muito tempo, escutamos aí, somos fã da Rádio Blau Nunes. Obrigado, Marisa! Abração, hein, pra você e pro Sérgio. Vamos lá! Alô, minha amiga Vera Lúcia, dá volume no rádio aí, tá chegando a música que você pediu, hein?

0: Ligado na Val? 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
5: Vamos lá, vamos em frente, hein? Gatinha, você é linda.
6: Essa é boa!
5: Forrozão aí, hein? Do Didi Gouveia, dos Cadernos do Lari. 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Pois é, meus amigos, e agora nós vamos para as emoções do futebol, hein? Vem aí, jogão de bola, hein? Como diria meu amigo Paulo Sérgio Gonçalves, o Pica, quem quiser, Guabijuca e chacoalha o galho, hein? Internacional e Palmeiras. É, o jogo tá marcado para as 4, tá quase começando, hein? Então, de modo que eu vou ter que fechar o programa aqui, né? Chegamos ao final de mais um Sertanejão da Blau aqui na 97. Só agradecer. E os papais, hein? E os papais, aí é um caso à parte, né? Olha, meu amigo, você que é pai, hein? Saiba sempre que a tua força, a tua sabedoria inspira os nossos dias, né, Che? Muito obrigado pelo seu exemplo. Você é um herói. Bota na parada aí, você é um herói, hein? Um grande abraço, parabéns, feliz Dia dos Pais. Obrigado pelo carinho, pela audiência, pela companhia, pela participação.

0: estragar.
1: Maravilha. Então é o seguinte, ó. Nos encontramos novamente amanhã, né? Amanhã a gente se encontra novamente aqui na 97, na parte da noite aí com os modão sertanejo da Blau. Todo mundo se ligando aí e abrindo os cadernos e participando, tá? Uma boa tarde, uma boa semana, que seja abençoada, né? Que Deus abençoe com muitas alegrias, com muitas realizações aí, né? Mais uma semana aí que vem se aproximando. Tá bom? Fica bem, fica na paz, fica na bênção de Deus. Um abraço carinhoso e até domingo que vem!

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3: Na ponta direita, espicha a bola, chega, não quer saber de brincadeira, dá um balaço para a linha de lado, o experiente Murilo toca a bola para a lateral, Manuel, que vai cobrar o Internacional ali pelo setor direito no campo de ataque. São os primeiros movimentos na Arena do Palmeiras em São Paulo. Placar fechado, zero para todo lado. Primeiro minuto de bola em circulação, Internacional e Palmeiras estão jogando. A bola rola com Bruno Gomes, faz o passe recuado, entrega a bola para o jogador Paulinho Paulo. Paulinho Paulo tenta com Vitinho, Vitinho foi desarmado pelo Picares, contra golpe do Palmeiras. Resposta rápida, bola longa espichada no tumulto da grande área, não tinha ninguém. Apenas acompanha a trajetória da bola, Maripan, ela vai embora para fora, para a linha de fundo, na primeira resposta e carga ofensiva do time verde, passa limpo, Gabi.
4: É o passe errado do jogador do Palmeiras, em profundidade, saiu direto pela linha de fundo, aparentemente o Matheus Cunha com a mão na coxa ali, mas vai cobrar tiro de meta, 2 minutos, 0-0 no Nubank Park, em São Paulo.
3: Aquela emoção, baixa o volume da TV e vem com o PC, vai partir para o campo de ataque a equipe do Palmeiras, do Internacional. Resposta rápida, Matheus Cunha, dá um chutão, explode para o campo de ataque. Bernabé insistiu contra a marcação do Piquerez, a bola foi elevada no tumulto da grande área, lá de trás descarregou, bem colocado Murilo, ela chega na metade do campo onde está colocado ali o Bruno Gomes, partiu para cima da marcação do John Arias, esticou a perna, a bola transpôs a linha de lado, manual favorável Internacional pelo setor direito na saída do campo de defesa. 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A bola rolava pelo setor direito no campo de ataque com Vitinho, recebendo o passe do Alan Patrick. Por baixo foi desarmado pelo Pinheires, tocou a bola mais uma vez, se perdendo, rente a linha lateral esquerda na saída do campo defensivo pela parte direita do campo de ataque do Colorado mais querido do planeta. Vamos para 3 minutos, caminhamos para 3 minutos de partida deste primeiro tempo de jogo. 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Nas mídias digitais, deixa a tua digital na live da Granal. Lá vem o Internacional, passa. Cerrado. cruzado do Félix Torres, armou o contragolpe, recebeu pelos costados direito no campo de ataque, e Sousa invadiu a grande área, não vale mais nada, dedurou bandeira, tinha gente na banheira, passa limpo, Gabi.
4: Tudo começou no passe errado do Félix Torres, que gerou o contragolpe da equipe da casa, né? A condição de impedimento já havia sido assinalada, não valia mais nada, 3 minutos, faz assim, faz assum, faz economia com qualidade no assum 0-0.
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5: O impedimento, quando ele é ajustado, tudo bem demorar para marcar, agora, para que demorar tanto para marcar um impedimento de mais de 5 metros à frente? E agora os jogadores do Inter querem cobrar um impedimento onde deveria ter sido marcado, esse boca aberta que é que cobre lá para trás. Já está começando a me irritar o esmilinguido. E comigo na mão, pode ter certeza que ele não segura.
3: Não, maluco. Bernabé pela ponta direita, escapa, vai embora. Boa bola no tumulto da grande área. Chega, tirando a retaguarda, a bola vai embora para fora, para a linha de lado. Manual, cobra o Internacional que descia, levando perigo contra o gol guarnecido pelo Carlos Miguel. Pois não, Ale?
6: Não, rapidinho. O Bernabé está jogando pelo lado direito, o Carboneiro pelo esquerdo, PC Carvalho.
3: Bernabé entregando a bola para Vitinho. Vitinho abre luta contra a marcação, rasga por baixo, no auxílio de John Arias, completa, afastando o perigo. Inimigo bem colocado, bem postado ali junto à linha de fundo. O jogador Piquerez, no bate-rebate, o rebote do Palmeiras, sobra de bola do John Arias, levantamento comprido, explora o campo de ataque, chega Félix Torres bem na antecipação, sai jogando errado de novo, segundo passe errado, vai brigar pela posse de bola ali, o Bruno Gomes, jogador do Palmeiras, está telado no terreno, John Arias, jogo tá parado, falta tá marcada, passa limpo, Gabriel.
4: É, o John Arias foi atropelado pelo Bruno Gomes, lado esquerdo de ataque do Palmeiras, e agora o quarto árbitro fez com que o Gesiel sempre teve o sonho que alguém fizesse, né? Pediu pro Pezolano trocar o seu agasalho por conta da cor do uniforme, né, Gesi?
5: É porque o Paulo Alves Júnior faz várzea, ele sabe o que eu tô falando. Ele sabe que o treinador na beira do campo com a mesma cor de quem tá dentro do campo atrapalha. Pela primeira vez eu vi alguém ter consciência de beira de campo. Parabéns, Paulo Alves Júnior. E um dia vocês vão dar razão pra mim, pode ser no meu epitáfio. Mas vocês vão dar razão pra mim, eu entendo de arbitragem.
3: O PC. Vamos para 6 minutos de partida, desce o Palmeiras pro campo de ataque, trabalha a bola, abre luta contra a marcação, ali o John Arias chegou por baixo, resposta do Internacional, segura a informação, bola pro Carboneiro, rompe a linha que delimita metade do campo, escapa, vai embora pro campo de ataque, rompendo a ladeira, descendo a fronteira pelo lado esquerdo, bola pro Matheus Bahia, no tumulto da grande área, subiu! Ele não sobe muito, mas torneia de cabeça, o anão maluco, a bola vai embora pra fora, pra linha de fundo, chegou o Internacional, queria a bola na rede, Gabi.
4: Primeiro contra gol do time de Pezolano, o cruzamento foi feito pelo Matheus Bahia buscando o Bernabé, mas ele é o anão louco, né? Não tinha como fazer gol de cabeça, tiro de meta já cobrado, 0-0.
3: Pela ponta direita desce para o campo de ataque, John, era você que queria falar antes?
4: Eu te perguntar se tu sabe o que aconteceu 20 anos atrás, 9 de agosto de 2006.
3: 9 de agosto de 2006, o Internacional.
4: Em São Paulo.
6: O Pato faz o gol?
4: Não.
6: Estreia.
5: Não, primeiro título da Libertadores, nossa, pai, 2 gols do Sobs no Morumbi, rapaz, Sobs. Eu tava lá, ninguém Rafael me contou, Sobs. Tava lá.
3: Tu tava lá?
4: 2 gols do senhor Libertadores.
5: E falando, cabia mais.
4: 2-1 pro Inter e o Fabinho Soldado foi expulso no jogo de ida.
5: Exatamente.
3: Até
5: o Josué foi expulso lá dele.
3: Até a tua cueca era vermelha.
5: Jorge La Rionda, na época eu era muito colorado.
4: É. Era muito colorado. Pô, tô vendo, sabe toda a ficha técnica do negócio de cabeça. Colorado.
6: Aí que tu pega os caras, né?
3: É, não, cueca.
6: Aí o cara pega os caras.
3: Até as unhas.
4: Tu é do com Inter,
3: esmalte, né? Esmalte vermelho. Esmalte vermelho.
4: Tu é do Inter, né?
3: Brincos vermelhos. Vai pro campo de ataque a equipe do Palmeiras. Lá pelo setor esquerdo do campo de ataque. Esse... Boa bola, a bola é boa pelo lado canhoto. Abrindo luta contra a marcação. Insiste, persiste pelo setor direito no campo de ataque. Abrindo luta contra a marcação. Maurício, não vale mais nada. Jogo tá parado. Tá marcada a falta favorável Internacional na saída do campo de defesa. Diga lá.
5: Fui eu que chamei até. Eu vou confirmar se era o La Rionda ou era o Carlo Armadilha. O árbitro, mas eu acho que era o Jorge La Rionda, Paraguai, o árbitro do jogo da ida, porque na volta foi o Horácio Elizondo, o cara que expulsou ninguém mais, ninguém menos que Zinedine Zidane na final da Copa do Mundo, depois da cabeçada do Materazzi. Esse aí foi o árbitro da finalíssima do Beira-Rio, que terminou num escanteio do São Paulo. Meu Deus, eu sou muito colorado.
3: Lá vem Palmeiras pela ponta direita, rasga por baixo, bem colocado, Matheus Bahia entrega a bola para Carboneiro. Carboneiro tenta evoluir com bola dominada, arrancando para o campo de ataque, para diante da marcação do adversário. Vai descer mais uma vez para o campo de ataque no terreno defensivo, time do Internacional. Bruno Henrique encontra Félix Torres. Esse aí é um perigo constante. Félix Torres fico de olho nesse cara aí. Fiquem de olho. Vamos orar por ele, vamos rezar por ele. Mandiga a favor dele. Félix Torres, não comprometa. Domina a bola ali o Bruno Gomes, entrega na roda gigante do gramado, boa bola para Patrick. Tentou levantamento comprido. Passa pelo Bernabéu. Não passa pelo goleiro. Sai do gol. Carlos Miguel pratica a defesa. Passa limpo. Gabi.
4: Era um contra-ataque do Internacional que começou nos pés do próprio Félix Torres. O Alô Patrick tentou o passe para o Bernabéu. O passe foi muito forte. Direto nas mãos do Carlos Miguel. 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
3: 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Caminhamos para 9 minutos. 9 minutos de partida. Primeiro tempo em São Paulo, na Arena do Palmeira. Internacional e Palmeiras estão jogando 0 para lá, 0 para cá, no placar do futebol da Granal. Atenção, desce o Inter. Matheus Bahia escapa, vai embora, rompendo a fronteira, descendo a ladeira. Estabeleceu contato no ponto futuro. Boa bola, fechou Carboneiro. Cortou por dentro, trabalhou na perna direita. Chegou Alan Patrick, botou pra derreter na frente pro Alan. Maluco, clareou, vislumbrou, apertou o gatilho, fuzilou pro gol. Pra fora do gol! Pra fora do gol, Bernabéu, na entrada da grande área, deu uma paulada. Porém, a bola foi embora, foi pra fora, perdeu a chance o Internacional. Parece que o zagueiro chegou tirando essa bola por ali, ô Gabi.
4: Não, direto pela linha de fundo, contra-ataque do Inter pelo lado esquerdo. Começou com o Carboneiro, trocou passes com o Alan Patrick, encontrou o Bernabéu. Ela caiu na perna direita, mas ele tentou bater com a perna esquerda. Estou de bico longe do gol do Carlos Miguel, tiro de meta já cobrado, 0-0.
3: Palmeiras vai descendo para o campo de ataque, a bola é recuada. Aqui na saída do campo de defesa, trabalha a bola a equipe do Palmeiras. Alan meteu na ponta direita, vem pro campo de ataque o Palmeiras. John Ar fez a finta, limpou a jogada, meteu no campo de frente, boa bola pro Maurício. No tumulto da grande área, fecha para receber, Sousa não recebeu, dominou, não vale mais nada. Não vale mais nada, o jogo tá invalidado, o jogo tá parado, passa limpo, Gabriel.
4: É o passe do Maurício buscando ali o Sousa, a condição de impedimento já havia sido assinalada, 10 minutos, posse para o Colorado. 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
3: 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Palmeiras desce, bola no tumulto da grande área. Maripan fecha a porta, cabeçaço na bola, coloca para a linha de fundo. Escanteio que cobra o Palmeiras, Gabriel.
4: Escanteio para a equipe do Palmeiras, lado esquerdo de ataque do Verdão. Ô PC, eu pedi pro pessoal que está nos acompanhando aí no YouTube, faltam 811 para 200 mil inscritos. Então o pessoal se inscrever no canal da Granal, youtube.com/radiogrenal.
3: Quanto falta?
4: 811, segundo a produção aqui.
3: Falta pouco. É. 810 agora. 810.
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3: Vamos lá, galera. Vamos chegar aos 200 mil nesta jornada. E quem sabe com uma vitória do Internacional. Porém, é o Palmeiras que vai para dentro, vai para cima. Te cuida aí, Matheus Cunha. Se não, Jacaré te abraça. Estão se cotovelando ali os jogadores. Atenção, levantamento está feito. Bola no tumulto da grande área. Subiu o Félix Torres. Golpeou mal. A bola vai embora para a linha de fundo. Último toque foi do Verdão. Arbitragem. O jogador do Palmeiras reclama. E o Inter já tem resposta. Bola longa espichada para o campo de ataque. Para o Alão Maluco. Bem colocado lá atrás. O goleiro sai para o jogo. Carlos Miguel domina a bola. Domina a bola na saída do campo de defesa, e o tempo passa, torcedor ligado e conectado na Granal. São 11 minutos 30 segundos deste primeiro tempo de jogo. 0 Internacional, 0 Palmeiras. Comentarista da Rádio Granal, Alê Dornelles, te agrada o Internacional até esse momento, Alê? É um jogo.

0: de entradas no setor ofensivo ali no terço final. Agora, o Inter teve a melhor oportunidade, na minha opinião, que foi aquele chute mal aproveitado pelo Bernabei, no qual ele achou de novo, né? Foi a segunda oportunidade dele na partida, pensando que era o Romário, mas é o Bernabei. A gente não pode desperdiçar, pessoal.
1: 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Domina a bola aqui na saída do campo de defesa, o time
2: Ô,
1: do
2: PC.
1: Palmeiras. Vai tentar descer para o campo de ataque, a bola é recuada. Diga!
2: Não, uma curiosidade e também, na verdade, uma informação, né? Para quem não sabe, o Inter tem um patrocinador Master na partida de hoje, assim como teve contra o Corinthians, e um cupom de Dia dos Pais e tal. E, curiosamente, né, a camisa casou com as cores do logo do patrocínio. Então ficou, esteticamente ficou bacana. É bom ter um patrocinador Master, né?
1: É
2: Mesmo que
1: ótimo.
2: seja a curto prazo, né?
0: É. 2 dias.
1: É,
3: Exatamente. Ah, mas vai estender, né?
1: é a criatividade, né,
3: Ah, eu não duvido.
4: Vai estender, porque passou de fase na Copa do Brasil. Seria até uma falta de respeito
1: Olha
4: não
1: lá,
4: estender.
1: contra-golpe do Internacional, Matheus Bahia, boa bola para o Carboneiro. Rompeu a ladeira, desceu a fronteira, parou na frente da marcação, bateu em cima do jogador do Palmeiras. Chega para tirar, chega para afastar ali o Alan. Domina a bola, prende e protege na saída do campo de defesa. Rola curto para o Andreas Pereira, partiu para cima da marcação, recebeu a carga. Recebeu a carga, a arbitragem está marcando a falta, foi cobrada com rapidez. O Palmeiras vem de novo para o campo de ataque, lá pela extremidade direita do campo
0: Ô,
1: ofensivo.
0: PC,
1: Opa!
0: qual era a carga?
1: Como é que é?
0: Ele recebeu a carga, qual era?
1: Ah,
0: Porque
1: carga.
0: o caminhão do Faustão.
1: É uma carga de destruição. Ah,
5: Carga pesada.
1: uma carga pesada, uma carga faltosa. Piquerez pela ponta esquerda,
0: Dino.
1: domina a bola. Vai meter no tumulto da grande área. Chega Paulinho Paula. Afasta, tira lá de trás, bem colocado dali. O jogador da equipe colorada está tirando lá de trás de qualquer maneira. O Judimar mete a bola para a linha de lado. Bruno Gomes, lateral. Papai Judimar vendo o Bruno Gomes jogar. Domina a bola aqui na saída do campo de defesa. Murilo passa o pé sobre a bola. Estabelece contato, passe recuado. É na saída do campo de defesa, trabalha a bola, o time verde, a bola do Emiliano Martinez, estabeleceu contato pelo setor direito no campo de ataque para o Andreas Pereira, para diante da marcação, a adversária prefere retroceder na grama baixa no terreno, fecha para receber ali, dominando a bola com a camisa número 11, John Arias. John Arias está recuando, o Palmeiras está chegando mais uma vez para o campo de ataque, trabalhando a bola com Emiliano Martinez, apertado pelo Paulinho de Paulo em curta distância, o jogador do Internacional voltou pela ponta direita no setor direito no campo de ataque, a arbitragem parou, marcou, determinou, falta, falta para a equipe do Palmeiras, falta marcada, falta cobrada. Palmeiras vem de novo agora com o Marlon Freitas. Nas proximidades do círculo central do campo, trabalha a bola, faz o passe recuado, metida de bola para o Barbosa. Barbosa prefere retrair a jogada, encontra Murilo na cabeça da grande lua do campo. Volta pelo setor direito, estabelecendo contato para Emiliano Martinez. Pela ponta direita, lá vem Palmeiras, mais uma vez ingressando. Ela trabalha a bola, puxou para a perna esquerda, pode clarear e vislumbrar. Preferiu o chute, bateu em cima da marcação, afasta a defesa do Internacional. Sobra de bola, volta para o Palmeiras. É mais uma vez no tumulto da grande área. Maurício recebeu o passe. Está feito no tumulto da grande área. Tirou a zaga, voltou para Marlon Freitas, partiu para cima da marcação, afasta a defesa do Internacional. Chega Bernabé, coloca na frente, tenta imprimir velocidade, perdeu a bola, voltou para Maurício. Boa bola no tumulto da grande área, invadiu a pequena área, vai lá embaixo o goleiro do Internacional, Matheus Cunha, e segura com firmeza, Gabi.
2: Boa troca de passes do Palmeiras no campo de ataque pelo lado direito, foi triangulando e entrou dentro da área do Internacional. Matheus Cunha saiu muito bem do gol, ficou com ela. Segue placar fechado no Bank Park, 15 minutos da etapa inicial. Faz assim, faz assum, faz economia com qualidade no assum, lá vem o Inter.
1: Obrigado pelo carinho, obrigado pela companhia. Atenção, chegou o Internacional com o Bernabéu, um balaço pro gol. Espalma o goleiro! Espalma o goleiro! Um tirambaço mandou um foguete, o Bernabéu, bem colocado, o goleiro para firme defesa, Gabi.
2: Começou no goleiro do Inter, né? O Matheus Cunha, que encontrou o Alan Patrick, um belo passe do camisa 10 em profundidade para o Bernabéu, um chute forte de perna esquerda, muito semelhante ao que ele marcou na quinta-feira, escanteio para o Colorado. 0-0.
1: 800, faltando 808 inscritos para chegarmos a 200 mil inscritos aqui na live da Granal. Atenção, desce o Internacional para o campo de ataque pela meia esquerda, carrega a bola, Bernabé, boa. Fechou Matheus Bahia no tumulto da grande área. Maripan tenta tornear de cabeça, não consegue o domínio. Piquerez vem também na cachola, mete a bola para a linha de lado, lateral, está marcando arbitragem favorável. O Internacional pelo setor direito no campo de ataque. 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Chegamos à marca de 16 minutos e 47 segundos. Vamos a 17 neste primeiro tempo. Mais uma vez partindo para o campo de ataque. A bola do Bernabé entregando para Paulinho. Triângulo formado na direita. Boa bola. Fechou, recebeu, dominou a bola. Vitinho parou na frente da marcação.

0: John Arias, chega com tudo, John Arias rouba a bola do jogador do Internacional, mete bola pro Marlon Freitas tenta o domínio, entrega a bola na frente, boa bola, partiu pro campo de ataque Maurício, rompeu agora, saiu da marcação, foi pro solo, sofreu a carga, a arbitragem parou, marcou, determinou, é falta para o Palmeiras na metade do campo, e atenção torcedor ligado e conectado na Grenal, pra tua informação vem comigo, comigo e com o timaço da Grenal, volume no rádio e na live pra conferir o tempo e o placar na apaixonada.
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0: Na Arena do Palmeiras, decorridos pelo meu cronômetro 17 minutos e 40 deste primeiro tempo, tempo primeiro de jogo, meu grito de gol guardado, marcador fechado, zero para todo lado, zero colorado, zero verde.
2: Informa a Rádio Grenal, 18 minutos em Salvador, Bahia e Vasco empatam 0-0. Na Série B, 19 em Novo Horizonte e Juventude 0-0. Na Série C, 18 em Erechim, Ipiranga e Floresta, também 0-0. 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
0: Aqui, Grenal, aí você, o mais importante, obrigado pelo carinho, obrigado pela companhia internacional, vai partindo para o campo de ataque, Bernabé sofreu a carga. Sofreu a carga, seu Ale. Falta nele, jogo tá parado. Falta tá marcada, passa limpo, Gabriel.
3: É o passe do Bruno Gomes buscando o Bernabé ali no campo de ataque do Internacional, mas estava em condição de impedimento, não valia mais nada. Posse para o Palmeiras, 18 minutos e 30, 0-0.
0: 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O tempo passa, torcedor ligado e conectado na Grenal. Chegamos à casa dos 19 minutos de partida deste primeiro tempo, tempo primeiro de jogo. Meu grito de gol guardado, marcador fechado, zero para lá, zero para cá. Marcador fechado, Internacional e Palmeiras estão jogando, diga.
4: O árbitro até agora está tendo uma atuação discreta, eficiente, todo mundo trabalhando. Já vista que o nosso quarto árbitro ali pediu para o Pezzolano trocar a camiseta, que poderia atrapalhar os jogadores dentro de campo. Das ações do árbitro até o momento, teve só um pitão. Para quem sabe o que é um pitão, é um xingão no Bernabé por uma tentativa de cavar uma falta à entrada da área. CMPC, viva o natural, boa atuação até o momento.
5: Teve a ronha, o Gesiel, ali de onde o Internacional cobrou aquele tiro livre indireto. Lembra? Porque ele recuou, foi um impedimento, um ataque do Palmeiras, ou foi uma falta, enfim.
4: Ah, sim, sim, do impedimento retardado.
5: Isso é impedimento, aí, foi. Eu conto, 5 segundos ele levou, dentro do momento que foi o impedimento e que ele apitou, deu 5 segundos.
4: O problema dos bandeiras hoje em dia é deixar tudo pro VAR. O Vitor Hugo e Mazu e o rapaz de ontem, o Guilherme Dias Camilo, que são da leva antiga da arbitragem, ali já tem um pouquinho mais de autonomia dentro de campo. Os de hoje, pelo que eu tô vendo, vão deixar tudo pros homens lá de cima, PC Carvalho.
0: Zé, né, o Matheus Cunha não cozinha na primeira fervura, né, gurizada? Acho que já passou dos 30, né? Tá careca, não?
3: 25.
0: 25 só, é. Vamos, já tá perdendo uma gadelha ali. Vem pro campo de ataque o time do Internacional. A bola rola na metade do campo, dois jogadores estatelados. O Alan, número 40. E mais um do Internacional ali. Paulinho Paulo, né?
3: Sentiram Paulo,
0: O Paulinho Paulo é malandragem, na malandragem.
3: Aliás, né, a segunda falta do Paulinho Paulo, né, depois o Gisele pode até opinar sobre, ele recebeu um cartão daqui a pouquinho. Agora faz uma cera, mata um tempo, na verdade tem sido a tônica do Inter até agora, né, até nos tiros de meta. O Inter segurando esse empatezinho nesse primeiro tempo, agora 21 minutos e 0-0.
5: Estamos jogando igual a Argentina.
0: Explica.
5: É catimbando, segurando o jogo, tentando controlar a partir dessa malícia que faz parte do jogo. Por enquanto, o Palmeiras não levou perigo no Inter, né? no gol do Internacional. E os dois melhores lances ofensivos foram do Internacional até o momento.
0: Tem gol. 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
2: Informa a Rede Grenal, tem gol do Vasco em Salvador. Adson aos 21 minutos e meio, Bahia 0, Vasco 1. 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
0: Atenção, bola no tumulto da grande área, desvio ali do Sousa, bem colocado, sai de trás, o goleiro do Internacional segura, encaixa a bola, é dele, não dá troco para ninguém, diga, Lê.
5: Aqui a gente estava falando da idade do Matheus Cunha, a média de idade do time do Internacional é de 29 anos quase, é 28,7. O Palmeiras é um time um pouco mais jovem, 27 anos é a média de idade do time palmeirense, PC.
0: É, uma diferença mínima, né? É. O Internacional descia pelo setor esquerdo no campo de ataque com o Carbonero. Chegou por baixo a defensiva do Palmeiras, tocando a bola para a linha de lado, Emiliano Martinez. É lateral, está marcando a arbitragem favorável ao Internacional. Vem para a reposição de bola o Seu Santos, pai do Matheus Bahia. Seu Santos entrega a bola aqui na saída do campo de defesa, bola dominada pelo Seu Santos. Sai jogando curtinho agora com o Carlos Alberto. Domina Carlos Alberto, Félix Torres. Tenta lá na esquerda para Carbonero. É desarmado pelo ala, afasta o perigo. Bola longa espichada para o campo de ataque. Chega bem na cobertura do Internacional. Recua. Matheus Bahia até o goleiro do Internacional. Domina Ademir Queiroz. Sai para o jogo. Matheus Cunha. A bola é rolada aqui na saída do campo de defesa. Bola volta então para o Matheus Queiroz. Pai do Matheus Cunha. Matheus Cunha dá um chutão e explode para o campo de ataque. 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
2: Informa, Rádio Grenal tem gol na Série C. No Colosso da Lagoa, Alex Gonçalves, Ipiranga 1, Floresta 0. 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
0: Lá vem o Internacional, desce de corpo inteiro para o campo de ataque. A bola rola, rola para Carbonero. Carbonero para diante da marcação, gira sobre o seu próprio eixo, trabalha a bola. Arquiteta jogada na frente da marcação do adversário, não tinha com quem jogar. Setor congestionado, trânsito engarrafado e recuando a bola até o Antonino Maripan. Maripan sai para o jogo. Pai dele, o Antonino, recuperando a posse de bola. O Internacional com Bruno Gomes aqui na saída do campo de defesa. Abre o compasso aberto, meteu bola para o Vitinho, rasgou de trás o Piquerez, saiu para o tabelamento feito, buscou Souza, bola do Piquerez, Piquerez trabalha a bola, busca alguém melhor posicionado, sai da marcação do adversário, recua a bola até o Andréas Pereira. Andréas Pereira volta até a metade do campo, quem chamou falou.
3: O nome do pai do Félix Torres é Carlos Alberto.
0: Carlos Alberto.
3: Ah, então tá explicado porque ele é tão bom assim, ele é filho do Carlos Alberto Torres, é isso?
0: É, Júnior.
3: Meu Deus.
0: Ele é o Carlos Alberto Júnior. E tá. O pai dele é o Carlos Alberto, não sei do que. Tá. Vai pro campo de ataque o time do Palmeiras. Não, mas eu entendi.
5: Torres,
0: eu entendi,
5: né?
0: Eu entendi.
5: É Carlos Alberto, não sei do que. É Torres?
0: Ah, é Torres? Ah, é Félix Torres.
5: PC? É Carlos Alberto Torres.
0: Vocês estão atrapalhando o Tico e o Teco aqui, rapaz, né?
2: Ô, PC.
0: Só me sobrou dois neurônios depois de toda a cachaça de ontem. Fala, seu Fiore.
2: O Internacional agradece, foi anulado o gol do Vasco em Salvador após muita discussão.
0: Coisa boa.
2: Voltou atrás, 0-0, Bahia e Vasco. O Inter volta a sair do Z4.
0: Não, mas o Vasco ganhar do Bahia.
2: Não.
0: Cruz credo, né?
2: Não.
0: Mas o Bahia.
2: Se o Vasco vai ganhar do Bahia, o Inter vai ganhar do Palmeira, então.
5: Cara, o Bahia tem oscilado muito e o Vasco tá numa ascendente depois da chegada do treinador português que eles trouxeram. Melhorou muito o Vasco.
0: Ah, pois é.
2: Pedro Manuel.
5: É.
0: Como é que é o nome do homem?
2: Pedro Emanuel.
0: Ah, Pedro Manuel.
5: Emanuel.
0: Félix.
5: Ora, pois.
0: Carlos Alberto Torres. Te liga, PC.
5: Ah, quem tem
0: sai
5: muita...
0: jogando, Félix Torres.
5: O time que tem mais legitimidade para ter português no seu elenco no Brasil da Série A é o Vascão. Olha... É de colônia portuguesa o time.
0: Bernabé pela ponta esquerda partiu para cima da marcação do Barbosa, fechou a porta o jogador da equipe do Palmeiras, o Bernabé tá pedindo escanteio ali, eu acho que foi, hein, ô Gabriel.
3: É, ele ficou pedindo escanteio, a bola pegou por último no jogador Barbosa. Do Palmeiras, no Barbosa, e o árbitro da partida marcou apenas tiro de meta, boa. Já cobrado 0-0.
4: Que felicidade que me dá que não botaram aquela porcaria de regra da Copa do Mundo no Campeonato Brasileiro, porque o árbitro precisar de VAR para ver escanteio, tiro de meta, pode abandonar o apito. E a decisão sempre, quando foi entre tiro de meta e escanteio, é tiro de meta. Nunca se dá escanteio, que escanteio e sai gol. Isso é regra da várzea. Tá certo, Ward? Mesmo errando, tá certo. 4-20 agora.
0: Andréas Pereira recua a bola. Abre o compasso pelo lado esquerdo, onde está colocado, postado ali. O Piquerez volta para o campo de defesa, chamando, falando.
5: Não, só ia dizer, a regra da várzea que o Gesiel se refere é bola prensada da defesa.
4: Exatamente.
5: Essa é a regra da várzea.
4: Exatamente.
2: Regra é clara, né?
0: Da defesa.
2: Da várzea.
0: Exato. Tá vendo a bola? Bom, é quando tinha aquele jogo em 10 vira, né? Trabalha a bola aqui na saída do campo de defesa. Uma vez virou contra nós 10-0.
2: Bora na praia.
0: Terminou 20-2.
2: Tocava 10 minutos direto.
0: É verdade. Lá pelo lado canhoto
2: no campo de ataque.
0: É Barbosa. Barbosa para o jogador Marlon Freitas. Domina a bola na metade do campo. Retraiu a jogada, recuando para Murilo. Murilo ali bem no carocinho do abacate. Sai tocando bola para Andréas Pereira. Volta para Murilo. Murilo abre o compasso na direita. Fechou, recebeu, dominou, recolheu. Maurício partiu com bola dominada. Tenta fechar a porta ali o Bruno Henrique. Atenção, Andréas Pereira bateu. Sobra de bola do Palmeiras com Piquerez na quina canhota da grande área, puxou para a perna direita, levantamento no segundo pau para o Ala, vai tornear de cabeça, bateu no Félix Torres, voltou para ele, bateu, bate de novo na zaga do Internacional, no Maripan. Chega completando, afastando dali, bem colocado Vitinho, depois de receber a bola do Bruno Gomes. Dá um chutão e explode para o campo de ataque. Lance perigoso. Perigou, perigo de gol. Quase, quase o verde está lá dentro. Passa limpo, Carlos Gabriel Camargo.
3: Cruzamento do Piquerez, de perna direita no segundo poste. O toque de cabeça do atacante do Palmeiras. E aí no rebote, né, o jogador chegou finalizando de primeira. E o Maripan, muito bem colocado, fez o corte. Lá vem o Verdão mais uma vez.
0: Vem pelo setor direito no campo de ataque, desarma a zaga do Internacional. A sobra de bola do Palmeiras, jogador do Palmeiras ficou estatelado, pediu uma falta, nada deu, arbitragem. A sobra de bola fica com o Alan. Recolhe a bola pelo setor direito no campo de ataque. Para, pensa, estuda a jogada, tem que retrair, retrai. Está entregando a bola onde estava colocado para receber ali na saída do campo de defesa, número 2, Barbosa. Barbosa aprofundou no campo de ataque, boa bola. Desce com John Arias, esse é liso, é perigoso. Mete bola no tumulto da grande área. Chega bem colocado no atalho, Vitinho na recomposição, entregando para Bernabé. Foge da marcação do adversário, apanhou a sobra Marlon Freitas, porém o árbitro viu a falta. Jogo tá parado, falta tá marcada, é falta para o Internacional no seu sistema de retaguarda. Passa limpo, Gabriel Camargo.
3: Falta de ataque da equipe do Palmeiras, momento que reprisa ali o lance de ataque do Palmeiras, o lance anterior, né? Primeiro foi o Félix Torres que fez o corte, e no rebote foi o Maripan que cortou de barriga ali, aparentemente. E agora uma falta que vai ser cobrada pelo Internacional, 28 minutos, placar fechado.
0: 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A bola rola com Carboneiro, abre o compasso pelo setor direito, estende a bola para Vitinho, Vitinho aprofundando no campo de ataque, se apresenta, recolhe a bola, Bernabé, dá um tapa curto aqui pelo setor direito, entregando a bola onde está colocada para receber o Bruno Gomes, puxa o carro, prefere retrair a jogada na intermediária ofensiva da equipe do Internacional, intermediária adversária. Bola do Bruno Henrique, voltando pelo setor direito de Bruno para Bruno, dali para o Gomes, este com Vitinho, quarteto formado agora com Bernabé, se desprendeu da marcação, pode bater, bate em cima do Andréas Pereira, sobra de bola do time do Palmeiras, tira lá de trás, bem colocado o Alan, sobra de bola do Inter de novo, chega com o Alan Patrick, ganhou a área, vai bater, tá na área, bate em cima da marcação do Emiliano, tira, sobra de bola, fica com o Maurício, puxa o carro, partiu com bola dominada, fritando o pistão para cima da marcação, chega bem na cobertura, Matheus Bahia, bola vai embora para fora, para a linha de lado, arbitragem paralisa o jogo, falta marcada, jogo parado, passa limpo, Gabi.
3: Após o ataque do Internacional, o Maurício puxava um contra-ataque pelo lado direito do ataque do Palmeiras, foi derrubado pelo Matheus Bahia, os jogadores ficaram pedindo cartão amarelo, o árbitro não aplicou falta já cobrada, 0-0.
0: 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desce o verde, bola no tumulto da grande área, afasta Bruno Gomes, espirra para fora da grande área, torneou de cabeça, sobra de bola, ficou para Piquerez, meteu na ponta esquerda, boa bola, a bola é boa para John Arias, recua pelo setor esquerdo para Piquerez, volta com John Arias, mata no peito, baixa na grama, partiu para cima da marcação, colocou na frente, imprimiu velocidade, levantamento tá feito no segundo pau, afasta Matheus Bahia para o Internacional, sobra de bola com Emiliano Martins, pelo setor direito no campo de ataque, lá vem o time do Palmeiras, trabalha a bola, Alan, fugiu do primeiro, escapuliu do segundo, meteu a bola entre as canetas do Bernabé, chegou bem na proteção lá atrás, corrigindo tudo, Alan Patrick, domina a bola, vai evoluindo, buscando o campo de ataque, mete na esquerda para o pé, para o Carboneiro, Carboneiro com Alan Patrick, cercado, apertado pela marcação, está recuando, uma bola enforcada ali para o Bruno Gomes, que prefere recuar onde estava colocado o Matheus Bahia, este volta um tanto mais, ela fica dominada pelo Maripan, Maripan trabalha a bola aqui na saída do campo de defesa, é bola longa, espichada, inverteu a jogada, meteu na esquerda para Alan Patrick, dali para Carboneiro, recolhe Carboneiro, para diante da marcação do Andréas Pereira, volta para o Alan Patrick, retém a posse de bola, alavancou bonito, lance bacana, legal, boa Alan Patrick, é isso aí, merece esse manto que tu veste, entrega a bola até onde está colocada para receber Bruno Gomes, dali para o Paulinho Paula, tudo isso acontecendo no setor de intermediário ofensivo do time do Internacional, partindo para o campo de ataque do time do Palmeiras, o Internacional vai trocando passes, o time do Palmeiras agora está envolvido pela linha de passes do Internacional, a bola é recuada onde está colocado Vitinho, Vitinho prefere retrair e começar tudo de novo, lá no semicírculo da grande área colorada com o goleiro Matheus Cunha, a audiência é tua, a voz é minha, microfone é Grenal, alô amigos da Rádio Atalaia, Campo Herê, na Santa e Bela Catarina, levantamento comprido para o campo de ataque, tá tirando lá de trás Barbosa, dá uma chinelada, a bola volta, volta onde está colocado para receber na metade do campo Marlon Freitas, tenta o levantamento comprido, Félix Torres está ali bem colocado, posicionado no setor de retaguarda do time do Internacional, Alan Patrick, bom passe, lá pelo setor esquerdo, enfiada de bola para o Matheus Bahia, escapa, vai embora para o campo de ataque na diagonal, tenta pelo comando, Bernabé tirou a zaga, sobra de bola, ficou para Carboneiro, dali mesmo arriscou para o gol, bateu embaixo, pega o goleiro, pega o goleiro Carlos Miguel, segura com firmeza, Gabi.
3: Mais uma vez faltou o capricho ao Internacional. Jogada no campo de ataque, o Carbonero engatilhou o chute de fora da área, bateu fraco no centro do gol. Boa defesa do Carlos Miguel, segue 0-0.
0: 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Alô, Alexander, em Cruz Alta, tá ligado, tá conectado. Prazer narrar pra você. Pelo lado direito do campo de ataque, trabalha a bola, Alan. Faz o passe curto, entregando a bola pela meia direita no campo de ataque, trabalhando a bola agora o jogador camisa número 8, o Andréas Pereira. Está retraindo a jogada novamente para o Emiliano Martínez, trabalhando a bola, tentando pela meia direita no campo de frente para Maurício. Tentou fugir da marcação do adversário e foi pro tapete. No tapete ele fica e fica. E a sobra de bola do Internacional, Paulinho Paula. Arranca em alta velocidade, na velocidade máxima ainda permitida. Boa bola para o Alan Patrick. Girou sobre o seu próprio eixo, fugiu da marcação na roda gigante do gramado, estabeleceu o contato para Bruno Henrique. Ele escapa, vai embora, armou pelo lado direito no campo de ataque. Bola para o Vitinho. Vitinho domina a bola, se apresenta Bruno Henrique, recebeu, dominou, recolheu, carregou, encosta Vitinho, domina Vitinho, tem Bruno Gomes colocado, preferiu na frente para o Bernabé. Jogou com estilo, com elegância para o Alan Patrick. Teve que retrair a jogada, estava muito apertado pela marcação. Sobra de bola do Félix Torres. Abre o compasso pelo setor esquerdo para Matheus Bahia. Volta para Paulo. Domina Paulinho. Paulinho procura o campo de ataque. Boa bola na frente para o Alan Patrick. A Lampa meteu redondinha pro Carbonero. Carbonero não conseguiu o domínio, tirou por baixo a retaguarda. Lá de trás, Félix Torres afasta o perigo inimigo para o time do Internacional. Rapidamente vai buscar o campo de frente. A sobra de bola fica para Paulinho. Paulo entregando para o Alan Patrick na intermediária adversária pelo setor esquerdo. Vai tentar partir para o campo de ataque. A arbitragem está paralisando o jogo para que possa ser atendido. Bernabé não. Prossegue o jogo. Alan Patrick girando sobre o seu próprio eixo, faz o passe recuado. Começa tudo de novo a partir do campo de defesa. 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
0: Na Arena do Palmeiras, o Internacional desce pelo setor esquerdo no campo de ataque, trabalha a bola, Alan Patrick envolve a marcação do adversário na meia esquerda, está feita a soltura está feita, é na ponta direita já no campo de ataque, Bruno Henrique encostou para Vitinho, Vitinho dominou, vai ter o jogo, vai ser paralisado para que alguém possa ser atendido.
3: Carbonero.
0: Camisa 7, Carbonero, Gabi.
3: Está caído no gramado ali o Carbonero, teve um choque com o jogador do Palmeiras e ele caiu no gramado. Logo depois o Barbosa acabou atingindo ali o Carbonero já no chão, sente dores na cabeça ali, então pede atendimento médico neste momento. E o Barbosa foi pedir desculpas ali, mas sente muitas dores do colombiano do Internacional.
0: Vamos de novo. 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
0: No Nubank Park, decorridos pelo meu cronômetro, 34 minutos de partida deste primeiro tempo, tempo primeiro de jogo, 0 para lá, 0 para cá, no placar do futebol da Grenal, Inter e Palmeiras jogando.
2: Informa a Rádio Grenal em Salvador, 35 minutos, Bahia e Vasco, 0-0 na Série B, Novo Horizontino Juventude 0-0, na Série C, Amplio Ipiranga no Colosso da Lagoa, 35, Ipiranga 2, Floresta 0, Caxias joga 6:30 em Itabaiana. 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
0: Alô, papai, obrigado pelo carinho, obrigado pela companhia. Já ganhou teu presente hoje? 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Manual, vem para reposição de bola aqui, o Bruno Gomes pelo setor direito na saída do campo defensivo do Internacional. 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O tempo passa, o Internacional desce pelo setor esquerdo do campo de ataque. Agora houve a falta ali no Carbonero, a arbitragem parou, marcou, determinou, é falta para o time do Internacional, reclama muito, o jogador do Internacional passa limpo, Gabriel.
3: Mais uma vez em cima do Carbonero, dessa vez foi o Emiliano Martínez, camisa 32 do Palmeiras, acabou derrubando o colombiano do Internacional. O Abel Ferreira não gostou nada da marcação da falta, ele que reclama bastante geralmente, deu um bico na água que estava no campo. E a falta para o Inter cobrar, 36 minutos da etapa inicial, 0-0.
0: 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Pois não, Gesiel?
4: Não defendendo o Abel Ferreira, que é um dos maiores patifes à beira de campo dentro do futebol brasileiro. Um cara totalmente insuportável, na mesma linha de Mano Menezes, Filipão, dessa gente. Mas eu acredito que ele deve estar bravo não com a marcação da falta, sim com os jogadores do Palmeiras fazendo falta nos jogadores do Inter com eles de costa para o gol. Isso irrita demais os treinadores. O Marquinhos Xavier, treinador da CBF, treinador da Seleção Brasileira de Futsal de Salão, era outro que ficava doente com o jogador fazendo falta

0: quando o jogador tá de costa pro gol dele. Ele aceita a falta em progressão. Agora, com o jogador dominando a bola de costa, cerca e deixa de ser boca aberta. 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
1: Vem chegando o Palmeiras para o campo de ataque. Bola pelo lado esquerdo, no costado esquerdo. Recebe a bola, domina. Piquerez junto à linha de fundo para o John Arias. Dominou a bola, fugiu da marcação do Bruno Gomes. Ciscou um para lá, dois para cá. Preferiu o passe recuado. Metida de bola para Piquerez. Este entrega a bola para Marlon Freitas. Um pouquinho mais atrás, está colocado ali o Barbosa. Barbosa puxa o carro, prefere retrair a jogada. Ela fica dominada então, onde está colocado. Tentando partir para o campo de ataque, rapidamente buscando o campo de frente, Murilo, bola no tumulto da grande área, fechou Maurício, meteu na ponta esquerda para John Arias, agora é o Palmeiras que vai envolvendo o Internacional e chega com Piquerez agora escorregou na casca da banana, caiu de maduro, sobra de bola do time do Internacional, Paulinho Paula teve que abrir as pernas ali, o árbitro para não interceptar a jogada do Internacional acabou atrapalhando um pouco, a bola se perdeu para a linha de lado e o arremesso ela é colorado aqui pelo setor direito no campo de retaguarda. Este é o futebol da Grenal, para você que está ligado conosco, obrigado demais pelo carinho e pela audiência. Tá na live? 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Atenção, lá vem Palmeiras, desce o verde pro campo de ataque, trabalha a bola ala, no bate-rebate, o rebote fica com Bruno Gomes, rechaça descarregando pra metade do campo, pro Bernabé, ganhou do primeiro, não passa pelo segundo, no jogo de corpo vai tirando do Murilo, Murilo chega pra frente dele, Bernabé insiste, persiste, não desiste, boa, vai na garra, na vontade, recebe cartão amarelo, tá multado seu Murilo, tá multado Murilo, chegou ali descarregando tudo pra cima do Bernabé e passa limpo, Gabi.
2: É na força e na garra e na qualidade, o Bernabé passou no meio de dois jogadores, do Murilo e também do Andrés Pereira, foi derrubado pelo zagueiro do Palmeiras, cartão amarelo para o Murilo, se tem cartão, tem seleção de Diniz. 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
1: 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Faltam 807. É isso aí, eu tô certo? 800 e... Me ajuda,
3: é, mesmo. Isso aí.
1: É, 807 para que possamos chegar a 200 mil.
0: PC.
1: 200 mil. Eu acho que tem gente aí, né, se segurando. Ah, eu quero ser o 200 mil. Na hora que chegar ali, meu amigo, vai ter uns 15 ao mesmo tempo querendo ser o 200 mil. Falta então ajuda 700, logo, ajuda
3: 97,
1: logo.
3: 897. 897.
1: 897.
0: 797.
1: 797.
0: 797.
1: 797.
0: Ô, PC, deixa eu te falar uma coisa.
2: Todo mundo aqui no, é de humanas.
3: É, né? Isso aí.
2: Só de humanas.
3: É, 797, é isso aí.
0: Ah, mas o PC, 71% de posse de bola até essa falta aí. De posse de bola rolando até o momento. 71%. Não, é a maior média de posse de bola até de bola rolando que eu vi até hoje dentro do futebol brasileiro e mundial. Porque então, a média.
1: Hoje eu posso dizer que eu estou narrando muito.
0: Não. A média da Copa do Mundo foi 56%. A média da Copa do Mundo. O do brasileiro é 54%, 54 e pouco. Então estava em 71%. Agora deve ter baixado um pouco,
2: PC, porque
0: o Bernabé caiu, ele demorou a levantar.
2: Falando em média,
1: fala, filho.
2: O Alê trouxe a média de altura e de idade dos dois times, tá? No Inter, o jogador mais velho é o Bruno Henrique, tem 36 anos. É. Os mais novos, Bernabé, Bruno Gomes e o Matheus Cunha, com 25. No Palmeiras, os mais velhos têm 31, que é o Barbosa e o Marlon Freitas. E o mais novo é o Alan, com 22 anos.
1: Tem gol. José domina a bola na metade do campo, faz o passe, Paulinho Paula, pelo setor direito no campo de ataque, boa bola para Claudio Ney, Vitinho com liberdade, foi para o campo de ataque, meteu agora pelo corredor central, chegou por baixo, tirou a retaguarda, tem rede balançando o plantão, Granal informando, segura, atenção Paulinho Paula com Alan Patrick, recebeu, dominou, recolheu, carregou, parou na frente da marcação, preferiu e recuar a bola onde estava colocado Bruno Gomes das costas para a marcação, evita o adversário, volta no passe, recua até a metade do campo, entrega a bola para Maripan, visualizou o goleiro Matheus Cunha, fez o passe, recuada a bola, volta. Ali no salão de festas do time do Internacional. Domina a bola a equipe do Palmeiras. Tenta partir para o campo de ataque com Maurício. Maurício fugindo da marcação do Péricles. Bruno Henrique meteu na ponta direita. Boa bola para o Alan. Junto à linha de fundo. Fecha Maurício. Mete na ponta direita. Volta o Palmeiras. Atenção. Recebeu o Alan. Atrás. No costado. Onde está colocado para trabalhar a bola. clareou, vislumbrou, mas pegou fraquinho na bola. Pegou fraquinho na bola, o jogador do Palmeiras não deu em nada. Linha de fundo, só tiro de meta para o Internacional. Rede balançando o plantão. Grenal informando.
4: Informa a Rádio Grenal, terceiro do Ipiranga no Colosso da Lagoa. Pedro Lucas, Ipiranga 3, Floresta 0, Série C. Ipiranga assumindo a sexta colocação. 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
1: 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Alô, amigos da Rádio Lotus em Erechim. Aí do meu grande amigo Salim. Grande Salim, obrigado pelo carinho, grande Salim. 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A bola viaja até a metade do tempo. Matheus Bahia domina, para na frente da marcação do adversário. Bateu no jogador da equipe do Palmeiras, o Alan. A bola vai se perdendo pela linha de lado. Lateral, vai marcar a arbitragem favorável ao Internacional. Acompanhou a trajetória da bola o Félix Torres. O Internacional tem a... Não, mas espera aí, o Félix Torres conseguiu perder a bola. Ah, não, é lateral para o Inter. Pois não, Ale.
3: Não, eu ia perguntar se o Salim é irmão do Jalim.
1: Do Jalim? Ah, é. Do Jalim. Ha, ha, ha, ha, ha.
3: Rabei, da família Rabei.
1: Não, não, esse Salim aí é outro. É outro Salim, mas não sei, né? Daqui a pouco tem algum grau de parentesco, né? Não sei se tem já, se tem ra, se tem bem, eu não sei, mas é essa mesma.
2: Eu pensei. Família, não, complementando, tá, os... Não, é sério agora. Eu trouxe a média de idade. O Ale trouxe a média de idade,
1: antes,
2: eu falei
1: antes dos... não era sério?
2: Não, a família Rabei,
1: acho
2: que não.
1: Tá aqui pra trabalhar
3: sério. Como não, meu? A família Rabei, tá. O Jalim Rabei, tava sempre nas lives aí.
1: Eu quero muita seriedade nesse espaço. Diga, fala, seu...
2: Não, os jogadores mais altos de cada equipe, tá? O Maripã é o mais alto do Inter com 1,93m. E o Carlos Miguel do Palmeiras tem 2,04m. E os mais baixos, o Arias do Palmeiras tem 1,70m. E o Bernabé tem 1,69m no lado do Inter.
4: Quem ficou triste com essa de não poder mandar mensagem na live é o teu bruxo.
3: O tijolo seis furos. Ah, o tijolo? É. Tiraram o chat da live?
4: Sim, eleitoral. Até terminar a eleição.
1: Mas não pode o...
2: Não tem live.
1: Não pode o
2: WhatsApp? Não tem chat.
4: Pode, pode.
3: O WhatsApp, os haters. O que os haters vão fazer agora da vida?
4: WhatsApp da grana.
1: Não, pode ser no WhatsApp aí, ó. Alguém pode pegar o WhatsApp aí. Eu não posso aqui, ó. Vem pro campo de ataque a equipe do Palmeiras, desce com o Maurício. Maurício escapa, vai embora pro campo de ataque. Boa bola pelo setor direito no campo de frente. Palmeiras chegando, Internacional se defendendo. A bola rola com o Maurício. Evita a marcação do adversário. Trabalha na caneta esquerda. Junto à linha de fundo. Boa bola pro Andreas Pereira. Meteu no tumulto da grande área. A bola passa por um. Tenta ali também o baixinho John Arias. E ela vai embora. Vai pra fora, pra linha de fundo. Tiro de meta que cobra o Internacional. 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Decorridos pelo meu cronômetro 45, esgotado o tempo regulamentar, estamos por conta dos acréscimos concedidos pelo cidadão Davi de Oliveira Lacerda.
2: Quero
1: não
2: dois.
1: Subiu a placa, né?
2: Eu quero dois.
1: Você quer dois?
2: Eu quero dois.
1: Tá bom.
4: Dois o quê?
2: Um não me serve, quero dois.
1: Dois. Ele quer dois. Dois minutos, gente.
2: Dois.
1: Ele domina a bola, Carboneiro. Pelo setor esquerdo no campo de ataque, arquiteta a jogada. Um pra lá, dois pra cá. Partiu pra cima da marcação, colocou junto à linha de fundo. Chega por baixo, bem colocado por ali, Barbosa. Desfaz o perigo. Vai pra cima dele também o Emiliano. Sobra de bola, fica com Carboneiro. Carboneiro retrocede na grama, baixa no terreno. Entrega a bola para Alan Patrick. Alan Patrick, arquiteta a jogada, recua para Félix Torres. Pode voltar com Alan Patrick. Preferiu agora o Péricles. Bruno Henrique, pela ponta direita pra Carbo. Vai pro campo de ataque.
2: Mais
1: vai
2: três.
1: Lá, Carboneiro. Mais três. Vamos a 48, Gesiel.
2: 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E eu sempre digo, né? Acréscimo, menos é mais, igual aquela banda de pagode que já está devendo um show aqui para nós, tanto que eu falo neles.
1: 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O tempo passa. Chegamos a 46, vamos até 48 minutos neste primeiro tempo. Manual que cobra o time do Palmeiras, repondo a bola em circulação. Domina a bola então o zagueirão Barbosa. Barbosa sai para o jogo na linha de zaga, estabelece contato, empurrando bola para Murilo. 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Atenção, Palmeiras desce pela ponta direita, bola esticada, partiu para cima da marcação. Andreas Pereira. Alan. Tirou lá de trás a retaguarda do Internacional. Manual que o Alan repõe a bola em circulação. Resposta do time verde vem de novo para o campo de ataque. O tempo passa. Decorridos 46 minutos e 30. Vamos até 48. Resta 1,5 na contagem regressiva. Internacional e Palmeiras 0-0. Ninguém é de ninguém. A bola com John Arias pela meia esquerda. Arquiteta a jogada bem marcado. Tem três jogadores. O Internacional prefere retrair a jogada. Na cabeça da grande lua do campo. Marlon Freitas abre o compasso pela direita para Emiliano Freitas. Metida de bola pelo setor direito. Partiu para cima da marcação. O Alan chegou por baixo. O Matheus Bahia pegou por último no jogador verde. Lateral que favorece o time vermelho. Favorece o Internacional aqui na saída do campo de defesa. 47 minutos são decorridos. 47 minutos no Nubank Park em São Paulo, na terra da garoa. Marcador a ponta, 0 Internacional, 0 Palmeiras. Eu sou PC Carvalho e narro para Carvalho. E é um prazer narrar para você. Obrigado pelo carinho. Narro para Santos, para Lourenço, para Judimar. E é um prazer narrar para você no microfone potência máxima da Granal. Bernabé, boa bola, boa bola. A bola é boa para o Alan Patrick. Fugiu da marcação, clareou, vislumbrou do lado da direito da grande área. Bruno Gomes. Bruno Gomes, faltou feijão, passe fraquinho demais. Chega ali agora o Péricles e comete falta em cima do John Arias, o jogador do Internacional. Bruno Henrique, passa limpo, Gabi.
2: Era um ataque promissor do Internacional pelo lado direito. Bruno Gomes errou o passe na saída de bola do time da casa. O Bruno Henrique atropelou o John Arias e agora vai terminar a etapa inicial.
1: Obrigado pelo carinho, obrigado pela companhia. Terminado o primeiro tempo no Nubank Park. Internacional e Palmeiras 0-0. Bom resultado, pontinho fora de casa. Só falta combinar aí com mais alguns resultados positivos pro Internacional para sair da zona do rebaixamento. Vamos repercutir este primeiro tempo? Vamos repercutir tudo para você ligado, conectado com o comando de Regis Ramos e o intervalo da Grenal.
5: 11 faltando para 5, sem sobressaltos. O Inter empata em 0-0 com o Palmeiras, segurou o time líder do Campeonato Brasileiro. E nesse momento está conquistando um pontinho na 22ª rodada da Série A do Campeonato Brasileiro. O Colorado, com esse ponto somado, Flávio Fiorin, sai ou não do Z4 do Brasileirão?
6: No momento é o 16º, está fora do Z4. Se empatar, vai torcer para o Santos perder, porque o Santos entrando em campo já passa o Internacional pelo número de gols marcados. E por um empate ou derrota do Vasco da Gama. Mas no momento, o Inter é 16º, está fora, empurra a bronca aí para o Santos é branco, a camisa branca do Santos e também o Vasco da Gama aí para o Z4.
5: Muito bem, 10 voltando para 5, temperatura de 15 graus em Ipiranga, 1500, sede da Rede Pampa de Comunicação, intervalo de jogo aqui na Apaixonada pelo Futebol, Palmeiras 0, Internacional também 0, o jogo é disputado na capital paulista. Além desse empate entre paulistas e gaúchos, quais outros jogos começaram às 4 da tarde, Flávio?
6: Apenas Bahia e Vasco lá em Salvador, 0-0. No intervalo, Adson chegou a marcar para o Vasco da Gama, mas o Rodrigo José Pereira de Lima acabou anulando o gol do Vasco por impedimento. Então, assim como lá em São Paulo, também placar fechado.
5: 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Quais são as opções do técnico Paulo Pezzolano para a etapa complementar em São Paulo?
2: Bom, ele tem ali o Antony, né, goleiros, defensores Juninho, Gabriel Mercado, os laterais Aguirre e Luiz Felipe, os meio-campistas Gabriel Vinícius, o Ronaldo, Alex, Caleb e João Kempes e os dois centroavantes Alejandro e João Bezerra.
5: Mensagem da... Obrigado, Gabriel Camargo, repórter da Rádio Grenal, trazendo as alternativas para a etapa final. O Inter está empatando em 0-0, conquistando um ponto e, como destacou o Flávio Fiorin, nesse momento fora do Z4 do Campeonato Brasileiro. Ontem tivemos jogos pela Série A, destaque para a vitória do Grêmio. E quais outros resultados que movimentaram o sabadão de Brasileirão, Fiorin?
6: Mais 3 jogos além da vitória do Grêmio, 2-2 Remo e Atlético Mineiro, Curitiba 2, Chapecoense 1 e Botafogo 1, Fluminense também.
5: 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E o Juventude, que entrou em campo às 4, também em São Paulo, a situação do time gaúcho em campo, resultado e a situação na tabela de classificação.
4: Juventude é vice-líder da Série B, vai empatando lá em Novo Horizonte com o Novo Horizontino 0-0, o jogo estava no intervalo. Está sendo beneficiado também porque o Criciúma jogou mais cedo, hoje pela manhã, e perdeu para o Atletic 2-0. A diferença do líder Criciúma para o vice-líder Juventude é de 4 pontos.
5: 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Intervalo de jogo, na sequência o PC Carvalho retorna para quem sabe narrar a vitória do Internacional. Esse empate tá bom, né? O Inter somando um pontinho, segurando o líder do campeonato, sem nem só apenas um chute, né? Perigoso que o zagueiro Maripan salvou, né? O gol do Palmeiras, mas o Palmeiras pouca força dentro de casa. O Inter está jogando um bom futebol dentro da sua proposta. 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Gesiel Elias, arbitragem nos 48 minutos jogados lá em São Paulo, lá na capital paulista, na Casa Palmeirense. Os mais antigos, né? Lembram do Parque Antártica, Gesiel?
0: Tudo bem, Regis Ramos. Boa tarde à nossa audiência mais uma vez aqui na Rádio Grenal. Não sei se tu deve ter jogado o jogo Mortal Kombat.
5: Claro.
0: Do primeiro dos fliperamas, depois claro, dos arcades.
5: Sim, sim, sim.
0: E lá no Mortal Kombat 2 tinha o Shao Kahn que dizia excellent. Foi excelente arbitragem do primeiro tempo do Davi Oliveira Lacerda. Gostei bastante do posicionamento que eu sempre cobrei dele. É o posicionamento disciplinar dentro de campo. Conseguiu cobrar de maneira elegante, maneira firme, e não deixou criar situações que pudessem deixar fugir da mão dele a questão disciplinar do campo. Deu para ver no cartão amarelo aplicado ao jogador do Palmeiras que ele está atento aos pontapés que podem acontecer na partida. Só exagerou um pouquinho no acréscimo e aquela demora para marcar o impedimento, que aí não é culpa dele, e sim do assistente, mas como quem responde sempre é o comandante, 9.8 até agora fosse terminar agora a atuação dele, excelente no primeiro tempo.
5: Uma nota, excelente do
0: árbitro. E tá de preto, né? Que é o que eu gosto, tá árbitro de preto.
5: Lembra o Edmundo quando era jovem, né?
0: Isso, exatamente.
5: Lembra muito o Edmundo quando jogava no Palmeiras e no Vasco da Gama, o animal, artilheiro do Campeonato Brasileiro. Lá de 1997.
0: Merecia ter jogado a final da Copa, Edmundo.
5: É, difícil,
0: como
5: né?
0: Como titular, né?
5: Mas ele destacou numa entrevista que vivia o melhor momento que Ronaldo Fenômeno em 1998. Hoje, então, 20 anos da vitória do Internacional contra o São Paulo no Morumbi. 2-1, né? Dois gols do Wolverine Rafael Sobis. E o Inter venceu o Palmeiras na estreia do lá em São Paulo, com a estreia do Alexandre Pato, né? Goleou de 4-1 a equipe palmeirense. Ali surgia um craque que acabou não se confirmando, né? O Alexandre Pato, depois, na sequência. Foi um grande jogador, mas poderia ter tido uma carreira mais, não promissora, mas com maior destaque, é claro. Faltando 4 minutos para 5 da tarde, obrigado pela sua audiência. Você que está ligando o rádio agora, o Internacional está empatando em 0-0 contra o Palmeiras. E não foi uma pressão da equipe de Abel Ferreira. O Inter controlou as ações do time local, time dono da casa, está conquistando o empate em 1-1. Ou melhor, está conquistando o empate em 0-0, perdão. 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Flávio Fiorin, antes do comentarista Ale Dornelis, o vice-líder Palmeiras está de olho nesse confronto do Palmeiras contra o Internacional e joga um pouco mais tarde em casa, Fiorin.
4: O vice-líder,
5: O Flamengo.
7: Ah, falou em Palmeiras.
5: Não. Tu não. É. Eu falei que o Flamengo está de olho no jogo do
7: Flamengo 7-6 contra o Vitória.
5: Boa.
0: Não expõe meus romances.
5: Eu falei que o Flamengo está de olho no confronto do Palmeiras, de olho na liderança no campeonato. Nesse momento, a diferença aumentou.
7: 11 pontos.
5: Né? 11 pontos. É. O Flamengo tem um jogo a menos no campeonato. Além desse jogo das 7h30, acredito que feche o domingo de Série A. Tem jogos antes?
7: Tem uma hora antes aí, Santos e Atlético Paranaense, Bragantino e Corinthians.
5: Obrigado, querido. Tá liberado para tomar um cafezinho.
7: Tá certo.
5: Tirar uma água do joelho e voltar para o segundo tempo.
7: Agora... Só rapidinho aqui, antes da liberação imediata. Lembrando que Ipiranga vai goleando Floresta na Série C, 3-0. E na nossa Série A2 aqui terminou o Guarani de Venâncio Aires e Veranópolis, Passo Fundo e Brasil de Pelotas 0-0. A Apafute vai derrotando o Gaúcho 1-0, Gramadense 0, União Frederiquense 2, Pelotas e Bagé empata 1-1 e o Lajadense vai perdendo a terceira seguida 1-0 do Esportivo em casa.
5: Ótimo, excelente. Flávio Fiorinho, plantão da Rádio Grenal, Ale Dornelis, Palmeiras 0, Inter também 0. Ficou satisfeito com esses 48 minutos jogados lá em São Paulo, Ale?
3: Olha, Regis, o Internacional está controlando a partida. É, o primeiro tempo foi bom para o Inter. Está seguro, tranquilo, impondo o seu jogo ao Palmeiras, ainda que jogando de maneira reativa. O Palmeiras está encontrando dificuldades para conseguir levar perigo ao gol do Internacional, e em contrapartida, o Internacional chutou a gol duas vezes contra uma do Palmeiras, e um total de finalizações, 7 para cada lado. É um jogo bastante equilibrado, até na posse de bola a gente pode ver isso, diferente das outras partidas aí que o Inter teve muito menos posse de bola. O primeiro tempo o Inter fechou com 47% de posse de bola. É um jogo muito, muito equilibrado, no meu ponto de vista. Eu acho que o Inter tem que pegar e manter isso, né? Agora, a gente tem que ser um pouquinho mais eficiente no setor ofensivo com as oportunidades que o time consegue criar. Porque quem joga de maneira reativa é aquele chavão, Regis. É por uma bola. Se é por uma bola, quando a oportunidade ela aparece ali, tu tem que conseguir aproveitar. Porque, do contrário, essa premissa ela vai por terra, né? Senão o jogo ele acaba se transformando única e exclusivamente em se defender, em não levar gol. E o futebol é um pouquinho mais do que isso. Se tu não contragolpeia, inclusive fica mais difícil defender.
5: Porque tem que dar um assustado no adversário.
3: É, né? Claro, é óbvio. Tu tem que deixar o adversário espiado. Isso. Ele não pode ficar confortável no jogo, né? Então, mas no primeiro tempo foi bem. Agora é fazer alguns ajustes, né? Fica nítido que a gente precisa de um jogador de frente diferenciado, porque o Inter ele consegue chegar contra todos os times, consegue finalizar, levar perigo ao gol adversário. Foi assim contra o Flamengo, contra o Corinthians e agora contra o Palmeiras. Então, no momento em que esse jogador desembarcar no Salgado Filho, eu tenho certeza que o Internacional vai dar um salto de qualidade em relação a si mesmo.
5: Quem? O Arce?
3: Pode ser que seja ele. Eu gostaria que fosse ele.
5: Você se referiu a quem?
3: A um 9 diferenciado.
5: Tá. Entendi.
3: Que esteja em boa fase.
5: 5:01, intervalo de jogo aqui na Rádio Grenal. 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Daqui a pouco tem etapa complementar, 0-0 lá em São Paulo, rodada 22 desse retorno do Campeonato Brasileiro de Futebol. Ontem o Grêmio então venceu, o Internacional volta a campo pelo Brasileirão em casa no dia 17 de agosto. daqui a 8 dias, né, o confronto contra o Remo, jogando em Porto Alegre. No meio de semana tem Copa Sul-Americana, tem Copa Libertadores. Na próxima terça-feira, 11 da manhã, na sede da CBF no Rio de Janeiro, Internacional e Grêmio vão conhecer os seus adversários, podendo dar um Grenal na fase quartas de final em 2 jogos. Lembrando que a Copa do Brasil será disputada em jogo único. Data marcada para a final, 6 de dezembro, ainda com local indefinido, mas a tendência é ser disputado no Mané Garrincha, em Brasília. 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

0: 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O Palmeiras tem o Flaco Lopes no banco, né? Agora, quando o técnico Pezzolano tem que olhar para o banco, tem muitas carências, né, Ale? Trocaria para etapa complementar ou só orientação mesmo para o segundo tempo?
1: Eu voltaria com o mesmo time e não mudaria. O Inter está bem. O Bernabé ali, né? Estava olhando... Acabei de olhar o replay daquela finalização na entrada da grande área, bem no corredor central, em que ele domina com o pé direito e aí ele perde muito tempo para enquadrar o quadril dele para conseguir chutar com a perna boa. Se ele é se é o jogador de frente diferenciado ali, é o cara que no que a bola chegou ele finalizava e era caixa, né? Então, o que, que eu estou querendo dizer com isso, Reis? O Inter está bem, não tem muito o que fazer. Tem que manter esse controle de jogo, sem se expor, sem abdicar de atacar. O Inter não abdicou de atacar, não ficou exposto, né? O Palmeiras levou menos perigo ao gol do Internacional do que o Inter levou ao gol do Palmeiras. Então, a questão é conseguir manter. É claro que Alan Patrick e Bruno Henrique, a gente sabe que não vão aguentar os 90 minutos. Então, a gente... tem certeza absoluta que dois jogadores, pelo menos, serão substituídos na segunda etapa. A questão são os outros três, né? O Caleb, eu acho que é um cara que pode entrar no lugar do Alan Patrick, tem entrado bem, é um jogador que não compromete, não é aquele cara que entra, drible e mete gol sozinho, né? Ener Valencia no Boca Juniors, me mostra aqui o Gesiel Elias, confirmado, no Boca Juniors. Enfim, o próprio Ener, cara, se estivesse aqui, eu tenho certeza que teria metido um monte de gol.
0: 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Daqui a pouco o Gabriel confirma se tem troca. Me parece que no Internacional não terá trocas. Segue com a mesma escalação e o Palmeiras acho que vai trocar alguém. Daqui a pouco o Gabriel Camargo, o repórter da Grenal, confirma.
2: O Regis,
0: sim.
2: Só confirmando aqui os resultados finais do Brasileirão Feminino: Grêmio 2, Cruzeiro 0, Vitória 2, Inter 2 e Juventude 0, Misto 1.
0: Muito bem, isso é pelo futebol feminino.
2: Série A1.
0: Série A1. Você já destacou a Série B com Juventude, a vitória do nosso Ipiranga na Série C, é isso?
2: Está em andamento,
0: 3-0. Caxias joga um pouco mais tarde.
2: 6:30 é lá isso. Em Itabaiana.
0: Ontem o São José empatou em casa em 1-1, é isso?
2: Isso.
0: Pela Série D, joga na outra semana, daqui a uma semana, lá em Brasília, né?
2: Lá no Bezerrão.
0: É isso aí. 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PC Cavalho já pegou o microfone, já empunhou um microfone potente, pesado da Grenal, para narrar a etapa final de 0 para o Inter. Assim tá bom, hein? 0 para o Palmeiras. É contigo, Paulo César Carvalho.
3: Obrigado, Regis Ramos. Vamos para o segundo tempo do futebol da Grenal Internacional e Palmeiras. Prepara o teu coração para as coisas que eu vou contar. Apita o árbitro! Reiniciada a partida, vamos para o segundo tempo de Internacional e Palmeiras. E sorte, Inter! Sorte Internacional! 0-0 até aqui. São os primeiros 20 segundos de bola em circulação para Internacional e Palmeiras no Nubank Park, para você ligado conosco. 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Grande abraço aí pro Alemão do Moita, ligado com a gente também, conectado conosco. Obrigado pelo carinho, obrigado pela companhia. 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Rádio Lotus de Erechim, feliz Dia dos Pais aí, Alemão. A bola recuada aqui na saída do campo de defesa com o goleiro do Internacional. Trabalha a bola, Matheus Cunha. O Ademir Queiroz, goleiro do Internacional. Ademir Queiroz, paizão do Matheus Cunha. Rolando a bola para Carboneiro. Carboneiro partiu para cima da marcação, colocou na frente, imprimiu velocidade, chega no atalho. Bem colocado, o Alan recua, sai jogando curtinho ali na saída do campo de defesa com Emiliano Martinez, dá uma chinelada pro campo de ataque, busca o jogo aqui na ponta direita, evita a saída da bola, Maurício entregando bola, buscando o campo de frente, era o Sousa, agora sim buscava a penetração do Maurício, tirou a zaga do Internacional, Carboneiro vai pra resposta, Emiliano Martinez vai pra cima dele, pede a falta o jogador do Internacional, o Gesiel Elias disse que houve a falta, e aí, Gabi?
4: É o ataque do Inter que começou num chutão do Félix Torres buscando o Bernabé em velocidade. Ele foi derrubado após um carrinho do defensor do Palmeiras. O árbitro não marcou e o Palmeiras agora vai pro campo de ataque. 2 minutos, 0-0.
3: Lá vem Palmeiras de novo pro campo de ataque. Murilo arquiteta a jogada. Mete na ponta direita para Emiliano Martinez. Boa bola. Fechou para receber no tumulto da grande área. Clareou, vislumbrou, apertou o gatilho. Andréas Pereira. Bate em cima da zaga do Internacional. A bola vai embora para fora, para a linha de fundo. Palmeiras Verde tem escanteio.
4: Bancando Gabi. O Bernabé, hein? Bancando o Bernabé por conta do lance anterior com o defensor do Palmeiras. E agora Andréas Pereira vai fazer a cobrança.
3: Enquadra o corpo, coloca o pé no esquadro. Vai tentar meter fogo no barraco. Colorado, te cuida aí, senão Jacarezão te abraça. Matheus Cunha, manquitolando Bernabé. Vai autorizar o árbitro, toma posição Andréas Pereira. Vários jogadores no tumulto da grande área. Enquadra o corpo, meteu bola no tumulto da grande área. Subiu o Maripan, a bola subiu, desceu, caiu. Continua pingando, vivo ali no interior da grande área. Afasta Matheus Bahia, voltou pro Marlon Freitas. Estilingou pro gol, pegou mal na bola, ela vai ganhar. Bora para a linha de fundo, jogador do Internacional fica caído, acho que o árbitro está dando mais um escanteio ali, Gabriel.
4: Mais um escanteio para o Palmeiras, desta vez do lado esquerdo de ataque, Piquerez vai fazer a cobrança, o Marlon Freitas tentou a finalização, a bola desviou no Vitinho, escanteio já cobrado.
3: Palmeiras veio com tudo para cima do Internacional neste segundo tempo, lá vem Palmeiras, atenção, bola no tumulto da grande área, fechou no segundo pau, confusão, vai lá embaixo, Félix Torres, embaixo também, Matheus Cunha pega a bola, é dele, só dele, a bola não deu troco pra ninguém, Gabi.
4: Cruzamento na área do Internacional, toque de cabeça do defensor Murilo e aí o Félix Torres, bem colocado, fez o corte, depois o Matheus Cunha ficou com ela, lá vem o Inter.
3: 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Parte pro campo de ataque, o time do Internacional, são os movimentos iniciais, 3 minutos e 30 deste segundo tempo de jogo, placar de 0-0, desce pro campo de ataque o Internacional com o Bernabé, partiu pra cima da marca do Bernabé. O Bernabé, aliás, Carboneiro, às vezes ele me desespera. Parece que ele vai pro vestiário e toma um sonífero. Lá pelo setor direito no campo de ataque, desce o time do Palmeiras. Carrega a bola, Maurício. Pra cima dele, dá duro na marcação, Matheus Bahia. Comete falta! Jogo tá parado, falta tá marcada. Passa limpo, Gabi.
4: O Palmeiras descia pelo lado direito de ataque. O Maurício foi derrubado pelo Matheus Bahia. Agora tem uma falta que o Andréas Pereira vai fazer a cobrança. Faz assim, faz assum, faz economia com qualidade no assum. 0-0 e o Pezzolano nos ouvidos do quarto árbitro.
3: Pelo setor direito no campo de ataque, Marlon Freitas carrega a bola, veio de trás, recebe a bola, Emiliano Martinez, arquitetou de um lado para o outro, saiu jogando rapidamente, buscando o campo de frente, entregando a bola para o Alan, diga lá.
4: O Pezzolano que está pendurado, tá? Além dele, Bernabé, Bruno Gomes e Matheus Bahia, se receberem cartão amarelo, não enfrentam o Remo na próxima semana.
3: É, não seria bom, porque é um jogo em onde o Internacional pode definitivamente abandonar totalmente a zona do rebaixamento. Alan pela ponta direita, invadiu a grande área, fez o passe recuado, entregou a bola para Andréas Pereira, mete no segundo pau, não acha ninguém. Chega Vitinho, com ele Piquerez que não consegue o domínio. A bola transpõe a linha de fundo, é só tiro de meta que cobra o time do Internacional. 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Faltam agora 793. Não, 93, né, gurizada? 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Alan pela ponta direita, desce para o campo de ataque, arquiteta a jogada, trabalha na perna esquerda, apertado pela marcação, desferiu o chute, bateu no Félix Torres, sobra de bola, o chute para o gol do Maurício, bem colocado no centro da moldura. Matheus Cunha para firme defesa, diga.
5: Tem uma situação que esse Matheus Pereira testa a arbitragem em todo o jogo. Uma vez aqui na Federação Gaúcha tivemos a reunião de arbitragem ali no plenário, o senhor Luiz Fernando Gomes Moreira, amigo do Fiorim, chamou atenção para atentarmos ao Marcelo Pitol, que ele fazia a seguinte situação: ele tinha posse da bola, ele tinha controle da bola, soltava a bola no chão, esperava o tempo e pegava de novo, ou seja, ele tinha duas vezes a posse de bola. E o Matheus Pereira testa a arbitragem da mesma maneira.
1: Cunha,
5: sei lá como é que é o nome desse troço. É o cara que tá no gol do Inter, ele testa a arbitragem da mesma maneira. Se os árbitros se atentarem para as próximas rodadas, pode ser que tenha um tiro livre indireto contra o Inter dentro da área, porque esse goleiro tá se fazendo de louquinho. CMPC, viva o natural.
3: Desce pro campo de ataque do time do

0: Com falta. Falta marcada, jogo parado, é falta para o time do Palmeiras, passa limpo, Gabriel.
1: Palmeiras tentava sair pelo lado esquerdo, ali no campo de defesa, o jogador foi derrubado, era o John Arias e subiu o cartão amarelo, se não consegui ver se foi para o Vitinho ou para o Bruno Gomes, eu já confirmo.
0: 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MF adverte, jogar não é investimento, lá vem Palmeiras para o campo de ataque, Andrés Pereira abre o compasso pelo setor direito para Maurício junto à linha de fundo, boa bola para o Andrés Pereira e aí ele recua para o goleiro do Internacional Matheus Cunha, agradece com tranquilidade, a bola é do Colorado mais querido do planeta, sobra de bola fica com Carboneiro aqui na recuada no campo defensivo do Internacional entre a roda gigante do gramado e o semicírculo da grande área intermediária defensiva do time vermelho, falta para o Internacional, diga.
2: Foi o Paulinho Paulo, o cartão do Internacional, ele que deu o pontapé e aconteceu do Vitinho e o Bruno Gomes estar junto ali. Quem tomou o cartão foi Paulinho Paulo, só confirma o número aí. Camisa bem aplicado, pontapé por trás do jogador Internacional de maneira temerária. Não,
1: e ele já tinha feito umas três faltas no primeiro tempo em sequência, né? O camisa 27, Paulinho, para a seleção de Diniz. 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
0: O cameraman ficou focando dois jogadores do Internacional, mas a gente tá ligado aqui, né, Gabi? Era o Paulinho Paulo. É falta pro time do Internacional. Vai pro campo de ataque o time colorado. Sobra de bola, fica com o Matheus Bahia. Matheus Bahia tenta com o Carboneiro, rasga de trás. Bem colocado na defensiva com o Maurício, tenta ligar da frente para Sousa, chega no atalho, Matheus Bahia, jogo parado, falta marcada, tá sentindo, hein? Carboneiro, Félix Torres, tá sentindo ali muito das socos, murros no gramado sintético da Arena Verde, jogo tá parado, Gabi.
1: Jogo tá parado, Félix Torres deu um carrinho para fazer um passe e foi atingido pelo John Arias, jogador do Palmeiras, sente muitas dores no gramado, o jogador do Internacional, o zagueiro equatoriano do Inter, e aí os jogadores do Colorado também cercando o árbitro, pedindo cartão amarelo que não foi aplicado, o placar é 0-0.
0: 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torcedor colorado também, apesar de um número menor e até mesmo dentro das suas limitações que são oferecidas para o time visitante, está ali acreditando, quem sabe, numa resposta positiva do Internacional. Félix Torres repõe a bola em circulação, ele mesmo que sofreu a falta, aliviou a defesa, segura aí Fiorinho, Internacional vem para o campo de ataque, quem sabe aí o gol colorado, a bola rola, rola agora do Bruno Henrique, entregando a bola para o Vitinho, Vitinho com Alan Patrick, formado o triângulo, colocou na frente, imprimiu velocidade, brecou a jogada, preferiu retrair, meteu na marginal direita com Paulinho Paula, domina Paulinho Paula, alavancando na ponta direita, veio de trás do dominando a bola, Maurício, saiu para o jogo com John Arias. John Arias tenta na frente, rasga por baixo a defensiva do Internacional. A bola é isolada direto para a linha de fundo. 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
3: Informa a Rádio Grenal, gol do Juventude na Série B em Novo Horizonte. Raí Silva, 8 minutos do segundo tempo. Novo Horizontino 0, Juventude 1. Fica a 2 pontos do líder Criciúma. 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
0: Chamou o seu Carlos Camargo. Fala, seu Carlos.
1: Poucos torcedores do Inter no Bank Park hoje, né? Porque o Colorado jogou na quinta-feira em São Paulo e geralmente os ingressos para a torcida visitante não tem desconto para sócio. Então o valor mais caro, mais elevado. E também porque não tem como o pessoal ficar hospedado em São Paulo por um longo período, né? O Inter jogou na quinta e agora joga no domingo, por isso aí o pequeno número de torcedores do Internacional nessa partida.
0: E o jogo até aqui, seu Adriano?
4: Seu Adriano, meu avô era chamado de seu Adriano. É? É, meu falecido agora é seu Adriano.
0: Tá. Cara, era Adriano Dornelis?
4: Não, Dornelis é da minha mãe, meu pai era o Adriano Gajewski.
0: Gajewski.
1: Já que ele falou, vou te corrigir também, meu pai é Soares.
0: Soares.
1: A minha mãe é Camargo.
0: Ah, tua mãe, teu pai é Soares.
1: Exatamente.
0: Ah, tu pegou
1: não
0: o nome
1: ia
0: da
1: te
0: mãe.
1: Corrigir, né? Mas já que
0: não, mas pode, não tem problema. Fica chamando errado aí, coisa feia. Vamos
4: lá. Não, o jogo ele por enquanto ali, PC, o Palmeiras no ataque e depois eu falo.
0: Pela ponta direita no campo de ataque, lá vem Palmeiras, Alan, no tumulto da grande área, não acha ninguém, a bola foi quadrada, foi embora, foi pra fora, pra linha de fundo, não deu em nada. Prossiga, seu Adriano.
4: Não, o que eu estava dizendo é que o jogo segue controlado pelo Internacional, porque é ele quem está impondo a sua forma de jogar o adversário, ainda

0: que o jogo seja reativo. O Inter precisa espetar um pouco mais o Palmeiras e tentar finalizar com mais precisão, porque é possível o Internacional marcar o seu tento. Tem que dar uma caprichada lá na frente. E no aspecto defensivo, PC, já três oportunidades o Palmeiras tentou exatamente a mesma jogada do gol que o Corinthians fez através de Pedro Raul no jogo de volta pela Copa do Brasil. É aquele cruzamento vindo mais ou menos ali da intermediária, na beirada, mas pela intermediária, no segundo pau em curva, né? O Palmeiras já tentou essa jogada três vezes na partida de hoje, PC.
1: Vocês acham que eu sou hilário?
0: Por quê?
1: Quando vocês quiserem, pode me chamar de Hilário também.
0: Ah, por causa
1: era
0: do teu
1: nome
0: pai?
1: Do meu pai, ó. Seu Hilário Neves Carvalho.
0: Foi Hilário, que eu herdei Hilário o Carvalho.
1: Hilário Neves Carvalho.
0: Neves Carvalho. É.
2: PC, tem duas trocas no Palmeiras, tá?
1: No Palmeiras?
2: É. Opa. Saiu o Sosa com a número 19, entrou o Vitor Roque com a 9.
1: Barbaridade.
2: Ele botou...
0: Essa é a diferença, né? O nosso o vai sair o...
2: Ele colocou operações especiais em campo agora. Entrou o Vitor Roque com a 9 no lugar do Sosa e entrou o Flaco Lopes, 42, no lugar do Maurício, 18. Lá vem o Inter.
1: Ah, veio a nata.
0: A discussão era Maurício e Flaco Lopes.
1: É, como é que é?
0: Que a discussão em São Paulo era quem deveria ser o titular, se Maurício ou Flaco Lopes. Eu tô ligado, PC, porque eu entrei para um projeto aí de uma galera que é encabeçada por comunicadores palmeirenses.
1: Tu tá num projeto, então?
0: Um projetinho. Zona Mista, live.
1: E aí?
0: Não, e aí que quem tá tocando, assim, os idealizadores desse projeto do Zona Mista são palmeirenses. Os líderes. Então eu acabei me aprofundando muito no contexto de discussões futebolísticas a respeito do Palmeiras.
3: É verdade que tem parcerias, torcidas Inter e Palmeiras?
0: Não. Ou do Grêmio é com Palmeiras.
3: Ah, tá. Ó. Eu tomei uma
0: o Inter é com São Paulo.
3: Parque Marinho uma vez.
1: Vamos prestar atenção agora aqui no jogo aqui que vai ter falta pro Internacional. Aí quem sabe o Alan Patrick aí ergue essa bola na área e acha uma cabecinha santa lá para fazer o gol do Internacional. Não precisa ter inteligência, apenas perícia. Vamos lá, Alan Patrick. Enquadra o corpo, coloca o pé no esquadro. Preferiu sair jogando pelo lado direito. Atenção, levantamento está feito. É bola no tumulto da grande área. Abandona, meta o goleiro. Espalma tocando para fora da grande área. Tirando o perigo inimigo, Alan Patrick volta a trabalhar a bola no terreno de retaguarda. Nós temos decorridos 14 minutos. 14 minutos de partida do segundo tempo de jogo. Meu grito de gol guardado. Marcador fechado. Zero para todo lado. Internacional e Palmeiras. 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Atenção, vem Internacional, bola no tumulto da grande área, fácil, facinho para o goleiro. 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Volta o Palmeiras pelo setor direito no campo de ataque. Arquiteta a jogada, trabalha a bola, Barbosa domina a bola com Emiliano Martínez. Martínez trabalhando a bola, tenta sair jogando pelo setor direito. Chegou cometendo a falta ali o jogador do Internacional. Deu seguimento na jogada, o árbitro da partida não. Paralisou, marcou e determinou. É falta para o Palmeiras, falta para o Verde em cima do Andréas Pereira pelo setor direito no campo de ataque. Passa limpo, Gabriel.
2: Foi atropelado ali o jogador do Palmeiras, número 8, o Andréas Pereira. Tem uma falta que já foi cobrado, inclusive. 15 minutos, 0-0, faz assim, faz assum, faz economia com qualidade no assum.
1: Tem gol. Lá vem Palmeiras, porque o Flaco Lopes é 42, né?
2: Isso aí.
1: Gol onde? Fiorin.
4: Informa a Rádio Grenal na CRC, mais um do Ipiranga, Nicolas Schultz. Ipiranga 4, Floresta 0. 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Esse não é ex-Inter, Nicolas Schultz? Não, da base do Inter, talvez?
0: Não lembro. Não me lembro dele.
2: Não lembro dele também.
1: Schultz, eu acho que foi buscar na Alemanha esse jogador aí, né? Domina a bola o time do Palmeiras, vem pro campo de ataque, Marlon Freitas, levantamento tá feito no peitoral do Alan, do peito pra grama, partiu pra cima da marcação, saiu da marcação, meteu no tumulto da grande área, a bola passa na frente de todo mundo, lá de trás, Bruno Gomes afasta, Vitinho! Passou pelo Félix, passou pelo Bruno, não passa pelo Vitinho, afasta o perigo. Lateral marcado e cobrado, a sobra de bola fica com John Arias. Atenção, mete bola no tumulto da grande área, não acha ninguém, ela vai embora para fora, para a linha de fundo. 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Para tua informação, vem comigo e com o timaço da Grenal. 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
1: no Nubank Park, em São Paulo, decorridos pelo meu cronômetro, 17 minutos de partida do segundo tempo, tempo segundo de jogo, marcador fechado, 0 para todo lado, Internacional e Palmeiras, Palmeiras e Inter.
4: Informa a Rádio Grenal, 15 minutos em Salvador, Bahia 0, Vasco também 0, na Série B, o Juventude segue vencendo no Horizontino, lá em Novo Horizonte, por 1-0, na Série A2 do Gauchão, terminou Pelotas e Bagé 1-1, Gramadense 0, União Frederiquense 2, jogam Lajadense 0, Esportivo 1. 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
1: É, troca. Vai trocar o Inter aí, né, Camargo?
2: Troca no Internacional, vem a campo Brian Aguirre, camisa 35, no lugar do camisa 6, Matheus Bahia.
1: Braia Aguirre entra no lugar do Matheus Bahia. E aí, Ale?
0: Ah, tem que ver como é que ele vai posicionar o Braia Aguirre. Eu sinceramente não sei o que ele tentou fazer. Alguém vai sair de posição. Alguém vai jogar em posição diferente. Será?
2: É provável que seja ele lateral esquerdo.
0: Ele pode puxar o Bernabé, né? Mas é isso. Foi para a lateral esquerda. Para a ala esquerda, na verdade, né?
1: Não saiu com a cara boa, mas não pela substituição. Parece que não estava bem mesmo o Matheus Bahia, hein? Domina a bola aqui na saída do campo de defesa, time do Internacional. Braia Aguirre pelo setor esquerdo está no lugar do, ocupando a vaga do Matheus Bahia, exatamente fazendo a sua função até o momento. Palmeiras vem para a resposta. Atenção pela ponta esquerda, desce o Palmeiras, domina a bola, o time verde. Vem para o campo de ataque, atenção. Domina a bola, Roque, faz o passe recuado, meteu no lado direito no campo de ataque. Boa bola. Flaco Lopes penetrou na grande área, trabalhou na perna esquerda. Um para lá, dois para cá, ciscou na frente da marcação, meteu ali no tumulto da grande área, afasta o Internacional com Bruno Gomes, sobra de bola, fica para Piqueires, Piqueires domina a bola, ajeita junto a linha de fundo para John Arias para cima da marcação, encosta nele ali como um carrapato, vai encurtando a distância agora Bruno Gomes, John Arias trabalhando a bola entre os dois marcadores, o Internacional rolou curtinho, meteu no campo de frente, a sobra de bola ficou com Marlon Freitas, entrega a bola agora pelo miolo de ataque, desce o time verde, abre o setor direito no campo de ataque, a sobra de bola vai ficando onde está colocado o Alan entre dois marcadores, a marcá-los e prefere retrair a jogada para Marlon Freitas, voltou na ponta direita, Emiliano Martinez de perna direita, desviou na zaga, sobe Félix Torres, vai completar tirando lá de trás, Braia Aguirre, a bola sobe, desce, aparece, devolve o Palmeiras, vem de novo para o campo de ataque, boa bola, bola boa do Barbosa, junto à linha de fundo, atenção, cruzamento no interior da grande área, subiu o Arias, apanhou a sobra de trás do gol, vai bater, bateu, pegou mal Marlon Freitas, ela subiu e sumiu para fora do gol, não deu em nada, Gabriel.
2: É, o Palmeiras ficou circulando, cercando a área do Internacional, o cruzamento foi feito dentro da área e o Matheus Cunha tirou de soco no rebote o Marlon Freitas de primeira com a perna direita, jogou longe do gol, tiro de meta vai ser cobrado, 20 minutos, 0-0.
1: 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O tempo passa, 20 minutos são decorridos do segundo tempo, tempo segundo, restam 25 na contagem regressiva. Atenção, lá vem Palmeiras para o campo de ataque, Félix Torres partiu para cima do Flaco Lopes, meteu na direita para o Bruno Gomes, foi atingido pelo jogador do Palmeiras, falta dele, Arias, ele, Bruno Gomes, é falta para o Internacional no seu terreno defensivo, Gabi.
2: Bruno Gomes tentava fazer a saída de bola do Internacional no campo de defesa, foi derrubado pelo John Arias, falta foi marcada, o Inter sem pressa alguma para fazer a cobrança, faz assim, faz assum, faz economia com qualidade no assum, 0-0.
1: 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Internacional e Palmeiras estão empatando 0-0 é o jogo. 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Escanteio, cobra o Inter. Atenção, bola no tumulto da grande área. Andréas Pereira afastou, tirou, apontou a irregularidade. O árbitro do jogo, tá parado, passa limpo, Gabriel.
2: Parou a partida ali, o árbitro O David Oliveira Lacerda marcou falta do Internacional. Posse para o Palmeiras, 22 minutos. E segue 0 para o Inter, 0 também para o Palmeiras.
1: 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Decorridos 22 minutos de partida do segundo tempo de jogo. Marcador fechado, 0 para todo lado, Internacional e Palmeiras. E você ouvindo no microfone potência máxima da Grenal, Alê Dornelis. Fala, Alê.
0: Não, depois eu já sei uma polêmica de arbitragem que vai acontecer no pós-jogo, que o José Elias fica atento aí, o Gabriel Couto me mandou. O jogador do Palmeiras deu um pisão na perna do Félix Torres, com o Félix Torres caído no chão, já está circulando a imagem, o frame, e nem amarelo o juizão deu, né?
3: Eu vi, foi daqui na ponta aqui da área.
1: Isso aí. Olha o Palmeiras com o Alan. Ali aqui na direita da grande área. Boa bola no tumulto da grande área. Flaco Lopes tirou da marcação. Tentou envolver o jogador do Internacional. Afasta a defesa. Vem ajudar aqui atrás Alan Patrick. Posse de bola do Internacional. Jogo parado. Apontada irregularidade no ataque aí do time verde. Passa limpo. Gabriel.
2: Impedimento do jogador do Palmeiras ali. O Alan pelo lado direito de ataque do Verdão. E além desse lance citado pelo Alê Dornelis, teve também um choque no Carboneiro quando ele já estava no gramado ainda no primeiro tempo.
1: 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Fala, Fiorin.
4: Informa Rádio Grenal, lá na Série C em Erechim, Matheus Lima desconta, Ipiranga 4, Floresta 1. 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
1: José Carlos. Sim. Schaefer ou Fiorin?
5: Fiorin.
1: Seu José Carlos Fiorin. José Carlos Fiorin. Seu José Carlos Fiorin, muito obrigado aí pela participação. Domina a bola aqui na saída do campo de defesa, vai para o campo de ataque, o time colorado no bate, rebate, o rebote fica com Marlon Freitas, recuando, entregando a bola onde está costado, colocado para receber o Emiliano Martins no costado esquerdo na saída do campo de defesa. A bola rola até o camisa número 40, trabalha a bola o Alan, foge da marcação do adversário em alta velocidade, na velocidade máxima, partiu para o campo de ataque, chega bem colocado no atalho, alivia ali para o time do Internacional o Bruno Gomes, o Bruno Henrique, a sobra de bola do Palmeiras, atenção, bola no segundo pau, subiu o Bruno Gomes, afasta, tira, vem buscar o jogo lá na ponta esquerda, Arias domina a bola, rente a margem na esquerda, lance. Trabalha a bola, trabalhou na perna esquerda para Piquerez, atenção, levantamento tá feito no segundo pau, sobe a zaga do Internacional, Braia Aguirre afastou, falei mal dele, ali pelo lado direito no campo de ataque, o time do Palmeiras se solta, vem pro campo de ataque, o Internacional agora totalmente espremido no seu setor de retaguarda, bom momento pro time do Palmeiras, chegamos a 25 minutos de partida do tempo complementar de jogo, marcador tá fechado, 0 para todo lado, 0 Inter, 0 Palmeiras, Emiliano Martins trabalha a bola, brecou na frente da marcação, tem ali colocado o Alan, é para ele, recebeu na perna esquerda, clareou, vislumbrou, chutou prensado com o Braia Aguirre, alivia para o Internacional, Alan Patrick tentou tirar no primeiro momento, no primeiro ele tira, no segundo não, sobra de bola do Palmeiras, a bola fica com o Andréas Pereira, no segundo pau, rasga a boca do gol, lado da área, balançou o corpo de João Arias, recuou, aqui na canhota da grande área, voltou para Piquerez, devolução para o João Arias, brecou a jogada na frente da marcação, alavancou no tumulto da grande área, subiu para afastar a zaga com Paulinho Paula, dominou na entrada da grande área, atenção, bom momento, fechou, recebeu, Andréas Pereira vai bater, bateu pro gol, para fora do gol, para fora do gol, sobre a barra, momento perigoso, José Zuco, quase o Palmeiras está na rede, José Zuco acompanhando, lá em Glorinha. Bom momento, passa limpo, Camargo.
2: Após boa troca de passes do Palmeiras, Andréas Pereira, de dentro da área do Inter, finalizou de perna direita, longe do gol do Matheus Cunha, apenas tiro de meta, segue 0-0.
3: Que é o 35 do Inter.
2: Brian Aguirre.
3: Tomou o cartão, tá?
2: Eu tava esperando a confirmação aqui, porque eu não vi também. Outro cartão agora para o Matheus Cunha.
1: Matheus Cunha. Matheus Cunha tá multado, Maripan protesta ali com a arbitragem do jogo, tá, mas tá dizendo que tá sentindo ali o goleiro do Internacional.
2: É, se tem cartão, tem seleção Diniz, viu, PC? 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
1: Na interpretação do árbitro, ele tá manquitolando, é o que diziam no quartel, né, quando o soldado não queria trabalhar.
0: Mas tem, não tem consequência, Gisele, não teve mudança, orientação, protocolo diferente em relação a isso, de acréscimos de segundos ou substituição? O capitão, como é que é aquele lance do capitão fica um minuto fora?
3: Não, isso ainda não foi implementado no Brasil. Por enquanto é Copa do Mundo e Premier League, que tem essa orientação. Se o goleiro fizer cera, o capitão, o treinador, tem que designar alguém de dentro do campo para sair e ficar um minuto fora. Mas volto àquela velha história do ano passado. Aí agora os colorados, quero ver essa cambada de colorado que escuta a rádio da Grenal me chamar de gremista. Ano passado, quando o goleiro do Vasco foi expulso, o Léo Jardim, caído no chão, eu disse, não se dá cartão amarelo para jogador caído. Se o Matheus Cunha tem alguma lesão constatada, e daqui a pouquinho vem um laudo médico, ó, o goleiro realmente estava lesionado.
1: Dá para anular o cartão?
3: Não, anular o cartão não vai, mas daí o árbitro vai tomar uma punição desnecessária. Se o cara está pedindo atendimento, atende e rasga ele depois no acréscimo. Rasga ele no acréscimo pra não dizer coisa pior. Tu atendeu o cara dentro do campo. Tu ficou 2 minutos parado, dá 3 de acréscimo, tá tudo certo. Yeah. Aí ele vai, se ele não estiver lesionado, ele não vai pedir mais atendimento. Agora tá o cara ali pedindo atendimento, solicitando atendimento, sendo atendido e amarelado. CMPC, vivo ao natural, não se dá cartão amarelo com jogador caído. Esse é beabá de futebol, não é regra, mas é máxima. PC Carvalho.
1: É, e tá pé da vida lá fora, no quadrilátero lá, o técnico do Internacional, próxima casa mata. A bola sobe, desce, aparece, vai insistir mais uma vez com o Fraco Lopes, o time do Palmeiras, na entrada da grande área. Maripan, cabeçaço na bola, afasta, tira. 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Atenção, Palmeiras vem pelo setor direito no campo de ataque, a bola se perde, vai embora, vai pra fora, vai pela linha de lado. 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Caminhamos para 29 minutos de partida. O Internacional está arrancando um ponto fora de casa contra o Palmeiras. Vou dizer uma coisa, 0-0 contra o Palmeiras tem até sabor de vitória. Lá pelo setor esquerdo no campo de ataque, o Inter vai descer com o Carboneiro. Chega bem colocado no atalho ali o zagueiro, apenas Barbosa acompanhando para a linha de lado, lateral que já foi marcado e cobrado, e a bola fica com Piqueires. Recebe ela pela intermediária defensiva pelo setor esquerdo. Rola na roda gigante do gramado, desce o Palmeiras para o campo de frente, Murilo. Abastece pelo setor direito no campo de frente, Barbosa. Este com Emiliano Martínez, dali para o Alan. Recebeu, dominou, recolheu, carregou, parou, brecou a jogada na frente da marcação, Emiliano. No pé de bola, tá colocado ali, encostado no costado direito, no campo de ataque, rente a linha marginal, partiu pra cima do Bernabé, ganhou do Berna, meteu no primeiro pau, afasta a zaga do Internacional, volta o Palmeiras pelo setor direito com o Murilo, chega brigando com ele, vai na raça, na vontade, Carboneiro, o que não é sempre que ele tem, né? A bola vai embora pra fora, pra linha de lado, a audiência é tua, a voz é minha, microfone é Grenal, Rádio 9 FM de Pinhalzinho, na Santa e Bela Catarina, conosco também, base PVC, a maior fábrica de esquadrinhas de PVC da América Latina, e se vai pintar a casa, o pintor recomenda, quem entende, pinta com tintas Killing. O tempo passa, vamos a 30 minutos, meia hora de espetáculo no segundo tempo de jogo. Roubada de bola do Internacional, Péricles, é o paizão, meteu para Bruno Henrique pelo setor direito no campo de ataque, boa bola pro Vitinho, clareou, vislumbrou, apertou o gatilho, fuzilou pro gol, pela linha de fundo, uma bola mortífera, recheada de veneno, Claudinei deu um balaço pro gol Vitinho e quase o Internacional vai pra rede. Passa limpo, Gabi.
2: Contra-ataque do vovô garoto. Bruno Henrique, de perna esquerda, encontrou o belo passe para Vitinho, finalizou de fora da área. Tiro de meta para o Palmeiras. Em seguida, Ronaldo e Juninho no time de Pezzolano.
1: Ronaldo e Juninho no time do Internacional.
0: Uma correção aí, né, PC? É o Paulo Ronaldo Falcão e Juninho pé de pantufa.
1: Tem às vezes as coisas trazendo improváveis, né? Que acontecem as coisas improváveis às vezes. Tomara que o improvável hoje, né?
2: Trazendo o plantão positivo, tá? O último jogo do Ronaldo contra o Palmeiras, ele fez um gol.
1: É mesmo, foi um golaço no Beira-Rio, né?
2: Sai 10, Alan Patrick, entra 18, Juninho. Sai o Alan Patrick com seu implante.
1: Sai Márcio Lourenço, seu Márcio Lourenço, pai do Alan Patrick. Sai de campo, Alan Patrick.
2: O capitão agora é Bruno Gomes. Essa é a primeira troca e a outra é... Sai 8, Bruno Henrique, entra 16, Ronaldo.
1: Bruno Henrique, é sempre os dois que saem na frente, né? Termina o gás, né? Bruno Henrique, filho do seu Péricles, está saindo de campo para a entrada do Paulo Roberto Ronaldo. Qual é o número do Ronaldo mesmo? Não lembro mais.
2: 16.
1: 16. É,
0: Paulo Ronaldo
1: Falcão. Ah, Paulo Ronaldo Falcão. Né? Tá bom, né? Vamos lá, né? Durma-se com um barulho desses. 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
1: Na Arena do Verde, decorridos 32 minutos, restam 13 na contagem regressiva. Meu grito de gol tá guardado, o marcador tá fechado, é zero para todo lado, zero Inter, zero também para o Parmeira.
4: Informa Rádio Grenal em Salvador, segue Bahia e Vasco 0-0, Bahia marcou, mas também não valeu, foi anulado. Na Série B, em Novo Horizonte, segue Novo Horizontino 0, Juventude 1. Na Série C, Ipiranga 4, Floresta 1. 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
1: Esse Ronaldo parece um boneco.
2: Tem troca no Palmeiras, tá? Saiu 32 Emiliano Martinez e entrou 4 Giai.
1: Ah, esse Giai é bom, hein?
0: É um zagueiro, vai mudar o esquema.
2: E saiu o Joe Arias com a 11 e entrou 7 Felipe Anderson. Agora o Inter ganhou o jogo.
1: Giai, qual é o número do Giai mesmo?
2: 4.
1: 4. E o Felipe Anderson no lugar do Arias.
2: 7 no lugar do John Arias com a 11.
1: Ah, coisa boa, cara.
0: Eu já é lateral. Ele tirou um zagueiro e botou um lateral.
1: Qual é o número do Felipe Anderson? Tô meio...
0: 7, camisa 7 o Felipe Anderson.
1: Tô surdo, rapaz. Felipe Anderson, muito bem, no time do Flamengo. Tá entrando.
2: Tem uma...
1: Palmeiras entrando aí, vamos lá. Peraí.
2: Que é? Correção, foi o 40 que saiu, não, foi o 11. É. Eu misturei aqui. Tá. O Alan saiu.
1: O Alan saiu.
2: O John Arias tem cão.
1: Cadê o Alan aqui na minha planilha? Deu? Deu pra ti, Alan. Sabe
6: de vocês tem alguma coisa.
1: Que, né? Pena que não saiu o John Arias, né? Escanteio, cobra Piqueires. É vários jogadores no tumulto da grande área. Coloca o pé no esquadro, levantamento da frente, a cabeçada pro gol. Pela linha de fundo. Chegou o Palmeiras. É o cara que gosta de balançar a rede. Vitor Roque, quase. O Palmeiras tá lá dentro. Passa limpo, Gabi.
2: Cruzamento do Piqueires, buscando o camisa 9, Vitor Roque. Ele cabeceou, a bola passou longe do gol do Matheus Cunha. Tiro de meta para o Inter. Faz assim, faz assum, faz economia com qualidade no assum. 34 minutos da etapa final, 0-0.
1: 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Atenção, Internacional vai pro campo de ataque. Bernabé, Berna em cima do Giai, melhor para o Giai, primeira movimentação do jogador que acabou de entrar no time verde. Domina a bola, Andréas Pereira aqui na saída do campo de defesa, entregando a bola até o 11, Arias, balançou o corpo na frente da marcação, perdeu a bola pro Bernabé. Bernabé foi pra cima da marcação, recuperou lá de trás, bem colocado Murilo, sai rolando curto, entregando a bola na saída do campo de defesa, domina Andréas Pereira, ele escapa, vai embora, rompendo a ladeira pro campo de ataque no setor direito, boa bola, a bola é boa, fechou, recebeu, dominou, recolheu, carregou, partiu pro campo de ataque, Arias, boa bola, fechou, recebeu na entrada da grande área, vai tentar a estilingada pro gol, sobrou pro Vitor Roque, bateu em cima do goleiro. Bateu em cima do goleiro do Internacional, perdeu uma chance incrível o atacante do Palmeiras. Ô, Gabriel, por pouco, o verde não tá na rede. Fala, Gabi.
2: Lance perigosíssimo do Palmeiras, boa troca de passes e na cara do Matheus Cunha, o Vitor Roque finalizou de perna direita, facilitou o trabalho do goleiro do Internacional, que ficou com a bola 35 minutos, placar segue fechado.
3: Ele parece o Rafael Brum, olha esse goleiro do Inter.
2: Tecnicamente ou na fisionomia?
3: Não, na fisionomia, olha só o rostinho.
0: Milagreiro?
3: Carinha de ursinho.
2: Imagina o dia que o Rafa Brum jogar sóbrio.
0: Ele é milagreiro também, o Rafa Brum. Eu já vi.
1: Ele aquece bastante antes do jogo?
2: Imagina o dia que for sóbrio.
1: Puxa. Ah, eu entendi. 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O tempo passa, 36, restam 9. Atenção, Giai, meteu bola no tumulto da grande área. Andréas Pereira bateu em cima da marcação, afasta a defesa do Internacional e a bola vai embora para fora, para a linha de lado. 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Lá vem Palmeiras de novo pro campo de ataque. 36 minutos, segundo tempo. Internacional tem que segurar esse resultado, é bom. Pode não estar saindo da zona de rebaixamento, mas é um ponto fora de casa contra o Palmeiras. Lembrando que no primeiro turno o Internacional perdeu em casa para o Verde. Bola com o Carboneiro, foi puxado agora pelo jogador Barbosa da equipe do Palmeiras. Jogo está parado, falta marcada, é falta para o time do Internacional. 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Chegamos a 37 minutos, restam 8 na contagem regressiva, 0 para lá, 0 para cá, no placar do futebol da Granal. Levantamento longo, bola espichada, abandona a meta, bem colocado o goleiro Carlos Miguel. Toma elevador, vai lá em cima, é dele, é só dele a bola, já sai ligando legal, entregando bola para Piquerez domina a bola aqui na saída do campo de defesa, passe recuado para Murilo abre o compasso aberto, entregando até Giai vai romper a linha que delimita metade do campo, para na frente da marcação, estabelece contato para Murilo na cabeça da grande lua do campo, sai jogando pelo setor esquerdo, entregando bola para Barbosa. Agora sim o Palmeiras ingressa em território inimigo com Piquerez, bateu em cima do Bruno Gomes, voltou para ele, preferiu retrair a jogada com Barbosa, volta para Piquerez e Piquerez volta para Barbosa, o tabelamento está feito, estabelece contato na roda gigante do gramado com Maurílio abre o compasso na direita para Giai, ele escapa, vai embora para o campo de ataque, entregando bola, tendo está colocado para receber o John Arias com o setor congestionado, o trânsito engarrafado, preferiu recuar e volta tudo de novo aqui na saída do campo de defesa. A bola rola, onde está colocado o Andréas Pereira, abre o compasso pela direita para Giai, ele dá as costas para a marcação, evita o adversário, se apresenta à área, John Arias recebeu, dominou, recolheu, tocou na frente, é para ele a bola, bom momento, balança o corpo, escapa, vai embora, meteu no segundo pau, rasga a boca do gol, volta o Palmeiras, atenção, Piquerez arquitetou a jogada, puxou no campo de frente, chegou agora com o Felipe Anderson, chega por baixo a zaga do Internacional com o Maripan, entrega para Carboneiro, boa Carboneiro, é isso aí, balança o corpo na frente da marcação do adversário, entregando bola para Ronaldo, parece um boneco esse Ronaldo, sobra de bola, fica com o Bernabé escapa, vai embora, na ponta esquerda, bola é boa, na frente pro Vitinho, adiantou demais, chega bem colocado na cobertura e explode em cima do jogador do Internacional, Murilo, ganha um arremesso lateral, o time verde aqui na saída do campo de defesa, Jevwork Móveis e 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microfone a Grenal, Rádio Universidade de Pelotas na zona sul do estado, atenção Palmeiras desce pelo setor direito, boa bola, fechou, recebeu, recolheu, parou na frente da marcação, 8 às costas, trabalha a bola Andréas Pereira buscando tabelamento na frente para John Arias, dali para o Marlon Freitas, recolhe, tem o Giai atrás, preferiu na frente, na ponta direita para o John Arias, foi puxado pela camisa, ganhou na vantagem, meteu no tumulto da grande área, subiu para espirrar de cabeça, torneando para fora da grande área, o jogador do Internacional era Bruno Gomes, no bate, rebate, o rebote vai ficando para Murilo, dá uma chinelada para o campo de ataque, o jogo está parado e a falta está marcada, parou, marcou, determinou a arbitragem, é falta no campo de defesa, passa limpo, Gabi.
2: Falta para o Internacional no campo de defesa. O Gesiel Elias não gostou da marcação da falta,
3: né? Porque... Eu tô comemorando, porque quando o árbitro acerta, eu comemoro. E aí eu gosto de me validar.
2: Entendi.
3: Que essa semana eu falei aqui nesse abençoado microfone da Grenal que o árbitro pode sinalizar vantagem. E se a vantagem não for concretizada, ele pode retroceder e marcar a falta, e foi o que aconteceu agora. E teve uns bonitões aí que disseram: ai, mas não pode, depois que ele sinaliza a vantagem, ele não pode dar falta. Tá aí, idiota! Imbecil, tá aí, ó! Ele pode fazer sim! Não deve, mas pode.
1: Vitor Roque pela ponta direita partiu pra cima do Maripan, foi puxado pelo jogador do Internacional. Parou, marcou, determinou a vantagem, jogo tá parado, falta tá marcada, é falta pro Verde, passa limpo, Gabi.
2: Falta cometida pelo Maripan, perto da linha lateral, ele ataque de Palmeiras pelo lado direito, o Andréas Pereira vai fazer a cobrança, 40 minutos da etapa final, o placar segue fechado.
1: Te cuida aí, Matheus Cunha, senão Jacaré te abraça, prepara-se para a cobrança da falta, o time do Palmeiras lá pelo setor direito, no campo de ataque, no Banrisul, consignado, tem até 60 meses 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preocupado, debaixo da moldura, o goleiro do Internacional sinaliza aí para os companheiros, Andréas Pereira toma posição, vai para a cobrança da falta, aguardando apenas autorização do árbitro do jogo, David Oliveira Lacerda, decorridos 41 minutos, bola no tumulto da grande área, vai embora, vai para fora, vai para a linha de fundo, Palmeiras chega, perigoso, perigou, perigo de gol, ô Gabi, Palmeiras queria chegar na rede colorada.
2: É, falta perigosa, Andrés Pereira fez a cobrança, o Murilo subiu mais alto que todo mundo, jogou longe do gol, público total 38.778 no Nubank Park nesse empate até agora, e tem troca no Inter. João Bezerra, camisa 49, centroavante da base, vai entrar agora aos 41 minutos da etapa final, já já informo quem sai.
1: É, pode ser no lugar do Carboneiro.
0: Vai, ele vai apostar no chuveirinho.
1: Um chuveirinho.
0: Pode escrever.
1: Eu acredito, eu nunca deixo de acreditar. Bota pra derreter, João Bezerra. Vamos lá. Domina a bola aqui na saída do campo de defesa, Giai. Sai pro jogo este com Andréas Pereira. Coloca na frente, imprime velocidade. A bola vai embora, ele sai com bola e tudo pra linha de lado. Manual que favorece o Internacional. 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
1: No Nubank Park, decorridos pelo meu cronômetro, 42 minutos, eu disse 42 minutos deste segundo tempo, tempo segundo de jogo, marcador tá fechado, é zero para todo lado, zero Inter, zero Palmeiras.
4: Informa a Rádio Grenal, 42 também, Salvador, Bahia 0, Vasco 0, às 6h30, começa o jogo que interessa o Internacional, Santos e Atlético Paranaense na Vila Belmiro. Na Série B, finalzinho de jogo, Novo Horizontino 0, Juventude 1. 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
1: Félix Torres entregando a bola para Paulinho. Paulo abre o compasso no lado direito no campo de ataque. Estendeu a bola para Bruno Gomes. Levantamento está feito no tumulto da grande área. Quantos minutos, Gesiel?
3: Eu quero 6 no segundo tempo, em nome de CMPC. Viva o natural, PC Carvalho.
1: Oi, fazendo o filo ali, Paulinho Paula. Caiu na entrada da grande área. Sobra de bola, já volta no terreno de retaguarda do Internacional com Juninho. Juninho recuando para o goleiro Matheus Pereira do Inter, Matheus Cunha, este volta para Juninho, Juninho abre o compasso pelo setor esquerdo para o Brian Aguirre, Brian Aguirre brecou a jogada na frente da marcação, visualiza todos os espaços do campo e na roda gigante do gramado entrega a bola para Paulinho, está aberto lá pela direita, pede bola, recebe Bruno Gomes que retrai até o jogador da equipe do Internacional Félix Torres, lá vai Carlos, é Carlos Eduardo, não é Carlos Alberto, Carlos Eduardo Torres, é o pai do Félix Torres, levantamento longo em profundidade pela ponta esquerda, desce o Palmeiras para o campo de ataque, Felipe Anderson na entrada da grande área, mal na jogada, agradece o presente Juninho, vamos lá, não devolva o presente Juninho, devolveu para que o jogador do Internacional, Carboneiro, é o Carboneiro?
2: Não, Félix Torres.
1: Félix Torres.
2: Sente câimbras, aparentemente, o zagueiro do Internacional, e agora, já que tu falou do Carboneiro, vamos atualizar a troca, né, saiu 7 Carboneiro e entrou o 49 João Bezerra, a última troca do Paulo Pezzolano.
1: Muito bem, foi passar uma água de cheiro lá no vestiário, já o Carboneiro vai embora mais cedo pro chuveiro, diga.
3: Tu sabe, fala, tu já assististe alguma vez na tua vida o filme Tropa de Elite?
1: Já, mais de uma vez.
3: Mais precisamente o Tropa de Elite 2.
0: O
3: inimigo agora é outro, que é no caso contra os políticos. E naquele filme o Capitão Nascimento diz que ele usou o sistema contra o sistema.
1: O sistema contra o sistema, é verdade.
3: Sabe que o Inter poderia usar o sistema contra o sistema agora, sabe por quê?
1: Como?
3: Porque um TCE, um traumatismo... Como é que é? Traumatismo crânio encefálico.
0: Concussão.
3: Não, esse é o TCE. O TCE, ele pode acontecer. Ele só acontece com trauma.
2: Fechou
3: com,
2: a rosca aí.
3: Pancada. E o protocolo de uma concussão, ele pode acontecer de eu levantar na cadeira. Se eu levantar e sacudir o cérebro, pode acontecer concussão. Ou seja, se o Inter quisesse acionar o protocolo de concussão com uma porrada na perna, poderia. Poderia, sim, senhor. Porque, o jogador não caiu, ele sacudiu o cérebro. Pode acionar o protocolo.
1: Quem é que vai se meter com o goleiro do Palmeiras, né? O Carlos Miguel, parece que está num guindaste, rapaz. Chegou lá e serenou os ânimos de todo mundo. Meteu medo, amedrontou todo mundo.
2: O Barbosa foi dar uma encarada no Paulinho Paula. Daí já chegou o Vitinho, chegou o Ronaldo. Aquele empurra-empurra. O Maripan, que também gosta de uma resenha. E aí o Carlos Miguel foi um dos últimos a chegar lá. Mas é grande, mas não é dois também, né?
3: Maior o tom.
1: 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Mais 7 minutos. Atenção, Palmeiras chega da entrada da grande área, o chute pro gol e a bola... subiu e sumiu. Pode chutar assim a vida inteira, seu Felipe Anderson, que não tem problema nenhum, assina embaixo, não deu em nada e nunca vai dar, seu Gabriel.
2: Ele tinha uma certa liberdade, né, na intermediária ofensiva do Palmeiras, bateu de perna direita, a bola subiu e sumiu, tiro de meta para o Colorado, 0-0.
1: 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Final. Lá vem para o campo de ataque o time do Internacional. Terminou onde? Fiorinha.
4: Informa a Rádio Grenal, jogo encerrado pela Série C do Colosso da Lagoa. Ipiranga 4, Floresta 1. 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
1: 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Já estamos com 47, vamos até 52. 7 minutos foram acrescidos além do tempo regulamentar. Palmeiras em cima, bola com Giai. Recebeu, balançou o corpo, puxou para a perna esquerda. Ele explodiu em cima da marcação do adversário. Tirou Braia Aguirre para o Internacional. Ronaldo de bate-pronto toca para a linha das sociais. E aí tem manual pelo setor esquerdo com Giai, o time do Palmeiras. Estamos agora com 47:30. 47 minutos e 30, restando 4:30 na contagem regressiva. John Arias para cima. Do Braia Aguirre, o Braia Aguirre fecha a porta, o árbitro está invalidando a jogada ofensiva do time verde, passa limpo, Gabi.
2: Ele marcou uma falta aqui do Bernabé em cima do Giai, no lado direito de ataque do Palmeiras, uma falta que pode vir a ser perigosa. Andreas Pereira vai fazer a cobrança.
1: É complicado, Palmeiras em cima, restando aí 4 minutos apenas, chegamos a 48, vamos até 52, torcedor do Palmeiras. Vai impulsionando o seu time. Tá pulsando a Arena Verde em São Paulo, na terra da garoa, no centro nervoso nacional. Falta para o time do Palmeiras. Ali pela ponta direita, Giai. Toma distância, deixou para o Andreas Pereira. Vários jogadores tumultuados na grande área. Te cuida mais uma vez aí, Matheus Cunha. Te cuida, Matheus Cunha, senão a onça te pega. Levantamento é feito. Bola no tumulto da grande área. Subiu o Ronaldo para afastar. Apanhou a sobra Piqueires, abriu o compasso pelo lado esquerdo. Lá vem Palmeiras. Levantamento tá feito no tumulto da grande área. A bola bate em cima do jogador do Internacional. Era o Juninho. Ele tentou dar o bote, não conseguiu. Sobra de bola fica para o goleirão Carlos Miguel. Internacional totalmente acuado. Internacional totalmente encolhido, espremido no seu sistema de retaguarda. Atenção, Murilo chega, mete bola no tumulto da grande área. Voltou para Andreas Pereira, passa na frente do Vitor Roque, vai embora, vai para fora, vai para a linha de fundo, arbitragem tá dando escanteio para o verde, passa limpo, Gabriel.
2: Chuveirinho do Palmeiras na área, o corte foi feito e na finalização, na tentativa de finalização do Andreas Pereira, o Bernabé fez o corte, escanteio para o Verdão, 47 já passado, 0-0.
1: 49, vamos tirar essa bola aí, torcedor. Atenção, levantamento tá feito, é no tumulto da grande área. Maripan vai lá no segundo piso, afasta, tira. Sobra de bola com Giai, Giai abre o compasso no lado esquerdo, tirou a retaguarda do Internacional. Completa lá de trás, Ronaldo, dali com Bernabé, tenta Paulinho. Sobra de bola, fica com Piqueires, Piqueires pelo setor esquerdo no campo de ataque. Desce o time do Palmeiras, Felipe Anderson, pé direito no tumulto da grande área. Maripan mais uma vez afastando, boa Maripan. É isso aí, mereça o teu manto colorado. Partiu Paulinho Paula em alta velocidade, nem tanta velocidade assim, vamos lá, frita o pistão, bota pra derreter, Paulinho, meteu na frente, não, perdeu a parada, sobra de bola, ficou com o goleiro Carlos Miguel, que domina. Vamos escolher o craque Raíssa, MPC Vivo Natural, já tá afim ou não, seu Ale?
0: Deixa só esse ataque aí, o ataque do Palmeiras, aí eu já digo quem eu já tenho... Já sei quem eu vou votar, PC.
1: Com John Arias entregando bola, liberdade total aqui pelo lado direito com Giai. Giai recebeu a bola, parou na frente da marcação, Vitor Roque tá em impedimento, não pode participar da jogada, ficou para Giai. Giai suspendeu na boca do gol, ela rasga a boca do gol, tudo, cruza toda a extensão da grande área, vai embora para fora. Paulinho Paula já tirou a caneleira, tá sentindo ali o jogador do Internacional, Gabriel.
2: Tá sentindo no lance anterior que o Inter pediu a falta e o árbitro mandou seguir, né? Não foi absolutamente nada, mas sente muitas dores do jogador do Internacional, tirou a caneleira, pede atendimento e o árbitro vai dar aquela conversada com ele. Ele tá fazendo aquela cera básica, porque esse ponto é valioso, PC.
1: Craque Raiz, MPC, Vivo Natural, seu Ale Dordaia, vai até 53 agora. E aí, o teu craque Raiz, MPC, Vivo Natural, seu Ale Dornelli.
0: Meu craque Raiz, MPC, Vivo Natural é Maripan.
1: Maripan tá ganhando o primeiro voto, Gabriel Camargo.
2: Félix Torres,
1: Gesiel Elias, craque Raíssa, MPC, Vivo Natural.
3: Olha, o jogo foi bom, PC Carvalho. Eu vou de Paulinho e Paula. Fez uma boa partida também ali, apesar de não ter passado a bola agora, Paulinho e Paula.
1: Não tem mais ninguém, não? Eu vou ter que desempatar esse negócio aí. Maripã.
0: Deu um para cada de novo.
1: Tu quer votar, ô Fiorinho?
6: Posso votar.
1: Então vamos votar.
6: Vou botar aí no...
3: Tem título para votar?
6: Tem.
0: Tá votado
6: vários dias passando.
0: No Matheus Cunha.
6: Vou no Paulinho.
1: Paulinho ou Paulo? É,
6: gostei. Não vi o jogo todo, mas o pouco que eu vi, gostei da atuação.
1: Tem alguém aí que já votou no Paulinho ou Paulo, não?
0: Não. Tem dois votos.
3: Ganhou o Maripã, então. Ganhou o Maripã, porque o voto Alê é dois.
1: É, eu votei no Maripã.
0: Então tá, então ganhou o Maripã.
1: É, voto qualificado, seu Alê Dordamas. Maripã é o craque Raiz MPC, viva o natural!
0: Em homenagem a Roberto Pato Mori, ou Roberto Secador Mori.
1: É. Não gosta nem um pouquinho do Maripã, né?
2: Eu quase votei no Maripã, mas é que eu achei a partida do Félix 2 uma coisa...
6: Não vai se manifestar. Não, foi bem. Ele não vai se manifestar porque tomou 3-0 do Brighton em amistoso.
0: Ah!
6: Não, se deitar nele amanhã.
0: Tá pianinho.
1: A audiência
0: Terminou.
4: Novo Horizontino 0, Juventude 1, PC.
1: Olha aí o Ju, hein? 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John Arias aqui pelo setor direito no campo de ataque, levantamento tá feito, a bola passa pelo Félix Torres, não, passa pelo Bruno Gomes, outro gigante dentro de campo. Sobra de bola, fica dominada aqui na saída do campo de defesa com o garoto João Bezerra. João Bezerra abre o compasso, ele é tão grandalhão que quando ele sai com a cabeça agachada, fica corcunda. Olha a bola, junto à linha de fundo, Internacional tá chegando para Aguirre no interior da grande área pro João Bezerra, não pegou a bola. Furou em bola o garoto João Bezerra, passou do tempo da bola, incrível, João Bezerra tinha tudo para fazer e sabe o que ele fez? Não fez. Vem pela direita, John Arias, abre o compasso para Giai, recebeu, dominou, recolheu, balançou o corpo, sacudiu o esqueleto, saiu da marcação adversária, chega por baixo, tira, afasta a zaga do Internacional, diga.
2: Mais dois, ó o Inter.
1: Olha o Inter chegando, que boa chance agora. Atenção, Vitinho. Goleiro tá adiantado. Perdeu o ângulo, perdeu o espaço. Bateu em cima da zaga, Vitinho. Vitinho.
7: A bola do jogo.
1: Perdeu 3 pontos agora o Internacional. Até aqui eu estava dizendo que o Internacional estava ganhando 1 ponto fora de casa com esse lance, Vitinho. Com esse lance, o Internacional acaba de perder 3 pontos. Volta para o campo de ataque o time do Palmeiras. Trabalha a bola de John Arias. Arquiteta jogada com Marlon Freitas. Abre o compasso. O compasso aberto na direita para Gia e voltou para John Arias. John Arias, levantamento está feito no tumulto da grande área. Subiu ali Felipe Anderson. Torneou de cabeça. Vai buscar Vitor Roque aqui pelo setor direito no campo de ataque. A bola foi embora, foi pra fora, foi pra linha de fundo, tiro de meta, 53, vamos até 54, não sei não, tá com a cara de que vai pedir a bola, vai terminar o jogo, vai pedir a bola, o apitador terminou a partida, 1-0 para o Internacional, 0 também para o Palmeiras, o Internacional busca 1 ponto fora de casa em São Paulo, para quem achava que o Palmeiras ia meter um saco no Internacional, tá aí, 0 Inter, 0 Palmeiras, a reportagem da Grenal.
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0: São Paulo!
1: Faz barulho pro Felipe Rodrigo aí, gente!
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2: Luan, seu

0: 18:33.
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0: pode, João Bosco e Vinícius.
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0: Boa noite.
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2: E vamos de música.

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0: Obrigado.
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0: 20h07.
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2: Bora, gente! Vamos cantar!

0: isso faz barulho! Pra cima, em cima!
1: Você se merece. Se ele não te quiser, isso é problema dele.
0: Faz barulho pro LM do bailão, hein, Zé?
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2: Bem alto, hein? Que essas vocês conhecem.

0: Esse vai ser o remédio que você merece, exatamente.
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0: barulho pra De Brito e Samuel aí, Goiânia!
1: Isso é Goiânia, meu filho!
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3: 20:38.
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